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0: São 2 da manhã.
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4: Doutora Bárbara, muito boa tarde e seja muito bem-vinda à nossa rádio.
5: Olá, muito boa tarde a todos, espero que estejam todos bem, que a Isabel também.
4: Muito obrigada e consigo também, espero que esteja
5: também.
4: Tudo bem, doutora.
5: Sim, está, felizmente, obrigada.
4: Então, o que vamos falar hoje? O que nos traz?
5: Hoje vamos falar um bocadinho sobre ciclos naturais, mais propriamente sobre o ciclo menstrual.
4: Muito bem.
5: Apesar de cada vez mais conscientes, eu sinto muitas vezes em consulta que muitas mulheres não conhecem o seu ciclo menstrual e não sabem a importância que ele tem como um grande indicador de saúde. E foi por isso que hoje resolvi falar um bocadinho deste tema e sobre algumas técnicas naturais que nós usamos em medicina chinesa e que nos permitem perceber o ciclo, as suas fases e de que forma podemos usar esse conhecimento caso a mulher queira ou não engravidar.
4: Então, em média, vamos a isso.
5: Em média, os ciclos duram 28 dias. No entanto, isto é uma média e não é assim tão comum. Um ciclo regular pode ser considerado normal se tiver entre 28 a 35 dias, depois tem que ser sempre avaliado caso a caso. Considera-se o primeiro dia do ciclo o primeiro dia de menstruação e esse ciclo só termina no dia anterior a uma nova menstruação. A menstruação pode durar em média 3 a 7 dias. Os primeiros ciclos depois da menarca, ou seja, a menarca é a primeira vez que a mulher é menstruada, podem ser irregulares, podendo demorar até 5 anos até os ciclos se tornarem mais regulares. Entre os 20 e os 40 anos é expectável que os ciclos sejam mais regulares. Depois, com o aproximar da menopausa, podem se tornar novamente irregulares. O ciclo menstrual divide-se em duas fases principais, separadas pela ovulação. A primeira, que é a fase folicular, e a segunda, que é a fase luteínica ou fase lútea. A fase folicular inicia-se no primeiro dia do ciclo menstrual e termina antes do pico da hormona LH, que é a hormona luteinizante, que é esta hormona que provoca a ovulação. Esta fase é caracterizada pelo aumento da hormona FSH, que ajuda os ovários a preparar os óvulos. Há também um aumento nesta fase dos níveis de estrogênio. É a fase principal responsável pela variação do ciclo menstrual, porque esta fase pode ter em média a duração de 14 a 21 dias. Muitas mulheres acreditam que a ovulação ocorre por volta do 14º dia, no entanto, isto pode não acontecer e pode ser antes ou muito depois. Por esse motivo, é muito importante conhecerem bem o seu ciclo e os sinais do corpo. A fase luteínica inicia-se no dia do pico da hormona LH, que é a altura da ovulação, e termina no último dia do ciclo menstrual. Dura em média 14 dias, é a fase com a duração mais constante do ciclo. É nesta fase que o corpo lúteo, deixado pelo óvulo no ovário, começa então a produzir progesterona em maior quantidade para garantir a preparação do revestimento uterino. Quando existe fecundação e o óvulo adere à parede uterina, inicia-se a produção de HCG, que é outra hormona, para manter o corpo lúteo, para mantê-lo a produzir progesterona e estrogênio e nutrir o revestimento útero até se formar a placenta, que depois é a placenta que vai ser responsável por esta produção de progesterona. Quando a fecundação não ocorre, os níveis de progesterona e estrogênio baixam até se dar a expulsão do revestimento uterino e é assim que se inicia um novo ciclo. Então, de que forma nós podemos compreender o nosso ciclo menstrual e que técnicas é que podemos usar, técnicas naturais? A primeira, a técnica que eu vou falar, eu penso que até já é bastante conhecida, tem a ver com a medição da temperatura basal. A temperatura basal é o termo utilizado para descrever a temperatura mais baixa do organismo da mulher imediatamente ao acordar, ainda em repouso. É recomendada a utilização de um termómetro basal, porque estes termómetros têm duas casas decimais e permitem uma análise mais rigorosa à alteração da temperatura, que em muitos casos é muito subtil. A temperatura deve ser sempre medida à mesma hora, diariamente, logo após acordar, enquanto a mulher ainda está em repouso. Com as várias medições que são feitas ao longo do ciclo, nós construímos um gráfico e conseguimos, assim, ter muita informação sobre esse ciclo. Na idade reprodutiva da mulher, a temperatura corporal aumenta ligeiramente quando a mulher se encontra a ovular, devido ao aumento da progesterona, e quando ocorre fecundação e o óvulo se fixa na parede uterina, a temperatura mantém-se ligeiramente mais elevada, ao ponto que, quando não existe fecundação, há este aumento na altura da ovulação e depois a temperatura diminui, porque há também uma diminuição dos níveis de estrogênio e progesterona. Como é uma técnica natural, existem alguns fatores que podem interferir aqui nos valores da temperatura, como, por exemplo, fases de grande stress, períodos em que a pessoa não dorme tão bem, enxaquecas, se houver um pico de febre, se estiver a mulher a utilizar alguma medicação e também o consumo de álcool. É preciso ter também atenção que algumas mulheres podem estar a ovular e a temperatura se manter normal, daí a importância de utilizar um termómetro de temperatura basal, analisar vários ciclos seguidos e combinar esta técnica com outras. Há também um aspecto que me esqueci de referir. É fundamental garantir antes da medição que a mulher dormiu pelo menos 4 horas seguidas, porque as alterações no padrão de sono têm impacto na atividade metabólica e, consequentemente, na temperatura corporal. Ao registar a temperatura ao longo de vários ciclos, é possível, então, começarmos a verificar alguns padrões, mesmo até em mulheres que têm ciclos mais irregulares. Aqui, como segunda técnica natural que podemos utilizar, também um dos maiores indicadores de fertilidade em medicina tradicional chinesa é a análise do muco cervical. O muco cervical é uma secreção natural do corpo, é produzida pelo colo do útero e normalmente expelida pela vagina, para além de conter anticorpos que ajudam a manter o útero saudável, pois ajudam a impedir a entrada de vírus e bactérias. Este muco aumenta a lubrificação, facilitando os espermatozoides a alcançar o útero durante o período fértil. Podemos combinar esta técnica com a temperatura basal, por exemplo, registamos diariamente a temperatura e registamos também características do muco. Num ciclo saudável, vamos verificar que na fase que ocorre um ligeiro aumento da temperatura, ou seja, na fase da ovulação, há também a presença de um muco tipo clara de ovo, elástico, em maior quantidade. No entanto, para além de ser um indicador de fertilidade, é preciso estar alerta às mudanças do muco cervical, pois muitas vezes são o primeiro sinal de alerta que alguma coisa não está bem. Alterações na cor, no odor, na espessura e textura são indicadores que devem levar a mulher a procurar um profissional de saúde. De uma forma assim muito resumida, na primeira fase do ciclo, a fase folicular, o muco é praticamente inexistente, surgindo próximo do pico de LH, na fase da ovulação. Nesta altura é um muco tipo clara de ovo, sem odor e mais transparente. Após a ovulação e durante a fase lútea, é comum o muco ter um aspecto mais espesso e esbranquiçado até que volte a desaparecer novamente no final do ciclo. Quero também referir que existem alguns casos em que há dificuldade em engravidar e esta dificuldade está relacionada com a presença de muco cervical muito mais espesso ao longo de todo o ciclo. Isto dificulta a progressão dos espermatozoides até ao útero. Mudanças hormonais, alterações na flora vaginal ou infecções sexualmente transmissíveis são alguns dos fatores que podem interferir nas características do muco cervical. Uma outra técnica que podemos também utilizar e combinar com estas duas que falei anteriormente são a utilização das tiras de LH. Como já referi, esta hormona tem um papel essencial na capacidade reprodutiva. Ela tem o seu pico na ovulação e é ela que estimula a libertação do óvulo. Esta hormona atinge o seu pico nas 12 horas antes do óvulo estar pronto e a ser lançado para a trompa. O início da libertação de LH começa nas 36 horas antes deste pico. Estas tiras de LH permitem-nos fazer uma leitura da concentração desta hormona. É utilizada, neste caso, a urina, sendo que as tiras dão positivo 24 a 48 horas antes da ovulação. Assim, com as tiras de LH, conseguimos perceber se ocorreu ou não a ovulação e se a mulher está no período fértil, ou seja, é um terceiro método que nós podemos combinar com os outros para garantir realmente que está a haver ovulação. Estas são três técnicas naturais que podemos utilizar e que nos podem dar muita informação sobre o ciclo e, consequentemente, sobre a saúde da mulher. É importante referir que no caso de a mulher estar a fazer um contraceptivo hormonal, estas técnicas não se aplicam, pois não existe um ciclo menstrual natural, apenas o que ocorre mensalmente é uma hemorragia de privação. Para além ainda destas técnicas e de forma a regularizar os ciclos menstruais, na consulta de medicina tradicional chinesa nós analisamos a alimentação e a alimentação é adaptada a cada fase do ciclo. Analisamos também as rotinas de sono e os hábitos de vida que podem também aqui ter impacto, como por exemplo a prática ou não de exercício físico e a necessidade ou não de técnicas de relaxamento. A acupuntura e a utilização de fitoterapia chinesa são também técnicas que podem contribuir muito para a regularização dos ciclos menstruais e o consequente aumento dos níveis de saúde da mulher. E por hoje é esta informação que eu queria partilhar convosco e alertar mais uma vez para a importância de conhecermos os sinais do nosso corpo e estarmos atentos, pois assim é possível antecipar possíveis complicações e viver com mais saúde e maior qualidade de vida.
4: É isso mesmo, doutora. Doutora, e já que é a primeira vez que falamos, após a inauguração da sua clínica, gostaria também que a desse a conhecer aos nossos ouvintes. Onde é que fica situada e que especialidades é que tem? Fale-nos um bocadinho também.
5: Sim, tenho todo o gosto em partilhar. Nós abrimos portas no passado dia 13, na quinta-feira. Estamos localizados logo atrás da Igreja Matriz, naquela rua em frente ao Parque do Subpasso. Temos assim várias especialidades, para além da minha área da medicina tradicional chinesa, temos também fisioterapia dedicada à saúde da mulher, que é muito conhecida pela fisioterapia pélvica, para questões de pós-parto, de incontinência urinária, pronto, todas as questões assim que haja comprometimento do pavimento pélvico. Temos osteopatia, tanto para adulto como para bebês e crianças. Temos também, a nível de bem-estar, temos massagens específicas de relaxamento, terapêuticas para grávidas, para bebês, drenagens linfáticas. Temos aulas de pilates e yoga e sessões também de relaxamento. Temos um serviço de enfermagem também especializado na área da oncologia e também na área de enfermagem de reabilitação. Estou a tentar lembrar-me de todos os serviços para
4: bem,
5: que não
4: psicologia,
5: sabe.
4: Julguina não mencionou, e psicologia sim, clínica, não é?
5: Sim, temos psicologia clínica, quer infantil, quer do adulto, e depois temos ali também duas áreas mais específicas, que é na área da sexologia clínica e da terapia de casal.
4: Muito bem, doutora. E quem estiver interessado, como é que pode marcar uma consulta? Quem estiver cá pode deslocar-se, não é? Naturalmente, à origem. Mas quem estiver um pouquinho mais longe, que queira vir aqui à sua clínica, portanto, tem página também nas redes sociais, número de telefone, sim. Se quiser também sim, deixar.
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4: Muito bem, doutora, muito obrigada. Mais alguma coisinha que queira dizer? Até mesmo sobre a sua clínica, esteja à vontade.
5: Não, penso que falámos no principal. Muito obrigada. E obrigada pela partilha.
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0: Outra das novas, chama-se Quando a Noite Cai.
1: O Tim está ali com problema. Está quase a resolver.
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0: São 3 da manhã.
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0: São 4 da manhã.
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2: Mais uma leitura que espero que traga alguma alegria a quem for ler este livro. É Uma Família Surreal, biografia de todos os reis e rainhas de Portugal, de Hugo van der Dinghe. Convido depois a entrar comigo numa viagem pela monarquia portuguesa, mas vista pelo lado mais inesperado. Vamos falar de Uma Família Surreal. É um livro que transforma reis e rainhas em personagens deliciosamente humanas. O autor é Hugo van der Dinghe, cujo verdadeiro nome é Hugo Sousa Tavares. Ele nasceu em 25 de dezembro de 1976 e é um artista multifacetado português. É escritor, cartunista, ator, locutor, apresentador. Tornou-se conhecido pela rúbrica Vamos Todos Morrer na Antena 3. Talvez alguns dos nossos ouvintes recordem esta rúbrica, e que impulsionou a sua presença em espetáculos ao vivo por todo o país. Ele estudou em Benfica, foi colega do músico Filipe Melo e chegou a frequentar Direito, curso que entretanto abandonou. Viveu em Londres e vários anos em Amsterdão. Experiência essa que inspirou o seu nome artístico. É também conhecido por criar biografias ficcionais contraditórias como parte da sua personagem humorística, não correspondendo verdadeiramente à sua biografia. E na versão que aparece nesta obra afirma ter nascido num navio de pesca ao largo da Noruega, filho de um conde polaco e de uma criada de servir de ascendência holandesa e camaronesa. Diz que é órfão devido a um aparatoso acidente de moto que os pais tiveram na Roménia e que foi posteriormente adotado por um casal milionário sueco do mesmo género, diz ele, do mesmo género, ou seja, duas mulheres. Quando se fartaram dele, acabaria depois num colégio interno em Ermesinde, de onde fugiu nos anos 90. Atualmente, ele continua a desenhar, a escrever, a participar em teatro e em televisão, e talvez alguns dos nossos ouvintes o recordem que em 2025 ele integrou a quinta temporada do Textmaster Portugal, talvez se lembrem dele neste programa. Mas vamos mesmo ao livro, Uma Família Surreal. É um livro deste escritor e cartunista que diz que não há assim tanto a separar-nos dos monarcas portugueses que sofriam de problemas de saúde mental e desgostos amorosos. Uma Família Surreal, de Hugo van der Dinghe, oferece-nos um retrato humorístico e perspicaz dos mais de 800 anos da nossa monarquia portuguesa. O livro biografa 34 reis e rainhas, focando-se em episódios bizarros, desgostos amorosos, problemas de saúde mental, abordando os monarcas com um estilo inteligente e irreverente, evidenciando o disparate de uma das mais longas sagas familiares europeias. Durante quase 9 séculos, Portugal teve reis e rainhas que fizeram de tudo. Conquistaram terras, perderam batalhas, criaram impérios, colecionaram milagres e acumularam histórias tão improváveis que por vezes nos parecem inventadas. Ora, Hugo van der Dinghe decidiu pôr ordem ou desordem nesta linhagem real e apresenta-nos Uma Família Surreal, que é uma biografia completa de todos estes monarcas portugueses, contada com rigor histórico, mas com um amor afiado e aquele olhar que transforma cada rei numa personagem viva, humana, deliciosamente absurda. Uma Família Surreal é, pois, mais do que um livro de história, é um retrato divertido, inesperado e profundamente português da família mais famosa e mais estranha do país. Abrimos, pois, portas de um palácio que nunca existiu, ou melhor, existiu tantas vezes quantas as histórias que ele nos conta. Um palácio feito de pedra, de sangue, de teimosia, mas também de gargalhadas, porque diga-se que a nossa monarquia foi muitas vezes mais comédia do que propriamente epopeia. Abrem-se, pois, as portas da monarquia portuguesa, mas cuidado ao entrar, pois há reis que deixam a louça por lavar, rainhas que não acabaram de discutir com o confessor. Enfim, o Van der Rohe pegou em 9 séculos de reis e rainhas, com todas as guerras que houve, milagres, escândalos, casamentos improváveis e umas quantas manias, e vai e transforma tudo num livro que, no fundo, é a nossa história. Mas também vos garanto que é gargalhada garantida. Chama-se Uma Família Surreal e conta a vida de todos os monarcas portugueses. Como se fosse aquela família que aparece sempre nos almoços de domingo. Há o tio excêntrico, o primo que ninguém entende, a avó que manda em tudo e o parente que ninguém sabe bem de onde veio. Temos, pois, reis que viveram fechados num quarto, outros que ofereciam elefantes ao Papa e até um que se tornou imperador montado numa mula. Sim, ouviram bem, numa mula. Se gosta de aprender, rir e descobrir que afinal a história de Portugal é muito mais divertida do que aquela que é contada na escola, pois, caro ouvinte, este livro é para si. Comecemos pelo início. Entremos devagar no átrio Dom Fonseca Ricos, o nosso fundador, um homem de poucas falas e muitos encontrões, ainda afia a espada, convencido que o mundo se conquista à força do braço e à força da vontade. E no fundo talvez tenha razão. Eu até diria mais, se ele fosse vivo hoje, provavelmente teria o próprio ginásio e estaria em treinos para as lutas. Depois caminhamos por este palácio surreal onde cada rei parece ter sido escolhido num casting de personagens improváveis. Há um que oferece, como já disse, ao Papa um elefante. Como que leva um bolo a um vizinho? Outro fecha-se num quarto durante décadas, talvez à espera que o país se resolva sozinho. Há rainhas que transformam pão em rosas e reis que transformam promessas em poeira. E há aquele, sim, esse mesmo, que roubou a noiva ao próprio filho. Num gesto tão humano quanto imperfeito, porque o poder, quando se apaixona, não pede licença a ninguém. Imaginem um jantar de Natal dessa família. Silêncio, talheres e alguém a perguntar: então, está tudo bem convosco? Bom, seguimos. Passamos por corredores onde é com intrigas, por salas onde se discutem mapas, por alcovas onde se decidem destinos e percebemos, com uma ternura quase desconcertante, que esta família surreal não é assim tão diferente das nossas. Tem exageros, tem falhas, tem brilhos, tem histórias que ninguém acredita e outras que ninguém esquece. Ora, no meio de tudo isto percebemos uma coisa simples. A história de Portugal é uma novela. É uma novela longa, com episódios perdidos, personagens que entram e saem sem explicação e momentos tão absurdos que até parecem mentira. No fundo, este livro lembra-nos isto, que a história de Portugal não é um retrato sério e imóvel, mas sim um álbum de família, com páginas rasgadas, outras douradas, e muitas fotografias onde alguém ficou de olhos fechados. Ora, é por isso que vale a pena contá-la assim, com amor, com espanto e com poesia. Porque só quando rimos da nossa própria grandeza é que percebemos o tamanho real daquilo que fomos. Por isso, quando folheamos esta família real, não estamos só a aprender a história, estamos a assistir ao reality show mais antigo do país, com coroas, intrigas, milagres e aquele toque de não sei se riem ou se choram. Pois hoje, dia 3 de fevereiro, temos algumas efemérides dignas de menção. O dia 3 de fevereiro está historicamente ligado ao rei de Portugal, especificamente Dom Carlos I e ao Príncipe Luís Felipe, devido à celebração de diversas missas de sufrágio celebradas em memória das vítimas do regicídio que ocorreu a 1 de fevereiro de 1908. Mas também foi neste dia que o infante de Dom Manuel, com 12 anos, celebrou a sua primeira comunhão, a 3 de fevereiro de 1498. Não sendo propriamente o rei, mas a mando de rei, o navegador Bartolomeu Dias ultrapassou o Cabo da Boa Esperança. Ora, ultrapassar o Cabo da Boa Esperança foi descobrir que o mundo era maior do que o medo. Ler uma família surreal é também descobrir que a nossa história é maior do que a seriedade com que sempre a contaram. Um abriu oceanos, a história abre-nos sorrisos. Um mudou mapas, esta história muda-nos retratos. E ambos provam que Portugal sempre viveu em tormentas, em esperanças, às vezes no mar, outras vezes no trono.
1: A leitura é uma boa companhia, por António Tavares.

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0: São 5 da manhã.
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0: são 6 da manhã.
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2: Olá, olá, sejam muito bem-vindos ao 25º episódio da rubrica Audiológica. Lembrar-vos que esta é uma rubrica que tem como objetivo informar, sensibilizar, divulgar e educar para temas relacionados com a saúde auditiva e outros, ou seja, a saúde dos nossos preciosos ouvidos e a influência na nossa saúde global. Lembrar-vos ainda que os nossos ouvidos, além de servirem para receber sons, servem também para nos manter fisicamente equilibrados, uma vez que dentro deles também moram muitos dos nossos sensores ou detectores de movimentos do nosso corpo e da nossa cabeça. Eu sou a Inês Castanheira, filha desta terra, e neste espaço radiofónico visto a função de audiologista, uma das muitas que fazem parte de mim, e sou muito grata por estar aqui em partilha convosco. 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Hoje vamos falar de um tema que afeta muitas pessoas, novas e velhas e assim assim, mas que ainda é pouco compreendido. Os zumbidos nos ouvidos. Também conhecidos como tínitos, os zumbidos são sons que a pessoa ouve sem que exista uma fonte externa. Podem ser apitos, chiados ou até uma sensação de pulsação. Para alguns, surgem de forma ocasional. Para outros, tornam-se constantes, impactam o sono, a concentração e o bem-estar geral, podendo causar até grande irritação. As causas podem ser variadas, entre as mais comuns estão a exposição prolongada a ruído intenso, a perda auditiva associada à idade, infecções no ouvido ou até níveis elevados de stress e ansiedade, bem como problemas circulatórios ou metabólicos. Por isso, é importante perceber que o zumbido não é uma doença em si, mas sim um sinal de que algo no organismo precisa da nossa atenção. O tinnitus pode então ter uma origem física, como a perda auditiva, por exemplo, mas o cérebro desempenha um papel central na forma como o som é gerado, amplificado e interpretado. Em muitos casos, fatores emocionais e psicológicos não são a causa inicial, mas contribuem para o aparecimento, agravamento ou manutenção deste sintoma. Estados como o stress crónico, a ansiedade ou a depressão podem aumentar a atividade do sistema nervoso e tornar o nosso cérebro mais sensível a sinais internos. Isto faz com que um som que antes passaria despercebido, por exemplo, se torne agora intrusivo. Além disso, quanto mais atenção e preocupação a pessoa dá ao zumbido, mais o cérebro o reforça, criando um ciclo de amplificação. Em alguns casos, pode mesmo falar-se de um mecanismo psicossomático. O corpo expressa, através do sintoma, um estado interno de tensão ou de sobrecarga emocional. Quanto à abordagem mais eficaz, a evidência aponta para um modelo integrado, não apenas focado no ouvido, mas também no cérebro, nas emoções e no comportamento. Portanto, as psicoterapias e terapias cognitivo-comportamental são uma boa forma de ajudar a mudar a forma como a pessoa interpreta e reage ao zumbido, reduzindo o sofrimento associado, mesmo que o som não desapareça totalmente. As terapias sonoras, que é a utilização de sons de fundo, ruído branco ou sons naturais, que ajudam a diminuir o contraste com o zumbido e a dessensibilizar o cérebro. A reabilitação auditiva, em casos onde exista perda auditiva, os aparelhos auditivos podem reduzir significativamente a percepção dos zumbidos. Gestão de stress, recorrendo a técnicas como relaxamento, massagens, respiração, mindfulness ou atividade física regular também são fundamentais para reduzir a ativação do sistema nervoso. Educação e aconselhamento, portanto, compreender o que é que o zumbido reduz o medo e quebra o ciclo de hipervigilância. Na prática clínica, o que costuma fazer mais diferença é a combinação destas abordagens, adaptando-a a cada pessoa. Quando o componente emocional é significativo, trabalhar essa dimensão não é secundário, é muitas vezes decisivo para o sucesso do tratamento. E é precisamente por isso que o diagnóstico especializado é tão importante. É muito importante identificar a origem do problema e o primeiro passo para encontrar a melhor solução. 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incomodar-te. Informa-te, cuida da tua audição e dá o primeiro passo para voltar a ouvir o silêncio. Esperamos que estas informações sejam úteis a todos os que as ouvirem e, se existirem dúvidas ou sentirem necessidade de esclarecer alguma coisa em particular, podem entrar em contacto comigo através das minhas redes sociais, Audiologista Plena Escuta no Facebook e Inês.audiologia Plena Escuta no Instagram ou por e-mail plenaescuta@gmail.com. Muito grata por estarem desse lado e até à próxima!
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0: São 7 da manhã. 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
1: Vilarinho do Alva, localidade da freguesia de Pombeiro da Beira, concelho de Arganil, vai acolher a 8ª edição do Festival das Sopas e Golodices, que vai decorrer no dia 4 de outubro. Trata-se de uma iniciativa da Junta de Freguesia Local que conta com a parceria das coletividades locais e com o apoio do município de Arganil. Mais do que um encontro gastronómico, este festival é uma celebração dos sabores da terra e das tradições, contando também com animação musical a partir das 15 horas, a cargo do Rancho Juvenil da Casa do Povo de Arganil, Rancho Folclórico Serra do Ceira e Fernando Pinheiro Showman. Os interessados em degustar as sopas podem adquirir um kit por apenas 7,5€, com direito a uma malga, caneca, talher e guardanapo e acesso livre para saborear a variedade de sopas que vai estar à disposição, acompanhada pelas irresistíveis golodices tradicionais, confeccionadas também pelas associações locais. Note-se que no total vão participar 13 coletividades. A Comissão de Melhoramentos de Sequeiros, coletividade sediada em Sequeiros, freguesia de Selavisa, concelho de Arganil, vai levar a efeito um almoço convívio com animação no próximo dia 4 de outubro. As inscrições encontram-se já abertas e podem ser efetuadas até dia 27 de setembro através do 915-171-693, sendo que para além do almoço haverá animação musical a cargo do grupo Somos Beira Serra, de Mário Oliveira e Paula Pereira. Note-se que o preço são 15€ por pessoa, pagando as crianças dos 6 aos 12 anos 7,5€. O município de Góis, através do Serviço de Psicologia, vai promover no próximo dia 16 de outubro o primeiro encontro com a psicologia em Góis, subordinada ao tema Mais Vale Prevenir, Promoção da Saúde Psicológica. A iniciativa terá lugar na Casa da Cultura de Góis e pretende promover a reflexão sobre a importância da prevenção e dos cuidados com a saúde psicológica. Este encontro procura também, de acordo com o município, contribuir para a desconstrução do preconceito e da desinformação associados à saúde mental, através da partilha de conhecimentos, experiências e boas práticas por profissionais da psicologia e de áreas relacionadas. O programa contempla diferentes momentos de reflexão e debate, sendo que durante a manhã serão abordados temas como o papel das autarquias na promoção da saúde mental, a promoção da saúde psicológica no local de trabalho e o envelhecimento com participação, relações e propósito. Durante a tarde, a programação será dedicada à promoção da saúde psicológica na parentalidade e à saúde psicológica nas escolas, com destaque para o contributo dos gabinetes de apoio à família na criação de ambientes escolares mais saudáveis. O programa inclui ainda momentos de conversa com oradores, bem como um momento cultural.
0: O estado do tempo nas próximas 24 horas.
1: Céu pouco nublado ou limpo, apresentando períodos de mais nebulosidade no litoral norte e centro até ao meio da manhã. Vento fraco a moderado, soprando por vezes forte até 40 km/h nas serras do litoral centro a partir da tarde. Possibilidade de formação de neblina ou nevoeiro matinal em alguns locais do litoral norte e centro. Pequena subida de temperatura no Algarve e pequena descida de temperatura, em especial da máxima, nas regiões norte e centro. Entretanto, depois das notícias, fique desse lado a fazer-nos companhia através de 88.5 FM. Tenha uma ótima sexta-feira, bom dia de trabalho, se for caso disso, boa viagem se vai na estrada.

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0: São 8 da manhã.
1: São 8 da manhã, nesta sexta-feira, 25 de setembro. Muito, muito bom dia à Rádio Clube de Erganil por aqui já acompanhar-vos. Vamos a mais um amanhecer daqui a pouco. Para já, temos notícias com a Antena 1.
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3: Oito horas em Portugal continental e na Madeira, 7 nos Açores. Sexta-feira, 25 de setembro, Eduardo dominado fogo em Silvos.
4: Estamos a falar do incêndio que começou em Odmira ontem, que chegou ao Algarve durante a noite a Silves. O arrefecimento da noite dava esperança à Proteção Civil em relação a este fogo com duas frentes e ele está dominado a esta hora. É a notícia dada pelo repórter Mário Antunes, que está em São Marcos da Serra e que vamos já daqui a pouco ter aqui em direto. Já começaram a rodar de paredes para a A42, os caminhões em marcha lenta contra a subida dos preços dos combustíveis. Na cabine de um dos caminhões vai seguir o repórter Miguel Bastos, daqui a pouco também connosco em direto. O protesto contra a subida dos preços dos combustíveis nas Nações Unidas, Luís Montenegro defendeu um mecanismo internacional para combater a crise energética global e daqui a pouco o especialista em direito internacional, Azeredo Lopes, analisa o tom do discurso do chefe de governo português feito em Nova Iorque.
3: Porto com 13 graus, esta hora 14, Coimbra, Lisboa 17, Ponta Delgada 18, Faro está nos 20, Funchal 25. Edição de Eduardo Amaro.
4: Estamos a seguir de perto esta manhã o evoluir de dois incêndios que preocupam a Proteção Civil, um deles já controlado, o de Odmira, mas também o fogo de Rezende no distrito de Viseu, numa zona de mato onde estão 230 de bombeiros. Em relação ao fogo que começou ontem em Odmira e que durante a noite seguiu para o Algarve, para São Marcos da Serra, no concelho de Silves, um incêndio dividido em duas frentes, este incêndio que começou em Saboia está nesta altura já dominado. Mário Antunes, estás em São Marcos da Serra, como tem sido o evoluir no terreno do trabalho dos bombeiros?
5: Bom dia, foi um evoluir positivo durante a noite, tanto que o incêndio acabou por ser dominado entre as 7:15 e as 7:30 desta manhã. A informação foi dada justamente por Tiago Bugio, que comanda no Alentejo Litoral os meios de bombeiros e proteção civil. Esta informação resulta também do facto de ter havido um empenhamento grande de meios, mais de 400 bombeiros estiveram justamente durante a tarde, noite e madrugada a tentarem controlar as chamas, que, como disseste, tiveram, deflagraram na zona de Odmira, numa zona junto a Saboia. Estamos a falar de uma zona que fica relativamente perto de dois outros concelhos já do Algarve. Faz limite com Monchique e também com Silves, e daí ter avançado para a zona de Silves, em concreto para a freguesia de São Marcos da Serra. O incêndio anda numa zona em que, noutras alturas, noutros anos, foi justamente também aqui que tiveram isso, grandes incêndios na Serra de Monchique, ou seja, na vertente norte da Serra de Monchique. Felizmente o incêndio está dominado, está uma manhã fresca, está a ser limpo, ainda há o cheiro, obviamente, a fumo no ar, mas não há uma nuvem de fumo, um coberto de fumo que se diga, enfim, que está a atrapalhar inclusivamente também a vida, a respiração das pessoas nesta zona, sendo que não há meios aéreos neste momento no ar e, portanto, o incêndio foi todo controlado com meios terrestres. Certamente também que as condições do tempo durante a noite e a madrugada, com temperaturas mais baixas e umidade, ajudaram justamente ao controle das chamas. De referir também que já regressaram as 22 pessoas que tinham sido retiradas ontem, apenas por prevenção e por iniciativa própria na zona de Benafátima, e os dois bombeiros que tiveram ferimentos ligeiros depois de um incidente com um dos caminhões que estavam envolvidos nestas chamas, também já tiveram alta.
4: Reportagem em direto de Mário Antunes com esta boa notícia. Está dominado o incêndio de Silves, um incêndio que começou ontem em Odmira e que se propagou rapidamente para o concelho de Silves. Mário Antunes em direto a partir de São Marcos da Serra, um fogo já dominado, este o que começou ontem em Odmira. A marcha lenta de caminhões deve estar prestes a sair por esta hora de Lordelo, no concelho de Paredes. aliás, alguns caminhões já começaram a partir para a A42, são centenas de caminhões que vão participar numa marcha lenta a caminho de Coimbra, um protesto contra o aumento dos preços dos combustíveis, organizado pelas empresas dos setores da extração de materiais, terraplanagem, escavação e transporte de terra. Em Lordelo ainda está o repórter Miguel Bastos, que vai seguir também neste protesto. O caminhão onde vais seguir ainda não partiu, Miguel.
0: Ainda não partiu, mas estão quase a partir os caminhões aqui, a partir desta rotunda que dá acesso à A41. Temos estado à espera de quê? Estou com o Diogo Ferreira, é responsável da empresa de terraplanagens Vítor Ferreira. Temos estado à espera de quê?
6: Bom dia, estamos à espera dos nossos colegas que estão a fazer o arranque na Seroa, Passos de Ferreira, vamos nos juntar à marcha lenta seguidamente de Gandra e Recarei, para fazermos o maior grupo possível. Estamos cá pela causa dos combustíveis, o aumento dos combustíveis, que neste setor...
0: De que forma é que o aumento dos combustíveis está já a afetar a sua empresa, especificamente?
6: Como a minha, todas, infelizmente, derivado ao aumento incrível dos combustíveis, uma pessoa não consegue suportar elevadas despesas.
0: Quanto é que gasta um caminhão como este que estou aqui a ver, que é o caminhão que vai à frente deste cortejo que vai partir dentro de instantes?
6: Num trabalho diário de 9 horas, cerca de 250 litros, 300 de gasóleo.
0: Sim. 200 e?
6: 50 litros, 300.
0: 250. E qual é a diferença que tem sentido nestas últimas semanas?
6: Estamos a falar que em 12, 13 caminhões, agora não consigo ser exato, mas é uma diferença muito grande só no aumento do gasóleo.
0: Agradeço a Vítor Ferreira, responsável da empresa de terraplanagens Vítor Ferreira, Diogo Ferreira, aliás. A marcha vai sair dentro de instantes, rumo a Coimbra. Serão 140 quilómetros de percurso, mais coisa, menos coisa.
4: Faz boa viagem, Miguel Bastos, tu e o teu companheiro, no caminhão onde vais seguir nesta marcha lenta, que tem outros pontos de concentração de camionistas. É o caso de Condeixa, no concelho de Coimbra, onde está o repórter Joaquim Reis. Joaquim, como estão aí os preparativos para esta marcha?
7: Bom, havia notícia de que poderiam chegar por esta hora, mas oficialmente seria às 8h30. Mas súbito chegaram aqui uma meia dúzia, mais de meia dúzia de caminhões de algumas empresas connosco. Fernando Alexandre, da Fanam Pneus, aqui com o seu caminhão. Ora, o senhor e os seus companheiros aqui saíram daqui. Nós estamos mesmo aqui à frente com a entrada na autoestrada. Daqui vão até à Meilhada, é isso?
8: À Meilhada, sim. Vamos até à Meilhada, vamos juntar com o grupo bem do Porto. E depois vamos ver até onde é que a gente vai decidir, se vamos mais para baixo, vamos para cima outra vez, para causar também um bocado de impacto. Faça o preço dos combustíveis, faça tudo, porque o setor para. Eu contra mim falo, porque é assim, tenho que aumentar o meu preço para poder ajudá-los a eles na estrada. Eles rebentam o pneu, eu vou à estrada mudar-lhes o pneu, vou ter que aumentar o meu preço. É injusto, o Estado tem que fazer alguma coisa. Muito obrigado.
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Ora então, muito bom dia para todos que estão na nossa companhia, 8 horas 19 minutos, sexta-feira 25 de setembro, ora eu sou o Mário Oliveira, estou aqui para vos fazer companhia até bem próximo das 10 da manhã e começo por saudar todos os nossos ouvintes e sócios amigos que hoje estão de parabéns. Então começamos pela Dona Fernanda Maria Santos Pereira de Moimenta da Maceiradão, que é a nossa sócia número 2243. Passamos à Dona Isilda Marcos Custódio Coisinha e Silvino Coisinha, do Porto Silvado Pomares, que é o seu aniversário de casamento, e aos nossos sócios amigos de 2367. Temos também, como aniversário de casamento, o nosso amigo Fernando Duarte Bernardo e Maria de Lourdes Duarte, de Vilar de Ordem, que é o nosso sócio amigo 2492. E também aniversário de casamento, o Sr. Armando Nunes, ali por Pomares, que é o nosso sócio número 219. Ora então, para estes nossos amigos, vamos começar muito bem e vamos começar com uma voz portuguesa bem antiga, Tonicha, e o Vira do Vinho.

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1: Ora, mais uma vez, muito bom dia para todos que estão na nossa companhia. Passamos aqui a ler algumas mensagens dos nossos ouvintes. Começamos aqui por uma mensagem da Andreia Abrantes, que nos diz: olá, bom dia, gostei muito de ver ontem. A Bárbara Pinheiro da Lousã diz-nos: olá, bom dia, sou a Bárbara da Lousã, gostava de mandar um beijinho grande para a minha mãe, para o meu pai e para a minha avó, e um beijinho para os rabugentos dos colegas do meu pai, e para a Cátia um beijinho grande. Um beijinho também para esta nossa ouvinte da Lousã. A Dona Elisa Costa Tábua está-nos também a dar um toque. Bom dia, bom dia. O Pedro Inácio, ali do Ponto Marcelo, diz: olá, bom dia, amigo Mário, abraço. Abraço também para ti, Pedro, boas viagens. Hoje, se apanhares essa marcha lenta que vem do Porto em direção a Coimbra, vais ter que também andar devagarinho. A Dona Luísa Jorge também está a dar-nos agora um toque. Bom dia, bom dia. Nosso amigo José Trindade diz: bom dia, meninas e amigos da RCA, José João Trindade. Bom dia e abraço. Dona Teresa Bispo, da Aldeia Nova, também está connosco. Bom dia, bom dia. Maria do Patrocínio diz-nos: bom dia, amiga Lourdes, e bom programa, vamos ao trabalho. O nosso Portugal nos espera, mas ainda vai demorar umas horas. Beijos e abraços para todos vocês, diretamente da Alemanha. Beijinhos, Maria do Patrocínio, um abraço para o Vítor. Boas viagens, nós cá esperamos por vocês. A Cacilda Silva diz: bom regresso a casa. Então bom regresso também. Não, bom regresso não, boa manhã para a Cacilda, por casa deve estar a Cacilda. Bom dia, beijinhos, tudo bom para vocês. Ora, o Pedro Inácio diz que já anda desde as 5h30 da manhã, mas como os caminhões de marcha lenta estão agora a sair da zona do Porto, é possível que durante a tarde os vais apanhar aí pela zona da Mielhada, talvez, que os de Condeixa vão juntar-se aí nessa zona, e vai ser uma marcha bem lenta.

Ora, passamos aos toques. Ora, a Dona Helena Carvalho do Vilar foi a primeira, foi há 26 minutos. Depois a Dona Leonilde Lopes, o Jorge Tavares da Figueira Foz, o Manuel Santos, a Dona Teresa Martins do Barreiro, que também a semana passada ainda viu por lá aquilo feio, por aquela zona. O amigo Ramiro Duarte, a Paula Melo, que está lá por Luxemburgo, penso que esteja no Luxemburgo. A Olga Cristino, a Elisa Costa, a Luísa Jorge, a Teresa Bispo. Foram estes os nossos ouvintes que nos mandaram mensagens e que nos deram também alguns toques. Bem, eu agora quero aqui desfazer um engano, é que peguei na folha errada. Hoje é 25, eu peguei nos aniversários antes do dia 26. Então vou dar a mão à palmatória, peço desculpa aos nossos ouvintes. Quem faz anos hoje, 25 de setembro, é a nossa sócia 1339, Prazeres da Purificação Ricardino, de Fiais da Telha, Carregalo Sal. O senhor João António Almeida Amaral, de Lourosa de Cima, Viseu, que é o nosso sócio 2082. Depois temos aqui o Carlos Alberto Castanheira Lopes e a Leonilde de Jesus Castanheira Lopes, da Foz da Moura Pumares, que ele é o sócio número 2219 e padrinho 270, e a Dona Leonilde é a madrinha número 2220 e sócia número 298, e é o seu aniversário de casamento. Peço desculpa, isto foi uma troca de folhas, olha, paciência. Beijinhos e abraços, tenham muita saúde, é o que nós vos desejamos.

Vamos ler aqui ainda algumas capas dos jornais antes de passarmos à publicidade. Então, o Jornal Público de hoje diz-nos que o consumo de combustíveis em Portugal cresce acima da média europeia. Governo gasta 60 milhões para trazer o crude armazenado em França. PS e Chega não se entendem e no Parlamento chumba propostas para atenuar o aumento do custo de vida.

Ora, o Jornal de Notícias diz-nos que o Ministério Público pede perdão para o homem que raptou filha com medo de apocalipse. E diz relativamente a futebol, diz-nos que João é o discípulo de Jesus. No Correio da Manhã, estreia de Jesus com vitória. Diz-nos também o Correio da Manhã que aqui há suspeitas de crime na morte de ciclista Pedro Paiva, de 63 anos, que tinha desaparecido há 2 meses.

0: O Diário Notícias diz-nos que Xi e Trump jogam xadrez na Casa Branca. Apreensões de combustível usado por narcolanchas quadruplicam. E dívida nacional, juros voltam a tocar máximos. No Expresso, petrolíferas alertam para o mais um ano de preços altos. No Sol, o paradeiro do Rei dos Aspiradores denunciado por uma garrafa. Maçonaria, as contas secretas do Grande Oriente Lusitano. Comissão para a Igualdade de Género tem 8 mulheres e um só homem. Presidência gasta meio milhão com adjudicações sem concursos. Gomes Sanches diz: o país nunca amou tanto a liberdade e não gosta de homens livres. Ora, vamos então atualizar a publicidade e voltamos a seguir.
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8 horas 41 minutos, estivemos com Lena Bágua e o tema Queda para Voar. Ora então, vamos saudar mais um grupo de ouvintes que também já nos tinham dado alguns toques. O nosso amigo António Fernandes Negrelos, a Dona Alice Costa e a Fátima Gonçalves.

Tudo bom, não sei se já foi tirar o leite às galinhas, mas acho que está na hora de preparar isso, porque depois começa agora está nevoeiro, depois vem o sol e já sabe, faz calor e não é muito bom para tirar o leite nessa altura, porque pode coalhar. Ora, então vamos passar aqui a umas efemérides nacionais portuguesas. Perdão. Ora, então vamos dizer que em 1519, Fernão de Magalhães, navegador de origem portuguesa ao serviço da coroa espanhola, encontra-se já em plena preparação de expedição que partiria de Sanlúcar de Barrameda e viria a realizar a primeira circunnavegação conhecida da Terra. Depois também a primeira Constituição Portuguesa aprovada nesse ano afirma os princípios de constitucionalismo liberal e limita os poderes da monarquia, isto no ano de 1822. Portanto, eu nessa altura ainda não era nascido. Nem pensava nisso. Em 1865 é inaugurado no Porto o Palácio de Cristal, construído para acolher a Exposição Internacional Portuguesa. O edifício original seria demolido no século XX, dando lugar ao atual Pavilhão Rosa Mota. Então vamos continuando agora em 1896. 1896 foi o nascimento de Scott Fitzgerald, o autor do Grande Gatsby, assinala uma data relevante para a literatura. Depois, agora já no século passado, em 1911, a República Portuguesa prossegue a reorganização das instituições, isto fugiu-me, não sei porquê, nacionais após a implantação do novo regime. Ocorrida a 5 de outubro de 1980. 1910. Isto não me aqui assalta. Porquê que será? Não temos, isto nunca é nada comigo hoje. Em 1973, a proclamação unilateral da independência da Guiné-Bissau pelo PAIGC constituiu um momento decisivo no processo de descolonização portuguesa. E em 1964, Portugal continua a preparar novas etapas do processo de descolonização e a reorganização das suas relações com os territórios sob administração portuguesa.

Quanto a feriados e nacionais, no calendário católico, é o dia de Nossa Senhora das Mercês. A Igreja Católica celebra Nossa Senhora das Mercês, particularmente venerada pela Ordem de Nossa Senhora das Mercês. No calendário católico também São Gerardo Sagrado é também recordado. São Gerardo, bispo e mártir associado à evangelização da Hungria. Os dias internacionais, é o Dia Internacional da Marinha Mercante. A Organização Marítima Internacional assinala o contributo do transporte marítimo para o comércio mundial, a segurança das rotas, a proteção do ambiente marinho, a economia global. O Dia Mundial da Marinha Mercante celebra-se a 24 de setembro, por coincidir que com a última quinta-feira do mês, o tema para 2026 e 2027 é da política à prática promover a excelência marítima. É também o Dia Mundial do Coração, com iniciativas de sensibilização antecipadas. Embora celebrado oficialmente a 29 de setembro, diversas campanhas de prevenção cardiovascular recorrem ao longo da última semana de setembro. É também ainda o Dia Internacional das Línguas Gestuais, iniciativas da comunidade surda portuguesa. Ora então, temos aqui mais 12 minutos. Há bocadinho estavam aqui vários ouvintes já a tentar nos ligar, então agora vamos tentar falar com alguns enquanto vamos aqui ver mais uns toquezinhos que nos chegaram. Ora, como tinha dito, o último foi o Sr. João Engenheiro, agora foi também o Sr. Sérgio Ascensão, também a Patrícia Augusto e a Dona Ircília Gonçalves. Beijinhos e abraços para vocês. Muita saúde é o que vos desejamos neste dia 25 de setembro. Também a Dona Mabilde Castanheira está connosco ali pelo Picadouro, Pombeiro da Beira. Bom dia, bom dia. Ora então, já sabem, agora nestes 12 minutos finais, se quiserem ligar-nos, podem fazê-lo, podem deixar os bons dias a quem eu entender.

Olha, bom dia para a Magda Sofia e para a Cristina Freitas, ali do Barril do Alba. A Magda Sofia, que ontem foi uma vedeta ali na televisão, não é? Beijinhos, beijinhos.

E a Karina Gonçalves ali pela Saborosa diz-nos bom dia para todos os ouvintes e clientes da Saborosa, da Karina Gonçalves. Beijinhos, beijinhos. 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
1: Ora, também o nosso amigo José Dias, ali por Trabanca, diz-nos bom dia, amigo Mário. Continuação de um bom programa. Um abraço aqui de Trabanca de Lagos, Zé Dias. Bom dia, Zé Dias. Tudo bem para vocês? Tudo bom para vocês?
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1: Depois a Dona Maria Pereira diz-nos assim, bom dia, sou Mário, bom dia ouvintes da RCA, bom fim de semana para todos, beijinhos ao trio Somos Beira Serra. Sim senhor, beijinhos também para si, um ótimo fim de semana, tudo a correr bem para vocês. Também eu sou o Vitor Ribeiro ali por Coja, também está connosco. Um grande abraço, um ótimo dia, um ótimo fim de semana para todos vocês. Bom dia.
2: Bom dia, senhor Mário.
1: Bom dia, estou a falar com?
2: É a Teresa Martins.
1: Então, como é que está por aí isso tudo?
2: Ah, olha, tudo queimado.
1: Pois, faço ideia aí.
2: Quer dizer, não é tudo, felizmente.
1: Mas... Pois, para outro lado ainda se pode virar.
2: Se realmente nós não tivéssemos tanta gente a trabalhar, há 9 anos não tivemos um vinho de um bombeiro. Desta vez, graças a Deus.
1: Ainda bem.
2: Bombeiro foi.
1: Até aí em frente ao...
2: Foi tudo, graças a Deus.
1: Até aí em frente ao seu café também veio aí perto?
2: Como?
1: Aí mesmo em frente ao seu café, da parte de cima, né? Também veio aí...
2: Olha, sim, aqui até Santa Bárbara, não sei se conhece.
1: Sei, conheço, Santa Bárbara. Conheço.
2: Pronto, olha, ando guardei mesmo aí ao pé da... Mesmo ao pé da capela,
1: sim,
2: e
1: sim.
2: Da minha casa da minha filha, que vive logo ali na cima. E foi Valueiras, e foi Sobreira, e foi Campelo, e...
1: Sim, eu isso...
2: As casas não ardeu nenhuma.
1: Eu ainda andei mais a Paula no primeiro dia, antes dele passar para aí, nós estivemos em Vilarinho e vimos que... Mas depois não, tínhamos outros serviços a fazer, não conseguimos passar. Mas vi algumas imagens que a Rosa pôs, a Rosa do Mário Polícia.
2: Sim, sim.
1: E também vi realmente que mesmo ali ao pé da capela, no recinto das festas, também estava bastante... Aliás, estava bastante, estava
2: sim,
1: queimado.
2: Sim. Foi aquela parte ali, aquele pia cima, ainda ardeu também... Bastante azeite em Campelo, Oliveiras, e pronto, e mais resto e árvores, mas casas que vi, aquelas pessoas que fazem casas no, são coisas muito antigas, casas
1: sim,
2: que ficam ali no meio dos pinhais, não é? Que são perigosas, não é?
1: Pois.
2: E foram mesmo até pelas casas, portas das entradas, quer dizer, quando não estivesse limpo, ela apanhou tudo.
1: Pois é. Esperamos que isto...
2: Mas há 9 anos foi pior, há 9 anos foi mais forte e também não tivemos ninguém para nos ajudar.
1: Mas esse também foi um incêndio assim para esquecer, aquilo também foi uma mesma coisa...
2: Oi, esse foi para esquecer mesmo, pois. Foi mesmo.
1: Mas,
2: esse foi mesmo aqui em frente à minha porta, esta barreira toda aqui fora, e depois o que é que valeu foi a água do meu furo e de uma vizinha que tenho aqui que também tem furo, porque depois também ficámos sem eletricidade, já ficámos sem água, mas já tínhamos tudo molhado e a fazer que ia aqui acendia, que ali acendia, desta vez não foi assim, simplesmente.
1: Ainda bem. Esperamos...
2: Não, mas mesmo assim chegou bem para tudo.
1: Ah, sim, sim. E esperamos que, entretanto, haja uma baixa temperatura e alguma umidade.
2: Ai,
1: Deus porque... Porque
2: sim,
1: tudo,
2: sim.
1: Eles continuam com vontade e agora continuam lá na zona de Miranda do Corvo.
2: Numa série de sítios.
1: É verdade. É. Sim, senhor.
2: Numa série de sítios. Isto é muito complicado. Estes desgraçados, não sei o que é que eles querem fazer. Não sei que interesse é que eles têm, o que é que eles ganham com isso.
1: É que nem sequer sabemos que nome é que lhe havemos de atribuir, porque isto
2: não,
1: realmente...
2: Pois não, eu sei bem qual era, não era chamar, era mesmo fazer,
1: pois
2: eu sei bem qual era, mas infelizmente não se pode.
1: Não se pode, sim.
2: A gente também nos apanha, se a gente nos apanhar, só vamos uma caçada na cabeça.
1: Se calhar andamos ao lado deles e nem nos apercebemos.
2: Eles são mais, eu costumo dizer que eles não trazem nenhum letreiro.
1: Pois não, sim senhor. Então quero mandar, como diz o Fernando Mendes,
2: quero mandar
1: beijinhos para alguém.
2: Sim, quero mandar beijinhos para todos os meus clientes do José Martins e arredores, e toda a gente que se conhece, e para vocês e para o auditório, e para o Pedro, que o Pedro está muito zangado comigo, está-me sempre a mandar cumprimentos, eu quando falo com vocês esqueço-me, mas ele sabe que não é por mal, é a luta que uma pessoa tem, que se esquece. E é tão curto do fogo, ainda fica pior da minha cabeça, tenho andado um bocado variada. Agora já estou a ficar um bocadinho melhor, felizmente. Para toda a gente que me ouça e que Deus nos dê paz e que parem os fogos.
1: Era bom, era.
2: Só dá prejuízo a nós, ao mundo.
1: Era mesmo, sim senhor. Olha, um beijinho e boa continuação.
2: Obrigado, Mário,
1: tudo bom para aí,
2: atenção.
1: Tudo bom.
2: Beijinho para a menina Paula também. Beijinho para o menino.
1: Beijinho.
2: Tchau.

0: Muito bom dia.
1: Bom dia, seu Mário.
0: Olá.
1: Anda melhorzito agora?
0: Diga?
1: Anda melhorzito agora?
0: Oh, eu ando sempre bem, graças a Deus.
1: Olha, eu ando aqui, sabe Deus como hoje. Mas...
0: Pois, é assim a vida.
1: Olha, seu Mário, uma coisa. Se às vezes puder pôr o anel nervado para a dona Leonina para o senhor Carlos, agradeço.
0: Sim, senhor. Eu ponho depois. Agora,
1: tá,
0: agora já estamos...
1: Faça-me esse favorzinho.
0: Está bem. A gente já estamos quase a chegar às 9 horas. Depois dessa hora, está bem?
1: Tá.
0: Ah, beijinho.
1: Beijinhos para todos. Para a Paulinha e para todos lá de casa.
0: Ok, beijinho.
1: E para toda a gente que estiver a ouvir. Vá, obrigado.
0: Ah, beijinho, saúde. Ora, também beijinhos para a Lourdes Figueiredo e obrigado.

0: Bom dia, bom dia. Então sim, bom dia.
1: Bom dia.
0: Estou, bom dia. Obrigado, estou a falar com quem?
1: Eu, Perdiante, para os anos hoje, José Fernandes.
0: Ah, então muitos parabéns.

0: Então depois na outra hora eu passo-lhe uma música de parabéns, está bem? O nosso ouvinte está longe do telefone. Sim, eu estou a falar consigo. Na segunda hora eu vou-lhe passar uma música de parabéns, está bem?
1: É o José Fernandes.
0: Já ouvi, sou
1: o José. Estou de parabéns.
0: Está bem, eu já lhe mando os parabéns. Vá, um abraço. Abraço. Ora, também um abraço para quem? Para quem? Um abraço para o Marito Bombeiro, que deve andar a circular aqui, pelo menos entre aqui, Erganil e Coimbra, será o seu destino, o seu itinerário. Uma boa viagem, Mário. Tudo bom para vocês, bombeiros, que no teu caso é outra situação, mas nos bombeiros mesmo, propriamente aqueles que estão dedicados aos incêndios, a espera que seja hoje um dia bem sossegado, sem trabalho para os bombeiros. Para aqueles que circulam naqueles serviços das ambulâncias, como Marito, que tenham um ótimo dia, umas boas viagens, tudo bom para vocês. Um grande abraço para vocês, bombeiros portugueses. Um abraço também para o nosso amigo José Carlos Pais, ali pelos lados de Viseu.

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1: A Cerâmica Arganilense, em Arganil, acolhe até o próximo dia 30 de novembro a exposição 100 anos de eletricidade em Arganil, cenário da chegada da energia elétrica ao concelho. Segundo o município, trata-se de uma viagem por um século de história através de documentos, fotografias, equipamentos e peças de valor histórico. As visitas podem ser efetuadas às quartas-feiras e sábados, entre as 14h30 e as 17h, podendo ainda ser feitas noutros dias mediante marcação prévia para grupos com um mínimo de 10 pessoas através do 235-200-137 ou por e-mail para museu.arganil@cm-arganil.pt. Refira-se que esta exposição, que conta também com uma parceria da Fundação EDP, pretende homenagear todos aqueles que ao longo destes 100 anos contribuíram para a eletrificação do concelho e para a transformação do cotidiano das suas populações. A loja social do município de Tábua recebeu um donativo de 1.680 fraldas para adulto no âmbito de uma iniciativa de responsabilidade social promovida pela Bela Control em parceria com a Intermarché de Tábua e com a colaboração da Talinamed. Este contributo, segundo a autarquia, vai permitir reforçar a capacidade de resposta da loja social no apoio a pessoas e famílias em situação de maior vulnerabilidade, disponibilizando um produto essencial que representa muitas vezes um encargo significativo para os agregados familiares. O município de Tábua agradece assim à Bela Control, ao Intermarché e à Talinamed este gesto de responsabilidade social e solidariedade que se associa ao trabalho desenvolvido pela loja social no acompanhamento e apoio aos cidadãos que mais necessitam. A Visionarte, em parceria com o município de Mangualde, vai apresentar no próximo dia 3 de outubro a peça de teatro As Assassinas de Chicago, cidade onde várias mulheres acabam presas após crimes que chocaram a sociedade. Os bilhetes já podem ser adquiridos via online ao preço de 5€ ou presencialmente no posto de turismo de Mangualde. Refira-se que esta peça de teatro vai ser apresentada no auditório do Complexo Paroquial de Mangualde no dia 3 de outubro, pelas 21 horas. Em Cargal do Sal vai realizar-se no dia 8 de novembro o quarto trail entre

0: o Dão e o Mondego. Esta iniciativa inclui uma caminhada com um percurso de 12 quilómetros, um percurso curto com 14 quilómetros e o longo de 24 e o segundo trail mais inclusivo. Refira-se que as inscrições podem ser desde já efetuadas em www.acorrer.pt e haverá prémios para os três primeiros lugares, nomeadamente 125 euros para o primeiro classificado, 75 euros para o segundo e 50 euros para o terceiro lugar.
1: O estado do tempo nas próximas 24 horas.
0: Céu pouco nublado ou limpo, apresentando períodos de mais nebulosidade no litoral norte e centro até ao meio da manhã. Vento fraco a moderado, soprando por vezes forte até 40 km/h nas serras do litoral centro a partir da tarde. Possibilidade de formação de neblina ou nevoeiro matinal em alguns locais do litoral norte e centro. Pequena subida de temperatura no Algarve e pequena descida de temperatura, em especial da máxima, nas regiões norte e centro. Entretanto, depois das notícias, fique desse lado a fazer-nos companhia através do 88.5 FM. Tenha uma ótima sexta-feira, bom dia de trabalho, se for caso disso, boa viagem, se vai na estrada.
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0: já sentiu como certas pessoas nos tocam e, de repente, tudo do nosso interior fica mais leve. É como se o coração respirasse melhor. Há gente que chega e parece arrumar o nosso caos. Gente que abraça e cura, que fala e acende pequenas luzes onde antes existia apenas sombra. Ao lado destas pessoas, sentimos-nos mais próprios, mais inteiros e mais verdadeiros. Mas também existem presenças que nos vaziam devagar, pessoas que nos fazem duvidar do nosso valor e que deixam um cansaço profundo, que não é do corpo, mas da nossa própria essência. Proteger o que sentimos não é fechar as portas ao mundo, mas sim perceber quem nos acrescenta paz e quem nos rouba a serenidade. Pense nisto e seja feliz.
1: Nascemos completamente imersos numa existência que se desenvolve por meio de ciclos. Tudo tem um determinado princípio e segue, a partir daí, uma inexorável trilha de florescimento, amadurecimento, envelhecimento, chegando por fim à morte. Somos seres em constante aperfeiçoamento e transformação. Apenas o medo de encarar o desconhecido é que nos posiciona permanentemente aquém da linha divisória entre o mundo a que hoje pertencemos e a nova vida que poderíamos ter. De qualquer forma, passamos a existência tentando, buscando, errando, machucando-nos, acertando, e com tudo isso, estamos a crescer. Qualquer crescimento tem a propriedade de nos atrelar a uma saudável instabilidade quanto ao que esperamos do futuro. Pense nisto e seja feliz. Os ataques da ansiedade são como uma viagem nefasta de altos e baixos ao nosso interior. As sensações que nos invadem são muito similares às que surgem num passeio de montanha-russa. Conforme vamos avançando, começamos a sentir-nos muito mal, uma falta de ar, um aperto no peito, uma forte dor de cabeça, uma sensação que vamos morrer, provocado por uma mistura explosiva de sentimentos e emoções que não conseguimos controlar. Se não aprendermos quanto antes a disciplinar e a educar os pensamentos que fazem despoletar estas reações no nosso corpo, corremos o risco de transformar a nossa vida numa eterna viagem de montanha-russa. Pense nisto e seja feliz. O mais importante para o homem é crer em si mesmo. Sem esta confiança em si mesmo, ninguém alcança o triunfo a que aspira. A confiança é um sentimento mais nobre que um ser humano pode cultivar dentro de si. Confiança é a grande base das grandes amizades, dos amores verdadeiros e das relações que duram uma vida. Confiança é a raiz do entendimento, até mesmo entre seres opostos. É o elo mais forte que une pessoas que se completam de alguma forma. Confiar é entregar ao outro, sem medo, tudo o que há de mais valioso dentro do nosso ser. Se não houver confiança numa relação, não haverá mais nada pelo qual vale a pena lutar. Confiança é a força que nos move na direção de quem mais amamos. Por mais que sejamos imperfeitos, confiar e ser confiável é muito mais do que um simples tratado social. É uma questão de caráter e de respeito por nós e pelo próximo. Pense nisto e seja feliz.
0: Já sentiu que a vida parece testar a sua coragem de sonhar? Há momentos em que ela espalha pedras no caminho, levanta ventos contrários e cria silêncios onde antes existia entusiasmo. Nesses dias, a meta parece estar longe demais, quase invisível perante o horizonte do cansaço. Mas existe uma diferença silenciosa entre quem chega ao destino e quem fica pelo caminho. Chama-se persistência. Desistir pode parecer sedutor porque oferece o alívio imediato de parar de lutar. No entanto, continuar exige fibra, exige confiança e aquela chama interior que mais ninguém vê, mas que sustenta todo o resto. Seguir em frente não significa não sentir medo. Significa que decidiu caminhar apesar dele. É permanecer quando o mundo parece dizer basta. É acreditar quando as vozes à sua volta se calam. É dar mais um passo, apenas um, mesmo quando o coração se sente exausto. Pense nisto e seja feliz.

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1: Ora, estamos de volta e tal como dissemos, aliás, como nos foi solicitado aqui pela dona Helena do Vilar, vamos passar este tema do trio Admira para dedicar ao Sr. Carlos Lopes e à esposa, que hoje estão de parabéns. Embora este tema seja mais propriamente um tema, talvez para divorciados, não para quem acabou de casar, porque coitado do rapaz. Chegou à igreja e ela já vinha casada, não será assim uma música propriamente para este dia, mas pronto, que seja. Trio Admira, anel de noivado.

Ora, então, depois de passarmos este tema que a Dona Helena dedicou ao Sr. Carlos e à Dona Leonilde, vamos passar aqui um tema ali para o nosso amigo Zé Fernandes de Torais, que também hoje está de parabéns. Então, para si, que você é todo gaiteiro, e vai um tema... Os nossos parabéns para este nosso amigo Zé Fernandes. Seja muito feliz, tenha muitos anos de vida.

0: Ora, 9 horas 21 minutos, a Maria do Patrocínio diz-nos aqui assim: bom dia, amigo Mário, pois eu não sabia. Claro, quando se escreve as coisas antecipadamente, Maria, então, olha, é assim. Não, eu não estou chateado de nada, então, por amor de Deus, vocês é que foram apanhados de surpresa, porque eu sou uma ave rara que aparece de vez em quando, por isso, não tinhas que saber que era eu que cá estava, sabes que eu... De vez em quando sou assim. Olha, bem, agora a Maria diz que, a Maria do Patrocínio diz que já vem em França. Então continuem a vossa viagem, boas viagens, que tenham, apanhem bom tempo. Eu sei como é que está pela Europa fora, aqui em Arganil está no bueiro, mas que tenham boas viagens até Portugal. Beijinho e abraço, portem-se bem. Então agora vamos passar aqui os signos, que os nossos ouvintes também querem saber o que é que se passa, aqueles que... que acreditam nos signos, eu também acredito. Ora, então vamos passar ao carneiro, que diz que a carta do dia é o 10 de ouros, que significa prosperidade e riqueza e segurança. É só coisas boas. No amor, a sua boa disposição ajudará a manter a família unida e feliz. Na saúde, se anda com vontade de comer doces, opte pela gelatina, não engorda e fortalece os ossos. No dinheiro, poderá ter uma alegria no campo material, merece tudo bom. Números da sorte: 4, 12, 15, 38, 39 e 47. Passamos a Touro, onde a carta do dia é a Rainha de Ouros, que significa ambição, poder. No amor, seja mais carinhoso com a sua família. Na saúde, se tem pedras nos rins, coma maçãs e beba 2 litros de água por dia. No dinheiro, pode receber uma proposta que lhe dará maior poder de financeiro. Números da sorte: 9, 12, 16, 25, 28 e 43. Gêmeos, carta do dia. Gêmeos, carta do dia, o mágico, que significa habilidade. No amor, faça novos planos com o seu humor. Torna a relação mais séria. Na saúde, para fortalecer os ossos, faça uma alimentação rica em cálcio. Também pode tomar um suplemento. No dinheiro, com habilidade, convencerá um amigo a ajudá-lo numa tarefa difícil. Os números da sorte são 1, 8, 23, 29, 32 e 41. Caranguejo, carta do dia, a Imperatriz, que significa realização. No amor, poderá realizar um sonho a nível sentimental. Espere sempre o melhor e o universo encarrega-se de fazer o resto. Na saúde, organize o seu dia de forma a ter mais para cuidar de si. No dinheiro, período favorável no campo financeiro. Poderá receber dinheiro extra. Números da sorte: 8, 12, 18, 25, 36 e 41. Passamos a Leão, carta do dia, a Torre, que significa convicções erradas, colapso. No amor, passe por cima das suas inseguranças. O amor tudo cura. Na saúde, é possível que sinta a cabeça cansada. Repouse mais. No dinheiro, gira bem o dinheiro. Evite um colapso de finanças. Números da sorte: 1, 5, 19, 23, 27 e 44. Ora, agora passamos a um signo importante para mim, mas como já os 4 anteriores foram tão bons, o Leão é que já foi mais fraquinho, supostamente hoje a Virgem não vai dar nada para mim. Vamos lá ver. Isto vai ser mau. Ora, então a carta do dia para a Virgem é o As de Paus, que significa energia e iniciativa. Bem, aqui está-se bem. No amor, é provável que receba uma surpresa. Ficará feliz. Bem, não está nada mal, por enquanto. Na saúde, se tiver essa possibilidade, faça caminhadas ao ar livre, relaxe e ganhe boas energias. Olha, isto também me aconselharam há poucos dias. No dinheiro, pode surgir uma despesa com a qual não contava. Conseguirá dar a volta à situação. Isso é que já é pior. Números da sorte: 1, 8, 23, 27, 28 e 46. Passamos à Balança, carta do dia, 6 de paus, que significa ganho. No amor, alimenta a sua relação com manifestações de amor e de carinho. Na saúde, seja mais rigoroso na sua rotina. Não descura hábitos que o mantêm saudável. No dinheiro, aproveite as oportunidades que surgem. Siga a intuição. Números da sorte: 47, 21, 29, 36 e 47. Escorpião, carta do dia, 8 de copas, que significa concretização, felicidade. No amor, partilhe os seus sonhos com a pessoa que ama e a comunicação é essencial à união. Na saúde, controle os níveis de açúcar no sangue, não abuse dos doces. Dinheiro, desempenho, o trabalho com o maior profissionalismo. Números da sorte: 7, 8, 21, 29, 36 e 45. Sagitário, diz-nos que a carta de dia é o Valete de Copas, que significa lealdade, reflexão. No amor, é a altura de repensar a sua relação e apostar apenas no que o faz feliz. A saúde, evite gastar energia com coisas que o entristecem. Seja otimista. No dinheiro, o dia é propício à reflexão. Pode tomar uma decisão importante. Os números da sorte: 5, 9, 16, 19, 38 e 40. O Capricórnio diz-nos que a carta de dia é o As de Espadas, que significa sucesso, amor. No amor, evite que terceiros interfiram na sua relação. Proteja o seu amor. Na saúde, possíveis dores de cabeça. Beba chá de hortelã. No dinheiro, tem boas perspectivas de vitória numa tarefa muito importante. Números da sorte: 7, 19, 21, 29, 37 e 42. Aquário, carta do dia, 4 espadas, que significa inquietação, agitação. No amor, andará mais agitado do que o habitual. Converse com os seus amigos. Na saúde, para aliviar as dores dos pés, mergulhe-os em água quente com sal e vinagre. Isto era uma receita da minha avó. No dinheiro, mantenha-se atento e novas oportunidades de trabalho. Seja otimista. Números da sorte: 8, 11, 20, 23, 29 e 42. Ora, então vamos finalizar com um peixe, que é a carta do dia 3 de hoje, que significa poder. No amor, terá força para dar ânimo à sua cara metade, que hoje pode estar mais em baixo. Na saúde, para purificar o fígado, tome sumo de agrião e couve. Olha que delícia. No dinheiro, encha-se de força de vontade e leva as iniciativas avante. Os números da sorte são 1, 9, 12, 19, 27 e 49. Ah lá, os signos hoje até estão razoáveis. Ora então, agora vamos, antes de passarmos à publicidade, vamos pegar aqui no telemóvel e ver quem é que estava atento e deu-nos toques enquanto estávamos aqui a ler os seus signos. Ora, vamos lá ver, vamos lá ver. Ora, foi a dona Ercília Gonçalves, o Rui Gonçalves ali também pelo Rochelle e a dona Alzira Silva pela Abeia. Também estavam atentos aos seus signos, com certeza. Beijinhos e abraços, portem-se bem. E a dona Helena Carvalho do Vilar, claro, também está aqui na nossa escuta e também estava atenta ao seu signo. E agora também temos aqui mais alguém a ligar-nos, vamos lá ver quem está a ligar. É a dona Cacilda Silva, que também estava... Ah, ela também nos mandou uma mensagem, pois isto, eu tenho que andar aqui. E a dona Adelina das Trozelas também. Ando aqui a saltar de telemóvel em telemóvel. Deixa-me aqui ver a de dona Adelina, que nos diz... Sim, senhor, é mesmo a dona Adelina. Hoje trouxe a voz para aqui, é verdade, sim, senhor. Beijinhos para si... Um beijinho para si, tudo bom, e espero que aí nas Torrozelas, se calhar nas Torrozelas já é a sol, que eu estou ali a começar a ver o Monte Alto, por isso, beijinhos e aproveito bem o dia e aproveito também o fim de semana. Quem é que eu tinha mais aqui? Acho que também tinha aqui mais uma mensagem, mas fugiu-me, pois foi. Ora, mensagem, à dona Cacilda, depois era que eu estava aqui à procura. Ela, a dona Cacilda, diz: bom dia, senhor Mário, seja bem-vindo, bom fim de semana, beijinhos. Pode passar no dia do casamento para a dona Leonilde e o senhor Carlos Lopes, que sejam muito felizes. Beijinhos. Sim, senhora, eu vou já procurar, entretanto, essa música e depois da publicidade vou tentar passar. Beijinhos e abraços, obrigado por estarem na nossa sintonia. Ora, aqui mais um toque e mais uma mensagem. Isto hoje está concorrido. Bem, eu também não estou habituado a que está de manhã. Ora, foi a dona Leonor Pinto, ali por Coja, também a Joana Santos, a Elisa Costa Tábua e o António Soares. Beijinhos e abraços, obrigado por estarem na nossa companhia. Também temos aqui mais duas mensagens. Ah, é do Pedro Inácio, que também diz que vai carregar milho no Cais da Beira. Olha, agora também um beijinho para a Dona Preciosa ali por Coimbra, também está na nossa sintonia. E quando a Dona Preciosa desligar, eu vou acabar de ler a mensagem do Pedro Monteiro. Beijinhos e abraços. Já passa uns minutinhos da hora certa, mas nós vamos lá. Ora, então diz aqui o Pedro Inácio, pois não diz. Agora é só o Sr. Jorge Nunes do Casalinho. Um abraço, Sr. Jorge, e para a esposa também. Tenham um ótimo dia, um ótimo fim de semana. Então vamos lá voltar à mensagem que diz aqui o Pedro, que vai carregar milho no Cais da Beira para descarregar na Melhada. Não está mal o nosso signo. Pois não, o signo da Virgem está razoável, sim senhor. Ora então, beijinhos e abraços, vamos à publicidade e voltamos a seguir, ok? Portem-se bem se puderem.
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Começamos com o peixe, que está com o 5 de ouros e que alerta para possíveis falhas. Atenção, o número da sorte é o 5. Já caranguejo está com a rainha de espadas, que significa que anda mais melancólico. Anime-se, o número da sorte é o 5. E carneiro com a lua, que chama a atenção para não alimentar falsas ilusões. O número da sorte é o 18. E agora vou falar para si, que é de um signo de fogo e que é regido por Júpiter. É o signo Sagitário. Está com o 2 de paus, que o aconselha a dar mais atenção à sua imagem, cuide-se e sinta-se muito melhor. O número da sorte é o 24. Já Capricórnio, 7 de paus, que lhe diz para adotar uma postura positiva perante a vida, claro está, ganhará muita saúde e bem-estar. O número da sorte é o 29. E Gêmeos, valete de espadas, que significa que deve estar mais vigilante e atento. Abra a pestana. O número da sorte é o 7. Com Escorpião, que está com o valete de copas e que aconselha a ouvir o seu coração, vai encontrar as respostas de que procura. Esteja calma, o número da sorte é o 47. Balança, cavaleiro de ouros, que mostra que você tem muito valor, acredita em si, o número da sorte é o 13. Já Aquário, 3 de copas, diz-lhe que hoje vai concluir uma tarefa muito importante. Que bom, o número da sorte é o 39. E agora vou falar para os nativos de um signo regido por Mercúrio e que pertence ao elemento Terra. Muita atenção, é o signo Virgem, claro está, e está com o 7 de ouros, que diz-lhe que tem muito trabalho para pôr em dia. Força! O número da sorte é o 17. Já Touro está com a justiça, que lhe diz para ser justo com os outros e, acima de tudo, consigo mesmo. O número da sorte é o 8. Leão, com a temperança, que anuncia um período de equilíbrio e harmonia. Que bom! O número da sorte é o 14. 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

Ora, e o que é bom é para se ver, sempre ouvi dizer. 9 horas 47 minutos. Lua nova e tutti frutti.

Tutti Frutti. 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Também, já agora, um beijinho mais uma vez para a Dona Adelina, e assim é verdade, quando nós estamos a fazer o que gostamos, a coisa anda de outra maneira, claro. Embora esteja assim um pouco rouco, mas... é melhor, é mais simples, é mais fácil. Ora, vamos lá então começar aqui com o José Malhou. Estamos mesmo a terminar, falta um pouco mais de 7 minutos. Vamos ficar com o José Malhou e a mulher beijoqueira.

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1: Só vou dormir depois das duas.
2: Ora, só vai dormir depois das duas e nós vamos embora. Como dizia o nosso amigo Carlitos Teixeira, em português é que a gente se entende e é em português que nós nos vamos despedir deste amanhecer. Walter Lopes, depois das duas. Só vou

0: São 10 da manhã.
1: É verdade, são 10 da manhã, vamos ficar em simultâneo com a Antena 1. Enquanto isso, vamos saudar mais uma vez os nossos aniversariantes de hoje, que é a Dona Prazeres da Purificação Ricardino, de Fiais da Telha Carregal Sal, o Sr. João António Almeida Amaral, de Lourosa de Cima, Viseu, e o casal Carlos Alberto Castanheira Lopes e Leonil de Jesus Castanheira Lopes, ali de Foz da Moura, Pumas. Beijinhos e abraços para vocês, tudo de bom. Vamos então ficar com a Antena 1.
2: Penhas Douradas e Leiria, Ponta Delgada com 24, 23, Viana do Castelo e Porto, Aveiro 20 graus. Bom fim de semana, até segunda às 7.
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2: Dez horas em Portugal Continental e na Madeira, 9 nos Açores. Sexta-feira, 25, Eduardo Amorte e uma bombeira marca o combate ao fogo de Rezende.
4: O Presidente da República e o Ministro da Administração Interna já vieram lamentar a morte desta bombeira esta manhã no combate ao incêndio de Rezende, ontem à tarde, atingida por uma árvore de grande porte. As empresas do setor das terraplanagens vão ser recebidas segunda-feira pelo Governo. O convite chegou nas vésperas do protesto dos caminhões. Ele segue na A1 a esta hora, perto de Estarraja, acompanhado pelo repórter Miguel Bastos. Um mês depois da tragédia no Nepal, uma equipa portuguesa leva apoio psicológico aos sobreviventes.
2: 11 graus de diferença entre Coimbra e Faro. A esta hora, 16 graus em Coimbra, também no Porto. Estão 20 em Lisboa, 21 em Ponta Delgada, Funchal, 26, 27 em Faro. Edição de Eduardo Amaro.
4: A boa notícia chegou às primeiras horas da manhã, a de que o incêndio de Rezende tinha sido dominado durante a madrugada, mas o combate às chamas no distrito de Viseu fica marcado pela tragédia que está a abalar Rezende e também os bombeiros portugueses, a morte de uma bombeira de 24 anos, que foi atingida ontem por uma árvore de grande dimensão quando combatia este incêndio. Ela ainda foi assistida no local, mas a morte acabou por ser confirmada a caminho do Hospital de Lamego. O Presidente da República, António José Seguro, já apresentou as condolências à família e à Corporação de Rezende. Lembrou a jovem bombeira como um exemplo de dedicação, de profissionalismo e de coragem. A mensagem publicada na página do Chefe de Estado considera também a perda irreparável para a instituição dos bombeiros e para toda a comunidade. O Ministério da Administração Interna também já fez sair esta hora uma nota de pesar pela morte desta bombeira. O incêndio de Rezende está dominado e o fogo que começou ontem em Odmira e chegou a São Marcos da Serra, em Silves, no Algarve, esta manhã, também já está dominado. Com os protestos dos caminhões na estrada, esta manhã veio a notícia de que os empresários do setor das terraplanagens vão ser recebidos pelo Governo na segunda-feira. Vão falar com o Ministro das Infraestruturas, Miguel Pinto Luz. A informação foi dada esta manhã pelo porta-voz deste protesto, que está em marcha esta manhã, Miguel Machado Mendes. São estes empresários que organizam a marcha desta sexta-feira. Centenas de caminhões saíram de Lordelo Paredes perto das 8 da manhã, a caminho de Coimbra, nesta altura já na A1, aonde precisamente, Miguel Bastos?
5: Estamos relativamente perto da saída para Estarreja. Continuamos aqui no caminhão do Sr. Manuel Silva, motorista há cerca de 35 anos, 25 nesta empresa de terraplanagem, a Antoterras. Na A41 viemos muito, muito devagar, pelo menos até à portagem de Argoncilho. Depois acelerámos um bocadinho para entrar na A1. Agora vamos que é cerca de 35 km por hora. Sr. Manuel Silva, quantos caminhões é que esta empresa tem?
6: Nós temos 14 caminhões. 14 caminhões de transporte de movimento de terras e depois temos muitas carrinhas que é da logística dos empregados que vão para as obras.
5: Que eram sensivelmente outras tantas, não é? 15, não é?
7: Cerca de 15.
6: Sim, à volta de 15 carrinhas para transporte de pessoal para as obras e transporte de gasóleo para as mesmas máquinas.
5: E o que é que isto representa em termos de consumo de combustível?
6: O consumo de combustível, nós temos uma média de 15 a 20 mil litros por semana de consumo de gasóleo, de gastos.
5: Ora, nós estivemos aqui a fazer as contas os dois, isto está a cerca de 7 mil a 10 mil euros por semana a mais. Como é que isso se sente na atividade da empresa? Está preocupado?
6: Sim, estou preocupado porque os lucros já não são o que era, nem, entretanto o ramo começa a ir abaixo porque não havendo lucros não há empresa, não é? As empresas trabalham conforme os lucros que têm.
5: E por isso mesmo vamos nesta marcha aqui na Autoestrada do Norte para manifestar essa preocupação rumo a Coimbra, sensivelmente a passar Estarreja nesta altura.
4: Aonde encontrar-se Miguel Bastos em breve com outro grupo de camionistas que se concentrou esta manhã em Condeixa, no concelho de Coimbra, e que também já entrou na A1 nesta altura a caminho da Mielhada, onde vai juntar-se a este grupo de camiões que partiu do norte do país e onde segue o repórter da Antena 1. Seguimos para outro protesto. A falta de professores está a mobilizar de novo os pais e os encarregados de educação da Escola da Tapada das Mercês, em Algueirão Mé Martins, no concelho de Sintra, para denunciar a falta de professores. A repórter Sandra Henriques está na escola. Sandra, faltam muitos professores na Tapada das Mercês. Qual é a situação aí?
0: Sim, há falta de professores para várias turmas. Eu estou aqui com a Madalena Silva, que é mãe de duas meninas gêmeas do terceiro ano. Qual é que é a situação atual?
7: Atualmente não temos professor. Ontem foi-nos comunicado que iriam colocar um professor provisório e que estaria no site hoje. Não está, não há informação nenhuma. Continuamos a mesma. Não há respostas, nem do agrupamento, nem da própria escola, nem da Câmara, de lado nenhum, ninguém dá a cara.
0: E a direção do agrupamento também está numa situação um pouco fora do vulgar, não é?
7: É porque temos um diretor interino, não temos uma diretora fixa, despediu-se, é presidenta da junta, também nada faz para ajudar aqui na situação da colocação de professores.
0: E qual é que é a situação, por exemplo, no seu caso, como é que faz por causa das suas filhas não terem...
7: No meu caso eu consigo tê-las ao pé de mim, trabalho num café, mas há pais que não conseguem. Estão em casa, há crianças que estão em casa, dependem da alimentação escolar, dependem de muita coisa da escola, de rotinas, de aprendizagem, principalmente é um direito deles, o direito à educação, e que não estão a ter.
0: É uma situação que afeta várias turmas?
7: Afeta 6 turmas, acho que são 2 do primeiro ano, 1 do segundo e 2 do terceiro, acho que é isso.
0: Já deveriam estar a ter aulas há 2 semanas?
7: Há 2 semanas atrás.
0: Muito obrigada, Madalena Silva, mãe de duas meninas gêmeas do terceiro ano. É uma situação que afeta, como ouvimos aqui, várias turmas e muitas crianças do primeiro ciclo.
4: Ouvimos também a indignação dos pais nesta reportagem de Sandra Henriques, os pais da escola da Tapada das Mercês em Algueirão, Mãe Martins, onde faltam muitos professores. Também aqui um dos pais a explicar, uma mãe neste caso a explicar as dificuldades que a comunidade escolar vive no dia-a-dia por causa da falta destes professores.
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19: 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Para já, a música portuguesa.

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1: São 11 da manhã.
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Ora, então, uma vez mais, muito bom dia, sejam felizes e aproveitem esta manhã um pouco mais fresca desta sexta-feira, 25 de setembro. Ora, então, vocês pensavam que já se tinham visto livres de mim, mas não, eu estou aqui para vos fazer companhia durante a vossa preparação do almoço e até ao meio-dia. Ora, começamos com António Zambujo e esta saga inaudita do Bom Jesus de Teivas. Uma história engraçada aqui do Jesus. Ora, então, bom dia para quem está aqui já a ligar-nos, que não tenho este número, mas já vou ver quem está a ligar. Vamos continuar com a alma dos estudantes. A primeira vez.

Alma de estudante, a primeira vez, é um tema engraçado. Ora, e agora, eu estava há bocadinho a dizer que o meu telemóvel estava a tocar e não estava a conhecer o número, mas já sei quem é, nem mais nem menos que o senhor José Branquinho ali de São João de Areias, mais a esposa, que fizeram uma coisa bonita. É, já se inscreveram para o convívio aqui do Somos Beira Serra, agora a realizar no dia 17 de outubro, ali no, na Saborosa.

É isso mesmo, somos Beira Serra, vai festejar os 13 anos ali na Beira, na Saborosa. Vai ser um buffet com pratos de carne e peixe e também sobremesas variadas. O custo por pessoa, o prato, a entrada custa 20 euros. Haverá animação toda a noite, todo o jantar. A animação está a cargo da Magda Sofia, do Aires Silva e também do Somos Beira Serra. É isso mesmo, tal como vos disse, o preço por pessoa é 20 euros e as inscrições são até ao dia 13. Como sabem, nós optámos já desde o início ter um número redondo de 100 pessoas para podermos conviver todos entre nós. E por isso já sabem, para 100 pessoas também chegamos depressa. Por isso, se está interessado e se gosta do nosso programa, das nossas pessoas, inscreva-se o quanto antes, porque entretanto vamos lá chegar a isso. Vamos contar com o apoio do restaurante A Saborosa, claro, da Tondel Neon e também da BSF Construções e Gestão de Condomínios. Por isso, já sabem, vamos ter uma noite agradável. Como os outros anos, estamos à espera que vocês tragam os vossos produtos lá de casa para enchermos o nosso carro, as nossas alcofas, seja lá o que for. E ao longo da noite, já sabem, como os outros anos, ao longo da noite vamos fazendo os sorteios destas rifas. Todo o lucro deste jantar é para a ajuda aqui da Rádio Clube de Arganil. Por isso, inscrevam-se o quanto antes, já sabem. São sempre bem-vindos e assim nós também estaremos em convívio animado com vocês. Magda Sofia, Aires Silva e Somos Beira Serra a fazer barulho durante toda a noite. E vocês, um buffet livre com pratos de carne e peixe e também as sobremesas, também um buffet com várias...

É isso que iremos fazer nesse dia 17 de outubro. Iremos cantar e dançar toda a noite e comer, claro. Então agora vamos aqui saudar quem já nos deu um toque agora, desde que estamos a fazer este programa depois das 11. Foi a Dona Helena Carvalho, do Vilar, a Maria do Patrocínio, que ainda ela vinha da Alemanha, já tinha entrado em França e continua por França, mais algumas horas com certeza, em direção a Portugal. Ela e a minha prima Idália Oliveira, aqui por São Pedro, aqui bem próximo. Prima Idália, você também era mulher para se inscrever e ir lá ao nosso convívio dia 17 de outubro. O José Fernandes Torais também continua a dizer connosco. O José Fernandes, há bocadinho dediquei-lhe uma música e desejo-lhes parabéns. E também a Dona Maria Mercedes Carvalho. Beijinhos e abraços, obrigado por estarem na nossa companhia. Nós vamos continuar por aqui. Agora vamos com a Karol G e o Papacito.

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7: Parabéns, parabéns, parabéns para você.
8: Ora, é isso mesmo. Parabéns para vocês que estão na nossa companhia e que são nossos sócios e amigos. Então, parabéns para a dona Prazeres da Purificação Ricardino em Fiais da Telha, Carregal do Sal. É a nossa sócia número 1339 e é o seu aniversário de nascimento. Também o nosso amigo João António Almeida Amaral, de Lourosa de Cima de Viseu, nosso sócio 2082, também é o seu aniversário de nascimento. E passamos a um aniversário de casamento, que é os nossos sócios Carlos Alberto Castanheira Lopes e Leonilde de Jesus Lopes, da Foz da Moura Pomares, que são respectivamente o padrinho 2200, não, é o contrário, é o nosso sócio 2219 e padrinho 270, e é a nossa madrinha 298 e sócia 2220. Então, para eles, desejamos muitos parabéns, muitos anos de vida, que contem muitos em companhia da família e dos amigos, com saúde, é aquilo que nós desejamos.

Ora, os nossos sócios, amigos e ouvintes estão muito curiosos. Diz que há alguns que não ouviram os signos de manhã. Então vamos lá repetir aqui os signos muito rapidamente. Ora, Carneiro tem a carta de Dias, o 10 de ouros, que significa prosperidade, riqueza e segurança. No amor, a sua boa disposição ajudará a manter a família unida e feliz. Na saúde, se anda com vontade de comer doces, opte pela gelatina, não engorda e fortalece os ossos. No dinheiro, poderá ter uma alegria no campo material, merece tudo de bom. Números da sorte são 4, 12, 15, 38, 39 e 47. O touro tem a carta do Dias, a Rainha de Ouros, que significa ambição, poder. No amor, seja mais carinhoso com a sua família. Na saúde, se tem pedras nos rins, coma maçãs e beba 2 litros de água por dia. No dinheiro, pode receber uma proposta que lhe dará maior poder. Poder financeiro, porque o poder é para os outros. Números da sorte, 9, 12, 16, 25, 28 e 43. Gêmeos, carta do dia, o mágico, que significa habilidade. No amor, faça novos planos com o seu amor. Torne a relação mais séria. Na saúde, para fortalecer os ossos, faça uma alimentação rica em cálcio. Também pode tomar um suplemento diário. No dinheiro, com habilidade, convencerá um amigo a ajudá-lo numa tarefa difícil. Os números da sorte são 1, 1, 8, 23, 29, 32 e 41. Passamos a caranguejo, a carta do dia, a imperatriz, que significa realização. No amor, poderá realizar um sonho a nível sentimental. Espere sempre o melhor e o universo encarrega-se de fazer o resto. Na saúde, organize o seu dia de forma a ter mais tempo para cuidar de si. No dinheiro, período favorável no campo financeiro. Poderá receber dinheiro extra. Os números da sorte são 8, 12, 18, 25, 36 e 41. Passamos já a Leão, carta do dia, a torre, que significa convicções erradas, colapso. No amor, passe por cima das suas inseguranças. O amor pode tudo e cura tudo. Na saúde, é possível que sinta a cabeça cansada, repouse mais. No dinheiro, gire bem o seu dinheiro, porque evita um colapso nas suas finanças. Os números da sorte são 1, 5, 19, 23, 27 e 44. Passamos a Virgem, carta de Dias, As de Paus, que significa energia e iniciativa. No amor, é provável que receba uma surpresa, ficará feliz. Na saúde, se tiver essa possibilidade, faça caminhadas ao ar livre, relaxe e ganhe boas energias. No dinheiro, pode surgir uma despesa com a qual não contava. Conseguirá dar a volta à situação. Números da sorte, 1, 8, 23, 27, 28 e 46. Passamos à balança, a carta de dia 6 de paus, que significa ganho. No amor, alimenta a sua relação com manifestações de amor e de carinho. Na saúde, seja mais rigorosa na sua rotina, não descure hábitos que o mantém saudável. No dinheiro, aproveite as oportunidades que surgem, siga a sua intuição. Números da sorte, 4, 7, 21, 36 e 47. Ora, já de seguida, o escorpião, carta do dia 8 de copas, que significa concretização e felicidade. No amor, partilhe os seus sonhos com a pessoa que ama e a comunicação é essencial à união. Na saúde, controle os níveis de açúcar no sangue, não abuse dos doces. No dinheiro, desempenhe o trabalho com o maior profissionalismo. Números da sorte, 7, 8, 21, 29, 36 e 45. Passamos já a Sagitário, carta do dia, valete de copas, que significa lealdade, reflexão. No amor, é a altura de repensar a sua relação e apostar apenas o que o faz feliz. Na saúde, evite gastar energia com coisas que o entristecem. Seja otimista. No dinheiro, o dia é propício à reflexão. Pode tomar uma decisão importante. Números da sorte, 5, 9, 16, 19, 38 e 40. Capricórnio, carta de dia, as de espadas, que significa sucesso. No amor, evite que terceiros interfiram na sua relação. Proteja o seu amor. Na saúde, possíveis dores de cabeça, beba chá de hortelã. No dinheiro, tem boas perspectivas de vitória numa tarefa muito importante. Números da sorte, 7, 19, 21, 29, 37 e 42.
Aquário, carta do dia, quatro espadas, que significa inquietação, agitação. No amor andará mais agitado do que o habitual. Converse com os seus amigos na saúde. Para aliviar as dores nos pés, mergulhe-os em água quente com sal e vinagre. No dinheiro, mantenha-se atento a novas oportunidades de trabalho. Seja otimista. Os números da sorte são 8, 11, 20, 23, 29 e 42. E vamos terminar com os peixes, claro, que é a carta do dia.

0: atentos aos seus signos. Ora, foi nem mais nem menos que o senhor David Espadinha. Um número que temos aqui, mas não está registado, que é um 193 que termina em 678. Pode mandar uma mensagem para se pôr aqui o nome. A dona Helena Carvalho, o senhor Sérgio Ascensão e a dona Mabilde Castanheira. E também, já agora, para todos aqueles que estão na nossa sintonia, votos renovados de uma boa manhã de sexta-feira e um bom fim de semana que já está aqui. Estava, olha, estava a ter ali à porta o fim de semana. Sejam felizes, muita saúde para vocês. Então agora a seguir ao jingle da RCA, temos 13 minutos e vou-vos abrir a linha só para nos dizerem o que é que vocês hoje vão preparar para o vosso almoço, porque eu, sinceramente, para o meu almoço e para o do Santiago também ainda não sei o que é que vamos fazer, mas vamos fazer qualquer coisinha, vamos fazer um peixinho qualquer. Ora então, até já sabe, a seguir a este jingle da RCA, podem ligar e dizer o que é que estão a preparar para o vosso almoço.
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1: É verdade, Rádio Clube de Arganil. Uma boa tarde também para o Sr. António Frontes Negrelos. Um beijinho também para a Dona Mabil de Castanheira. E vamos, tínhamos aqui já o telefone a tocar, mas entretanto já se calou. Então já sabem, podem ligar e dizer o que é que estão a pensar a preparar, ou já estão a preparar, para o vosso almoço. O telefone fugiu. Vamos ficar então com Tiago Neto e Paulo Fragoso em contexto... Ah, já chegou aqui um ouvinte. Vamos lá então ver. Muito bom dia. Então sim, bom dia.
2: É,
1: senhor, onde você está? Então sim.
2: Onde é que eu estou?
1: Está-se a ouvir assim muito mal.
2: Está bom, está.
1: Ah, agora já está melhor. Agora já está melhor, já está melhor. Então estamos a falar com quem?
2: Da Vice-Padrinho.
1: Ora, viva, está bem disposto?
2: Bem disposto.
1: Então, já está a pensar, ou já está a preparar o seu almoço? Tu? Aí, você de vez em quando foge. E o seu corredor deve ser...
2: E andei, e arregava o quintal e essa coisada toda.
1: E fez você muito bem. Eu estava-lhe a procurar até, já está a pensar em fazer o almoço, ou já está a fazê-lo?
2: Já está feito desde ontem.
1: Maravilha. Então, o que é o almoço?
2: É de marisco.
1: Ui, isso, você trata-se bem.
2: Eu...
1: Você não se pode mexer, porque você foge logo. Você mexe, deixamos de o ouvir.
2: E agora?
1: Agora estou, sim, agora... De...
2: Experimentou-te só?
1: Sim.
2: Não, pois é, a pessoa podendo...
1: Ora, pois claro.
2: Podendo, seria um bocado atrasado se passasse fome, não é?
1: Pois claro.
2: Se não cuidasse da sua própria saúde e do seu próprio físico.
1: Exatamente, sim, senhor. Então, já que tem o almoço preparado, quer mandar cumprimentos para alguém?
2: Sim, olha, hoje vou mandar cumprimentos a uma pessoa que encontrei ontem num campanário que achei uma dama muito simpática mesmo, e prometi a ela. Quando disse que no Rádio Arganil queria dedicar a ela. Pronto, vai os nomes disso para essa simpática pessoa e para toda a família e para todo mundo que me escuta, para as minhas amigas.

0: para toda a gente que nos escuta, sem nunca esquecer os nossos comandantes de bombeiros e todas as forças.
1: O nosso ouvinte mexe-se, olha lá, lá se vai o sinal. Olha, senhor. É, às vezes tem umas interferências, mas ouviu-se. Olha, senhor. Olha, senhor David, um grande abraço.
0: Olha, senhor Mário, é para dizer que o meu número de sócio é o 1711. Tá. Eu acho que o senhor disse aí há bocadinho, não sei qual é o meu número.
1: Troquei o número?
0: Sim, o meu número de sócio.
1: Ah. É que... Você hoje está mesmo... Diga. Hoje estamos mesmo a ouvi-lo mal, senhor David.
0: Sim, o corredor talvez melhore.
1: Olha, então, um abraço e tudo de bom. Não consegui...
0: Igualmente para si, para toda a sua excelentíssima família, para todos os ouvintes, para toda a equipa da RCA.
1: Obrigado, um abraço.
0: Melhore.
1: Pouco melhor, tem muitas interferências.
0: Pronto,
1: vá, pois é.
0: A culpa não é nossa.
1: Pois não.
0: Vá, a culpa não é nossa.
1: Não. Vá, um abraço.
0: Tudo bom para si, para toda a sua família. Beijinhos com todo o respeito à sua esposa e aos seus meninos. Essa gente toda.
1: Sim, senhor, um grande abração, muita saúde e bom apetite para o almoço.
0: Obrigado, Samar. Para todas as pessoas que são
1: queridas. Ok, obrigado. Ora bem, o nosso amigo David Espadinha trata-se bem ali. Ai, não que não. Ora, então, se alguém estiver interessado em ligar, liga. Ora, já temos aqui mais uma chamada. Muito bom dia.
2: Bom dia.
1: Até estamos a falar com?
2: Com a Helena.
1: Até você ainda falou há bocadito. Oh, Dona Helena, por amor de Deus. Assim, ai, você não dá lugar... Pronto, então vá, diga lá o que é o seu almoço.
2: É a caldeirada.
1: Bem bom, sim senhora. Então vá, olha, um beijinho e bom apetite.
2: Um beijinho para todos.
1: Beijinho, tchau. Ora, a Dona Helena vai comer uma caldeirada. E nós então, em termos de caldeirada, vamos ficar aqui com o Tiago Neto. Ora, bem, ainda temos aqui mais alguém. Vamos lá então ver. Muito boa, bom dia.
3: Bom dia, sou Mário.
1: Bom dia, estou a falar com?
3: Estou a Laurinha Alves da Cimada.
1: Bem disposta?
3: Sempre, na vossa companhia a gente tem que estar sempre bem disposta.
1: Isso é que interessa, isso é que é falar. Então diga-me lá uma coisa, já tratou do almoço?
3: Meu almocinho já está feito desde ontem também.
1: Também, vocês antecipam-se. Eu ainda estou a pensar o que é que vou fazer para o meu e para o do Santiago.
3: Pois, mas vai ter uma sugestão, com aquilo que vão dizendo, você vai pensando em
1: pois
3: pensar.
1: Pois é, vou pensando. Então, e o que é que foi o seu almoço? O que é que vai ser o seu almoço?
3: Um almocinho é um bacalhauzinho com nata.
1: Ah, bem bom. Mas também comia.
3: Só um bocadinho longe. Se estivesse mais perto, também não me importava de repartir.
1: Muito obrigado.
3: Então, uma boa continuação e até logo, se
1: quiser. Até onde estaria. Olha, muita saúde e bom apetite para esse bacalhauzinho.
3: Obrigada,
1: igualmente. Tchau. Ora bem, já temos aqui três pratos diferentes. Tenho para pensar qual deles poderá ser hoje para mim e para o Santiago. Muito bom dia.
4: Bom dia, Sra. Mária.
1: Bom dia, estou a falar com...
4: Com o picadouro.
1: Ah, Dona Mabilde, tudo bem?
4: Vai-se fazendo por isso e você também está tudo bem?
1: Cá vamos andando, por aqui e por ali.
4: Pois.
1: Vai-se andando.
4: Tem que ser, não é?
1: Então, e você já está a tratar do almoço?
4: Olha, já, porque já são horas, porque nós ao meio-dia e um quarto, mais ou menos, a gente já estamos à mesa.
1: Bom, maravilha. E então é bom o almoço?
4: Olha, para nós é, mas com certeza para muitas pessoas não é capaz de ser. É batata jamuro com bacalhau assado.
1: Epá, ainda demoro meia hora a chegar a isso. Não, era o meu prato preferido dos que já passaram por aqui.
4: Oh, sim, Mário. Então, diz que de longe faz perto.
1: Muito obrigado.
4: Também não é assim tão longe. Depois vai ser uma saladinha de alface.
1: Pois, mas você já viu.
4: Vai ser uma fruta. Um cafezinho
1: e
4: pronto, já estava o almoço feito.
1: Sim, senhor. Olha, um beijinho para si, um abraço para o marido e um bom apetite acima de tudo.
4: Olha, igualmente para si também um bom apetite. Beijinhos para a Paula e para os meninos. Tudo de bom. E também um beijinho para a minha família e, olha, para a família da Rádio Garganil, que somos muitos e, por enquanto, somos bem unidos, é o que interessa.
5: Isso é isso mesmo, sim, senhor.
4: Pronto, então, olha, um bom dia, obrigado e bom fim de semana.
5: Igualmente para si, bom dia, beijinho e abraço.
4: Obrigado, beijinhos para todos, beijinhos, obrigada.
1: Ora, estamos a 4 minutos do final do nosso programa de hoje. Se ainda chegar uma chamada, ainda vou atender. Se não, vou-me despedir aqui com o Tiago Neto e o Paulo Fragoso e o meu sócio. Vocês sabem quem é o meu sócio? Não sabem? Então vão ficar a saber. Então sejam felizes,

Ora bem, com esta chouriça do Tiago, vamos nos despedir. Sejam felizes até um destes dias. Gostei de estar por aqui. Tenham um ótimo fim de semana. Tchau, tchau, abreijos. Vamos ficar aqui com um pouquinho dos ritmos, com o grupo Ritmos do Sul e a mulher bailarina. Tchau, tchau.

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1: Coordenado pela Região Metropolitana de Coimbra, entidade à qual se juntam os 19 municípios que a integram, vai ser desenvolvido nos próximos 5 anos, ou seja, até maio de 2031, o projeto europeu Life Ludwigia, que visa essencialmente contribuir para a proteção e recuperação dos ecossistemas aquáticos através da prevenção, detecção precoce e controlo de espécies exóticas invasoras. Trata-se do único projeto português aprovado na convocatória LIFE 2025 no domínio natureza e biodiversidade e que vai envolver um investimento global de 2,61 milhões de euros, comparticipado com 1,56 milhões do programa LIFE da União Europeia. Ontem, ao final da tarde, decorreu a apresentação pública deste projeto na Praia Fluvial da Peneda, em Góis, cerimónia que contou com a presença de várias entidades. Foi Rui Sampaio, presidente da Câmara Municipal de Góis, que começou por usar da palavra, lembrando que nos últimos anos o município esteve envolvido em intervenções de grande relevância para a proteção e valorização da bacia hidrográfica do Ceira, enaltecendo que é necessária uma ação articulada entre entidades públicas que pode assim produzir resultados concretos e criar melhores condições de resiliência para os rios.
2: É com grande satisfação que recebemos aqui, junto ao rio Ceira e à Praia Fluvial da Peneda, a apresentação pública do projeto Life Ludwigia. Para Góis não poderia existir lugar mais simbólico para falar de um projeto dedicado à proteção dos nossos recursos hídricos. O rio Ceira é muito mais do que um curso de água. É a grande linha da vida do nosso concelho e um dos principais elementos da nossa identidade. Atravessa o território, molda a paisagem, acompanha as nossas comunidades e está profundamente ligado à nossa história, à nossa cultura e à nossa economia. É também por isso que assumimos Góis como a capital do Ceira. O valor deste rio é naturalmente ambiental pela biodiversidade que sustenta e pelas galerias ripícolas que acompanham o seu percurso, mas é também social e económico. O Ceira está na base de uma parte importante da nossa atividade turística, das nossas praias fluviais, às atividades de natureza e aventura, e representa um espaço de fruição e qualidade de vida para quem aqui vive e para quem nos visita. É precisamente por reconhecermos este valor que não podemos ignorar os desafios que hoje se colocam à sua preservação. As alterações climáticas já fazem parte da realidade que enfrentamos. Períodos de seca mais prolongados, redução dos caudais, temperaturas mais elevadas e episódios de precipitação intensa colocam uma pressão crescente sobre os nossos recursos hídricos. Ao mesmo tempo, as cheias rápidas podem provocar erosão das margens e danos nas infraestruturas ribeirinhas. Estes fenómenos juntam-se a problemas associados à gestão do território e da paisagem. A gestão florestal inadequada, a expansão de monoculturas e o abandono rural aumentam a vulnerabilidade das encostas e da bacia hidrográfica, sobretudo perante o risco de incêndio. E, depois do incêndio, os solos ficam mais expostos, facilitando o transporte de cinzas e sedimentos para as linhas de água. Também a qualidade da água exige atenção permanente. O enriquecimento excessivo em nutrientes, associado a diferentes fatores, pode favorecer processos de eutrofização, particularmente preocupantes em períodos de menor caudal e temperaturas elevadas, com consequências para os ecossistemas aquáticos e para a utilização recreativa do rio. Perante este cenário, a gestão do risco não pode começar apenas quando o problema já chegou ao rio. Tem de começar muito antes, no planeamento, na prevenção, na monitorização e na capacidade de intervir antecipadamente. E Góis tem procurado fazer a sua parte. Nos últimos anos, o município esteve envolvido em intervenções de grande relevância para a proteção e valorização da bacia hidrográfica do Seira, nomeadamente através do projeto de gestão da bacia hidrográfica do Rio Seira, face às alterações climáticas, financiado pelo programa E-Grande. Esse trabalho permitiu concretizar ações de recuperação ambiental das galerias ripícolas, estabilização de margens sujeitas à erosão, reabilitação de infraestruturas e açudes históricos e instalação de sistemas de monitorização de caudais. São investimentos que demonstram que a ação articulada entre entidades públicas pode produzir resultados concretos e criar melhores condições de resiliência para os nossos rios e para as comunidades que deles dependem. É neste percurso que enquadramos o Life Ludwigia. Liderado pela CIM Região de Coimbra, este projeto europeu coloca o foco na prevenção, na detecção precoce e no controlo de espécies de plantas aquáticas invasoras do género Ludwigia, que podem provocar impactos significativos nos ecossistemas aquáticos. No Rio Seira, felizmente, estas espécies não foram, até ao momento, detectadas. E é precisamente por isso que este projeto é tão importante. Prevenir é agir antes de termos um problema instalado. É conhecer os riscos, monitorizar os nossos rios, criar mecanismos de alerta e garantir que perante uma ameaça exista capacidade de resposta. As ameaças ambientais não conhecem limites administrativos. O rio não termina quando termina um concelho. E a proteção dos recursos hídricos exige, por isso, cooperação, conhecimento partilhado e uma estratégia que ultrapasse fronteiras territoriais. É essa visão integrada que devemos continuar a fortalecer. A sustentabilidade da bacia hidrográfica do Rio Seira depende da capacidade de conciliarmos três dimensões que não podem ser dissociadas: a proteção ecológica, a atividade económica e a qualidade de vida das populações. Não podemos olhar para o Seira apenas como um recurso associado aos meses de verão ou às nossas praias fluviais. Temos de o encarar como um sistema vivo, que exige acompanhamento permanente e políticas de longo prazo. Neste caminho, a articulação com as entidades responsáveis pela gestão e regulação dos recursos hídricos, nomeadamente a Agência Portuguesa do Ambiente, é fundamental. Precisamos de uma gestão rigorosa e dinâmica, capaz de assegurar o equilíbrio dos ecossistemas e, simultaneamente, responder às necessidades das populações, da agricultura, das atividades económicas e do turismo. Proteger os nossos rios não é um custo, é um investimento no futuro dos nossos territórios. É investir na biodiversidade, na segurança, na economia local, na atratividade turística e, sobretudo, na qualidade de vida das comunidades. O projeto Life Ludwigia representa, por isso, uma oportunidade para reforçarmos uma cultura de prevenção e de cooperação. Uma cultura em que o conhecimento científico, a monitorização, a capacidade técnica e a decisão política trabalham em conjunto para antecipar problemas e proteger aquilo que temos de mais valioso. Em Góis, sabemos bem o que o Rio Seira representa. Sabemos o seu valor e conhecemos também a responsabilidade que temos de o preservar. Hoje, neste lugar, reafirmamos esse compromisso. Queremos um Seira vivo, limpo, biodiverso e resiliente. Um rio capaz de continuar a sustentar os nossos ecossistemas, a nossa economia, as nossas atividades de lazer e a vida das comunidades que vivem nas suas margens. E queremos que essa seja também a realidade das próximas gerações. Porque proteger o Rio Seira não é apenas preservar aquilo que recebemos. É decidir no presente que território queremos deixar no futuro. Muito obrigado.
1: Coube a Jorge Brito, secretário executivo da Região Metropolitana de Coimbra, apresentar este projeto, revelando quais são os seus objetivos, nomeadamente diminuir 90% da área invadida até ao final do mesmo, fazer com que haja 5 espécies nativas protegidas, bem como 25,08 km² de habitats recuperados. Enaltecendo que o que se pretende também é que este modelo venha a ser replicado na União Europeia, Jorge Brito deu a conhecer que o projeto Life Ludwigia vai envolver 6 entidades, nomeadamente, para além da Região Metropolitana de Coimbra, o Instituto Politécnico de Coimbra, a Universidade de Coimbra, o Instituto da Conservação da Natureza e das Florestas, a Agência Portuguesa do Ambiente e o DEX Desarrolo de Estratégias a Exteriores. Seguiram-se as intervenções de Paulo Farinha Luís, diretor regional do ICNF, Nuno Bravo, diretor da ARH Centro da APA, e Hélia Marchante, em representação do Instituto Politécnico de Coimbra. Finalizou a cerimónia Helena Teodósio, presidente da Região Metropolitana de Coimbra, que reforçou que a maior força deste projeto é o facto de envolver municípios, universidades, administração pública e a comunidade em si.
3: Temos pela frente um desafio exigente, mas temos também uma oportunidade única para fazer a diferença no nosso território. Hoje falamos de uma espécie invasora, dos riscos que representa, da necessidade de conhecer melhor a sua presença, de intervir, monitorizar, restaurar e prevenir. Mas o Life Ludwigia é muito mais do que isso. É um projeto sobre aquilo que escolhemos fazer quando percebemos que um problema ambiental já não pode ser adiado. Podemos limitar-nos a reagir quando os problemas aparecem, ou podemos antecipar, conhecer, cooperar e agir. É esta segunda opção que estamos hoje aqui a assumir. Ela já foi perfeitamente explicada pelo nosso secretário executivo, Dr. Jorge Brito, pela forma como devemos agir, tudo em conjunto com esta grande equipa. E durante os próximos 5 anos, teremos ciência, tecnologia e equipas no terreno. Teremos monitorização, detecção precoce, intervenção e recuperação dos habitats. Teremos municípios, universidades, administração pública e comunidades a trabalhar lado a lado. E é precisamente aqui que reside a maior força deste projeto. Porque nenhum rio, como já hoje foi reiteradamente dito, termina na fronteira de um concelho. Nenhuma espécie invasora respeita limites administrativos. E nenhum destes problemas pode ser resolvido por uma entidade isoladamente. O Life Ludwigia nasceu, por isso, de uma ideia muito simples, mas muito importante. Proteger o território exige cooperação à escala do território. É esse espírito que queremos construir. Queremos um novo foco identificado num rio, seja rapidamente conhecido e tratado. Queremos que quem trabalha diariamente junto às linhas de água saiba reconhecer o problema e saiba a quem o comunicar. Queremos que o conhecimento produzido pelas universidades chegue rapidamente às equipas que estão no terreno. Queremos que os municípios tenham mais capacidade para prevenir e responder. E queremos que as comunidades compreendam que também fazem parte desta resposta. Porque proteger os rios não é apenas uma responsabilidade das instituições, é uma responsabilidade coletiva. Os nossos rios, as nossas ribeiras, as nossas zonas úmidas e as nossas praias fluviais fazem parte da história e da identidade da região de Coimbra. O Mondego, o Ceira, o Alva e tantos outros cursos de água não são apenas elementos da nossa paisagem. São biodiversidade, são economia, são lazer, são agricultura, memória, qualidade de vida. E são também uma herança que temos a responsabilidade de entregar às próximas gerações em melhores condições do que aquelas em que as recebemos. É por isso que este projeto tem de deixar mais do que as intervenções no terreno. Tem de deixar conhecimento e tem de deixar capacidade de resposta, de deixar redes de cooperação, de deixar ecossistemas mais resilientes e, acima de tudo, tem de deixar uma cultura diferente. Uma cultura de prevenção, de vigilância e de responsabilidade partilhada. Com um investimento global de cerca de 2,61 milhões de euros, cofinanciado pelo Programa LIFE da União Europeia, temos condições para dar um salto qualitativo na forma como enfrentamos este problema. Mas o verdadeiro resultado deste projeto não será apenas aquele que ficará escrito nos relatórios. Será aquilo que conseguirmos mudar no nosso território. Daqui a 5 anos, queremos poder olhar para trás e dizer que conseguimos reduzir áreas invadidas, que conseguimos recuperar habitats, que conseguimos detectar mais cedo e que conseguimos responder também mais depressa, que deixamos os nossos municípios e as nossas instituições mais preparados e, sobretudo, que criámos uma estrutura capaz de continuar depois do fim do financiamento europeu, porque os projetos têm datas de início e de fim. A proteção do território não pode ter. Quero, por isso, deixar uma palavra de reconhecimento a todos, todos os parceiros que aceitaram este desafio connosco. À Agência Portuguesa do Ambiente, ao Instituto de Conservação da Natureza e das Florestas, ao Instituto Politécnico de Coimbra, à Universidade de Coimbra e ao Desarrollo de Estratégias Exteriores. E quero agradecer também aos municípios, às entidades locais e a todos aqueles que irão estar no terreno ao longo destes 5 anos. O sucesso do Live Ludvigia dependerá de todos. Hoje encerramos esta sessão, mas na verdade é agora que o projeto começa. Começa nos rios onde vamos intervir. Começa nas equipas que vão estar no terreno. Começa em cada um dos nossos municípios que vão agora proteger as suas linhas de água. Começa em cada pessoa que passar a reconhecer uma espécie invasora e perceber que pode ajudar a travar a sua dispersão. E começa também com uma ambição que deve ser comum a todos nós: deixar rios mais saudáveis, ecossistemas mais resilientes e um território mais preparado para o futuro. Os desafios são grandes, mas também é grande a capacidade deste território quando trabalha em conjunto. É com essa confiança que iniciamos este caminho e é com a esperança de que daqui a 5 anos possamos voltar a reunir-nos, não apenas para falar do que fizemos, mas para mostrar aquilo que conseguimos recuperar, proteger e devolver à natureza. Muito obrigada, acredito que vamos todos fazer um excelente trabalho.
1: Vilarinho do Alva, localidade da freguesia de Pombeiro da Beira, concelho de Arganil, vai acolher a 8ª edição do Festival das Sopas e Golodices, que vai decorrer no dia 4 de outubro. Trata-se de uma iniciativa da Junta de Freguesia Local que conta com a parceria das coletividades locais e com o apoio do município de Arganil. Mais do que um encontro gastronómico, este festival é uma celebração dos sabores da terra e das tradições, contando também com animação musical a partir das 15 horas, a cargo do Rancho Juvenil da Casa do Povo de Arganil, Rancho Folclórico Serra do Ceira e Fernando Pinheiro Showman. Os interessados em degustar as sopas podem adquirir um kit por apenas 7,5€, com direito a uma malga, caneca, talher e guardanapo e acesso livre para saborear a variedade de sopas que vai estar à disposição, acompanhada pelas irresistíveis golodices tradicionais, confeccionadas também pelas associações locais. Note-se que no total vão participar 13 coletividades. A Comissão de Melhoramentos de Sequeiros, coletividade sediada em Sequeiros, freguesia de Selavisa, concelho de Arganil, vai levar a efeito um almoço convívio com animação no próximo dia 4 de outubro. As inscrições encontram-se já abertas e podem ser efetuadas até dia 27 de setembro através do 915-171-693, sendo que para além do almoço haverá animação musical a cargo do grupo Somos Beira Serra, de Mário Oliveira e Paula Pereira. Note-se que o preço são 15€ por pessoa, pagando as crianças dos 6 aos 12 anos 7,5€.
0: O estado do tempo nas próximas 24 horas.
1: Céu pouco nublado ou limpo, apresentando períodos de mais nebulosidade no litoral norte e centro até ao meio da manhã. Vento fraco a moderado, soprando por vezes forte até 40 km/h nas serras do litoral centro a partir da tarde. Possibilidade de formação de neblina ou nevoeiro matinal em alguns locais do litoral norte e centro. Pequena subida de temperatura no Algarve, máxima nas regiões norte e centro. Entretanto, depois das notícias, fique desse lado a fazer-nos companhia através de 88.5 FM. Tenha uma ótima sexta-feira, bom dia de trabalho, se for caso disso, boa viagem se vai na estrada.

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0: Para sempre.

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0: São 13 horas.
1: Olá, muito boa tarde. Chegamos assim às 13 horas. Boa sexta-feira, continuação de uma excelente semana para si continuar a fazer-nos companhia por aqui na IRCA, Rádio Clube de Arganil. Vamos ficar já de seguida com notícias em simultâneo com a Antena 1.
2: Uma hora da tarde, no continente e na Madeira. Meio-dia nos Açores. Vamos conhecer os títulos desta edição.
3: O Ministro das Infraestruturas reconhece que as empresas do setor das escavações e das terraplanagens, hoje em protesto por causa do preço dos combustíveis, têm sido esquecidas e dá a entender que o Executivo vai tentar encontrar forma de compensar estes profissionais. O Secretário-Geral da Confederação dos Agricultores de Portugal diz que perdeu a confiança no governo de Luís Montenegro devido à forma como o Executivo está a lidar com a crise no setor energético e revela que as organizações filiadas na CAP vão reunir-se na próxima semana para decidir de que forma pretendem contestar a atuação do governo. Neste jornal escutamos também os alertas deixados há pouco em Paris pelo Papa Leão XIV e pelo presidente francês Emmanuel Macron sobre a inteligência artificial.
2: As notícias com edição de João Vasco.
3: O Ministro das Infraestruturas garante que o Governo vai ouvir as reivindicações das empresas do setor das escavações e terraplanagens que estão hoje a realizar uma marcha lenta para contestar o preço dos combustíveis. Miguel Pinto Luz reconheceu esta manhã que estes profissionais que trabalham nesta área têm sido esquecidos.
4: São transportadores que muitos deles são detentores da sua própria frota e que não foram ou que não são englobados nem nestas nem em nenhumas do passado, deste ou do outro governo. E, portanto, é um setor que de alguma forma tem sido esquecido e não pode ser esquecido. Nessa senda, eu próprio tive a oportunidade de falar ontem com um dos organizadores desta manifestação, representante de uma das associações, e na próxima segunda-feira, às 11 da manhã, terei a oportunidade de falar com todos. O governo, respondendo à sua questão, continua em diálogo e quer encontrar essas soluções. O governo não cristalizou o limite dos seus apoios agora. O governo continua em estreito diálogo com todos. Agora, compreenderá que não vou antecipar qualquer órgão de comunicação social aquilo que vai ser a reunião de segunda-feira.
3: Miguel Pinto Luz, Ministro das Infraestruturas, esta manhã em Cascais, em declarações registadas pela CNN Portugal. A marcha lenta dos camionistas destas empresas das terraplanagens e escavações que saiu de Lordelo, perto de Passos de Ferreira, rumo a Coimbra, está perto do fim. Junto à saída de Coimbra Sul está o repórter Joaquim Reis, agora em direto neste jornal. Joaquim, de que forma é que estas declarações do Ministro das Infraestruturas foram recebidas por quem organizou este protesto?
5: Foram bem recebidas numa jornada de protesto em que o último camião passou aqui exatamente há 3 minutos. Durante um pouco mais de meia hora, desde o meio-dia e 20, meio-dia e 22, estiveram a passar 450 e tal camiões aqui em protesto. Uma jornada sem incidentes, que leva desde logo o advogado Miguel Mendes, porta-voz deste movimento, a fazer um balanço positivo desta jornada de protesto.
6: Um balanço muito positivo. Um balanço muito positivo, conseguimos juntar 117 empresas, cerca de 450 viaturas na estrada, percorremos a distância que tínhamos para percorrer cerca de 150 km, mas mais do que isso, ao longo desta semana demos a conhecer um setor que o Sr. Ministro das Infraestruturas e da Habitação disse hoje que era um setor que estava esquecido, e isso é uma vitória, a primeira vitória. A segunda que temos que fazer notar é que nós estamos a falar de homens que não têm, homens e mulheres que não têm medo de trabalho, mas nós também não aceitamos a nossa sina, o fatalismo de não participarmos nas decisões que têm impacto nas nossas vidas. Portanto, é hora de deixarmos de ter os braços caídos, é hora de deixarmos estar resignados.
5: A resignação é algo que não assiste aos camionistas que estão em protesto e às suas respectivas empresas. Esta jornada juntou a maioria dos camionistas que vieram de Lordelo, do norte até Coimbra, em que se juntaram aos que, idos de Condeixa, os encontraram na Mielhada, aqueles de sul de Coimbra. Passaram aqui, na saída sul da autoestrada, junto a Taveiro, seguem pela via rápida de Taveiro até à rotunda do Almego. Depois, a ponta sul de Coimbra, passando para a margem direita, onde estão neste momento a percorrer essa via. Fazem esse IC2 e depois, na zona dos fornos, seguem então para a autoestrada. E aí dividem-se. A maior parte vai seguir para norte e os restantes para sul. Na memória de todos, um protesto que decorreu sem incidentes e marcou uma posição.
3: A reportagem de Joaquim Reis, junto a Coimbra. Ele é um dos repórteres da Antena 1 que tem estado a acompanhar este protesto. Confederação dos Agricultores de Portugal.

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haja sempre alegria, boa disposição aqui com a nossa musiquinha na RCA também. Então agora vamos desejar aqui um dia muito feliz a quem está hoje de aniversário e depois, porque hoje é dia de termos aqui a crónica, a rubrica, não é, do jurídica com o Dr. Jorge Humberto. Não vai estar aqui o Dr. Jorge Humberto, que já me aqui comunicou que não poderá aqui entrar em direto hoje, mas vamos ter aqui uma rubrica sua em modo diferido. Portanto, uma rubrica já emitida, mas que será sempre interessante ouvir. Por falar em rubricas, nesta primeira hora, também vamos ter a nossa assistente social, a doutora Verónica Marques, a trazer-nos aqui algumas informações para todo o nosso auditório. Isto na primeira hora. Na segunda hora, já sabem, vou estar aqui à espera dos vossos telefonemas, vou querer ouvir-vos,

0: Vamos receber chamadinhas, falam um bocadinho connosco e podem até pedir uma musiquinha a gosto, fica assim combinado. Para já, vamos aos parabéns.
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0: Então, muitos parabéns hoje, neste dia 25 de setembro, para a nossa Prazeres da Purificação Ricardino, de Fiais da Telha, Carregalo do Sal, que é a sócia 1339, que hoje é pequenina, querida Prazeres. Dê um toquezinho se estiver à escuta. Dia muito feliz, que se encontre bem, a sua família também. Muita saúde hoje e sempre. Depois, parabéns também para o João António Almeida Amaral, de Lourosa de Cima, Viseu, sócio 2082, que hoje também comemora mais uma primavera. Um beijinho muito grande, Sr. João. E vamos saudar aqui um casal de sócios e de padrinhos e de amigos da nossa rádio, ali residentes em Foz da Moura, Pomares, Sr. Carlos Alberto Castanheira Lopes. E olhem aqui a nossa Leonilde Lopes a dar um toquezinho, estão mesmo à escuta. E a nossa Leonilde de Jesus Castanheira Lopes, então celebram o aniversário de casamento hoje. São os nossos sócios 2219 e 2220. O senhor Carlos é o padrinho 270 e a nossa Leonilde, a nossa madrinha 298. Um beijinho muito grande aí para vocês. Eu gostava muito de vos ouvir. Olhem na próxima hora a pedir aqui uma musiquinha. Ó, dona Leonilde, hoje é dia, ligue-me daqui a pouco, depois das 14, e peça aí uma musiquinha a vosso gosto para ouvirem neste dia de aniversário. Pode ser? Eu prometo que não falamos muito. Pode falar pouco, só quero ouvir o seu sorriso e diz-me qual é a música que querem ouvir e está bom. Se não quiser falar mais, ficamos por aí. Se puderem, liguem mesmo. Já tenho saudades de ouvir aqui as vossas vozes. Então, beijinhos para todos aqueles que estão de aniversário hoje. Como prendinha, vem aí Leões da Batalha com Parabéns, Parabéns.

0: Então, parabéns, parabéns para todos aqueles que estão de aniversário e muitos beijinhos para todos aqueles que nos acompanham. Desde logo, nossa querida Maria do Patrocínio já está a dizer boa tarde, alegria. Beijinhos e abraços e bom fim de semana, já por França. Então, boas viagens, querida amiguinha Patrocínio. Beijinhos para si e para o seu querido marido. Depois, a nossa Susana Jorge, também diretamente da Vô, já envia aqui um beijinho para mim, para os nossos ouvintes, desejando a todos muita saúde e muita paz. Olhem, por falar em saúde, saudinha para o nosso Fernando Almeida do Rochel, que me disse então que já está de regresso a casa, ainda bem que assim é, senhor Fernando. Almoçou umas batatinhas assadas com tintureira, que bom, não é? E vai haver geladinho de sobremesa, maravilha. Pede uma musiquinha, sim senhor, irá ser a primeira que vamos passar, mas já agora aproveito para dizer que eu quero que os pedidos que nos cheguem na próxima hora sejam por em direto, não quero mensagens, portanto vai ser mesmo a única exceção. Vamos abrir depois com a musiquinha pedida pelo senhor Fernando, mas depois só passarei temas pedidos aqui em direto pelo telefone, para dar oportunidade também às pessoas de ligarem e de pedirem as suas musiquinhas. Entretanto, agradeço muito aqui os toquezinhos do nosso António Fernandes, Olga Cristino, Ramiro Duarte, Elisa Costa, temos também connosco a nossa Joana Santos, o nosso João Engenheiro, o nosso querido amiguinho António Albuquerque, Helena Carvalho, Dolores Almeida, a nossa Alzira Silva, a nossa querida Fernanda Pinto. Muito obrigada por nos darem aqui toquezinhos e estarem por aí a fazer-nos companhia desse lado. Então vamos ouvir aqui o consultório jurídico com o Dr. Jorge Humberto, a rubrica jurídica com o nosso advogado, o Dr. Jorge Humberto, que hoje, não podendo estar aqui em direto, vai estar em modo diferido, e o mesmo vai acontecer com a doutora Verónica Marques, que depois da publicidade das 13h30 vai nos trazer então aqui uma rubrica, não é nova, porque hoje também não tem disponibilidade para conversar connosco aqui em direto, mas é uma rubrica interessante, que é do interesse de muitos de vocês, portanto fiquem atentos também. Entretanto, deixamos mais um beijinho à nossa querida Cacilda Silva e deixamos o convite para que depois das duas rubricas que vamos ouvir, venham até nós na próxima hora conversar connosco e sugerir temas para ouvirmos.
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2: E vamos aqui hoje escolher realmente um tema que os vários tipos de crime podem existir. Muitas vezes as pessoas perguntam realmente o porquê de que isto não é tudo a mesma coisa, não é tudo igual, e não, realmente os crimes têm diferentes naturezas têm diferentes procedimentos, e por isso tem-se também um encaminhamento, nem sempre ele igual, nem sempre ele não é um caminho semelhante, um caminho igual para todos eles. Isto para dizer o quê? Para dizer que nós temos os chamados, temos três tipos de crime que são designados por crimes públicos, e há os crimes semipúblicos e também os crimes particulares. Qual é a grande diferença entre esses crimes? Nomeadamente, os crimes públicos são aqueles que assumem maior gravidade. Por exemplo, o crime de homicídio, hoje em dia até o crime de violência doméstica, que em tempos não foi, agora é um crime público. E o que é que implica ser um crime público? Quando um crime tem e é determinado pela lei como um crime de natureza público, esse crime, por regra, basta que chegue às autoridades a notícia, ou que seja, portanto, confrontado pelas autoridades, a verificação desse mesmo crime, para obrigatoriamente e imediatamente o Ministério Público ter que promover um processo, ter que avançar com um processo de crime, que começa com inquérito, depois mais tarde chegará a julgamento, se assim for o caso. Portanto, mas obrigatoriamente, assim, a partir do momento em que é tida a notícia ou é verificado um crime ou factos que consubstanciam crimes públicos, esses crimes que lá há bocado dei dois exemplos, mas há mais, portanto, sequestro, enfim, ou como eu disse, homicídio, violência doméstica, crimes graves, basta chegar essa notícia, basta haver essa notícia para, de facto, e obrigatoriamente, o Ministério Público ter que promover o processo crime. Quanto ao semipúblico, tem aqui uma diferença, é que o semipúblico, por exemplo, ofensas à integridade física, alguém que agride outra pessoa, por exemplo, quando não assume certa gravidade, mas estamos a falar em ofensa à integridade física simples, portanto, agressões simples, nesse caso, a pessoa vítima, a pessoa que foi vítima dessas agressões, para que haja um processo e para que ele desenvolva e corra, tem que obrigatoriamente participar, fazer queixa-crime. Ou seja, tem que apresentar junto do Ministério Público ou das autoridades policiais, como é a GNR, a PSP e por aí fora, portanto tem que, junto das autoridades policiais ou do Ministério Público, apresentar a queixa-crime. Apenas se não o fizer, não vai existir processo. Esse processo não vai. Não. O processo que o agressor seja punido.

0: que implique prática de um crime é sempre algo grave, não é algo que seja de sumenos. De qualquer maneira, há esta separação, por assim dizer, para as pessoas, os ouvintes, perceberem a lógica de haver esta definição, esta distinção dos crimes. Nos crimes que são entendidos como crimes não tão graves, que não são de uma gravidade tão grande, por exemplo, um crime de injúrias, alguém que injuria ou difama outra pessoa, aí é um crime de natureza particular. Isto, na prática, o que quer dizer? Quer dizer que a vítima, aquela pessoa que foi vítima dessa injúria, dessa difamação, para além de ter que se queixar, como é num crime semipúblico, falámos há pouco, tem que fazer participação crime, queixa-crime, junto de autoridades policiais, ao Ministério Público, da prática desse crime, vai ter que se constituir uma figura que se chama assistente e vai ter que, obrigatoriamente, fazer a acusação. Ou seja, normalmente, a acusação é feita pelo Ministério Público. É chamada acusação pública. No caso destes crimes, estes são dois exemplos que eu estou a dar aqui, injúria ou difamação, esse crime implica que é a própria lesado que vai ter que fazer essa acusação. Para que o processo vá até ao fim, vai ter que não só se queixar, como também depois deduzir, depois de ter decorrido o inquérito, vai ter que ser o próprio a deduzir a acusação para julgamento contra o agressor. Portanto, isso são as três grandes distinções que temos de crimes em Portugal, os públicos, semipúblicos e particulares, e que tem esta grande diferença que muitas vezes as pessoas pensam que só o facto de muitas vezes chamarem a autoridade policial para uma ocorrência que é o suficiente e para que as coisas depois desenrolem, o processo crime desenrole, e não é bem assim. Ou seja, não basta chamar a autoridade quando existe quando verifica atos desta natureza criminal, por exemplo, ofensa em entidade física, como eu disse há pouco, mas também participar e comunicar que pretendem, portanto, a promoção do processo de crime para que venha a ser punido o agressor. Isso é fundamental, só pena de não haver processo. Portanto, Isabel, isto é algo, é apenas para já hoje, isto que eu queria deixar aqui aos nossos ouvintes, que muitas vezes perguntam muitas vezes o porquê que isto, há crimes que têm que ser de uma maneira, crimes que têm que ser de outra, tem a ver com esta distinção que nós temos na nossa legislação em Portugal, que distingue entre estes três tipos de crime, e que implica que o procedimento são ligeiramente diferentes. E por isso as pessoas têm que estar atentas, porque não basta, muitas vezes, como eu disse há pouco, que a pessoa, se que haja a notícia de que ocorreu uma determinada agressão, ou que chamar a GNR para, enfim, tomar a ocorrência do facto, mas tem que participar, tem que ser crime para que haja.
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16: Estava aqui indecida se falaria deste tema, mas acho que é um tema atual, ainda que não esteja todo completo em termos de informação, que estamos à espera também da regulamentação, mas achei por bem falar um bocadinho, que é a PSU, a Prestação Social Única, que está agora aqui na discussão também social e política do nosso país. E, portanto, vou falar então sobre esta prestação e o que é que, efetivamente, depois de todas as mudanças e as discussões parlamentares, qual é que será agora a parte, qual é que é o ponto de partida para uma nova fase desta prestação, que vai aqui incluir 3 outras prestações numa única. O que é que realmente é a prestação social única? E é importante que não estamos a falar de um novo subsídio, mas estamos a falar de uma prestação que junta todo um conjunto de prestações de apoios sociais que já existiam de uma forma inseparável. Estamos a falar de que apoios? São 13, e é a pensão social de velhice, a pensão social de invalidez especial, a pensão de viuvez, a pensão de orfandade, o complemento de solidariedade e solidariedade, que é aquele acréscimo mensal que era pago automaticamente a alguns pensionistas que tenham pensões muito baixas, o subsídio social de desemprego,

que estas mães possam ir trabalhar. Portanto, são, são subsídios mais especiais, que haviam separadamente e agora com esta prestação social única vão integrar uma única prestação. Havia a questão que é qual é que era o valor. Ontem saiu então a informação do valor de referência. E porquê é que eu falo no valor de referência? O valor de referência é o ponto de partida, porque algumas destas situações, apesar de ser uma prestação social única, vai também depender muito da parte do agregado, da condição de recursos, isto é, dos recursos que o agregado já tem, o que é que vai contar para o cálculo desta prestação, as bonificações que estão aqui também previstas na parte da legislação e que vai ser também regulamentado. Portanto, eu hoje era mais aqui para falar, vamos falar um bocadinho mais sobre esta prestação, como é que ela está a partir de agora, como é que o que é que vai acontecer, mas depois no próximo programa irei eventualmente depois dar mais alguns exemplos quando já tivermos a regulamentação. Mas, efetivamente, este valor de referência estamos a falar de 268,60 cêntimos por mês, que corresponde aos 50% do indexante dos apoios sociais, que é o IAS, que é muito, é um valor de referência que se utiliza, o Estado utiliza, para calcular muitas prestações sociais, muitos apoios e até alguns limites de rendimento. Nós ouvimos muito que é o limite de rendimento que o agregado pode ter é até X IAS. Para muitos apoios do Estado, há esta referência do IAS, que é um valor calculado, que é um valor que vai sendo atualizado todos os anos também de acordo com a inflação e vai sendo então atualizado e com base nesse IAS, todas as outras prestações também têm então a sua referência. Para a PSU será então o 268,60, estamos a falar de uma prestação que ainda não vai aplicar-se já, vai haver aqui também um processo de transição. E, efetivamente, não significa que todas as pessoas vão receber estes 268,60 euros. Isto é só o valor de referência. O montante final vai depender da situação de cada pessoa, cada beneficiário e do seu agregado familiar. Portanto, vão ser tidos em contas os rendimentos, a composição e outras regras que estão previstas neste novo regime e que também vão ser regulamentados nos próximos regulamentos que vão sair para regulamentar esta prestação. Portanto, sabemos que vai haver majorações em algumas situações, como a parentalidade, o desemprego. Estamos a falar, muitas destas prestações são as sociais. Isto é importante que as pessoas percebam, que não tem a ver com aquelas prestações que nós recebemos, o subsídio de desemprego ou da parentalidade, quando temos descontos. Isto são situações para aquelas pessoas que ou não têm descontos suficientes, ou não têm o período de carência que é necessário, portanto, aqueles últimos descontos, últimos meses com descontos, para poder receber estas prestações. Portanto, não estamos a falar de prestações que são atribuídas no regime regular. Portanto, são situações muito específicas para aquelas pessoas que não fazem descontos atualmente, eventualmente, ou não têm descontos suficientes. Portanto, isso também é importante que se perceba, porque depois há sempre muita especulação à volta de tudo isto. Pronto. Portanto, também é importante desfazer aquela ideia errada que muitas vezes tem aparecido na parte do debate público, que temos nos percebido, não é? Na comunicação social e nas redes sociais, então estão inundadas. Efetivamente, há um incentivo ao trabalho que não é uma novidade. E eu acredito, estou à espera também da regulamentação, que este incentivo não vai ser para todas as situações. Portanto, eu acredito que vai ter que ser, e isto é que também vai ser o grande desafio, que é o tal caso a caso, que o Governo diz que vai ter tido em conta, que é realmente como é que vai ser este caso a caso e quem é que vai avaliar este caso a caso, quem são os profissionais mais habilitados, na minha perspectiva de assistente social, que também vão fazer, mais habilitados também para fazer esta avaliação caso a caso e este acompanhamento caso a caso. Isto porquê? Por exemplo, o rendimento social de inserção, que é muito crítico e é uma ínfima parte do nosso orçamento de Estado, também é importante que se diga isto, porque eu tenho-me apercebido que há cada vez mais ódio, é um discurso de ódio e contra os pobres, e isso preocupa-me, porque efetivamente o rendimento social é uma prestação muito atribuída a situações muito limites, é um facto, mas também tem uma percentagem muito irrisória no nosso orçamento de Estado.

0: E isto também é importante que se saiba, porque muitas vezes há aqui informação e contra-informação que se usa estas prestações também para fazer crer que há aqui um conjunto de malandros e pessoas que não querem trabalhar para que estão a usufruir destas prestações. O incentivo ao trabalho já existia e já existe no atual rendimento social de inserção. E, portanto, até já falámos muitas vezes neste incentivo, que até há os programas, que são os, já foram poucos, já foram contratos de emprego e inserção e agora têm outro nome. Também é uma forma de motivar para o trabalho estas pessoas. Portanto, há efetivamente, associado a estas medidas mais de inserção, de pessoas capazes para o trabalho, de se motivar a que esse trabalho seja feito e que eles integrem o mercado de trabalho, nem que seja o social numa primeira fase, uma perspectiva depois de virem ser integrados no mercado formal, porque o mercado social não tem os mesmos direitos que o mercado formal. Isto também é importante que se diga, porque as pessoas pensam logo automaticamente que estas pessoas têm que ir trabalhar, mas as pessoas têm que ir trabalhar também com direitos, e temos que pensar que nós também podemos um dia estar sujeitos a estas medidas e também gostaríamos que elas fossem justas e corretas e, portanto, há que ter também um conjunto de direitos associados. E isso vai existindo de alguma maneira e eu acredito que este trabalho que neste momento também a esta regra que havia na primeira versão da lei pelo menos desapareceu, esta obrigação de todos que recebem PSU, a prestação social única, fazerem trabalho socialmente necessário, depois também há discussão à volta deste termo, mas efetivamente isso caiu e é importante que tenha caído, porque efetivamente era muito injusto para situações como grávidas de risco e etc. Ou pessoas com portadoras de invalidez acima de um X grau. Portanto, isso é importante que tenha caído e foi discutido na Assembleia e conseguiu-se negociar essa saída desta obrigatoriedade. Isso também foi importante. Mas, efetivamente, o que é importante perceber é que é uma prestação que vai juntar estas 13 prestações que estão aqui avulsas e a questão que se coloca é, então, e quem já recebe um destes apoios, como é que vai ser? Vai passar a receber menos? Nesta fase não é possível sabermos isso, ainda, porque não há regulamentação. Mas se calhar vai haver pessoas que vão conseguir manter valores semelhantes, outras podem beneficiar de novas majorações, e depois também há situações que se calhar pode aqui haver alguma diferenciação e esperemos que a diferença não seja para receberem menos daquilo que efetivamente estavam agora, porque também temos a falar de um direito que é importante que ele também salvaguarde aquilo que as pessoas neste momento também estão habituadas, digamos assim, ou pelo menos o direito que elas têm de receber neste momento. Portanto, essa parte depois, no meu próximo programa, também espero trazer já mais informação com a regulamentação e com algo, até alguns exemplos mais práticos. Aqui o que efetivamente é importante perceber é que este regime pretende que não seja menos favorável do que o atual, não é? Portanto, a ideia não é prejudicar ninguém, vamos ver efetivamente se não há redução da proteção social dos beneficiários, porque efetivamente como assistencial, estou curiosa para perceber como é que isto se vai operacionalizar, de forma que não contribua para o aumento do discurso de ódio, de desprezo, por quem tem menos. Pois eu vou percebendo cada vez mais aquilo que eu há pouco te falava, e isto tem um nome, chama-se aporofobia, que é uma ideia de que os migrantes, os empregados, portanto, uma ideia que os pobres é que são os causadores dos problemas todos do país, e é esta ideia de que as pessoas que recebem subsídios são preguiçosas, são umas malandras, portanto, esta generalização de quem recebe subsídios desta natureza social, não é? Portanto, eu estou também aqui apreensiva e curiosa ao mesmo tempo para perceber efetivamente porque esta aporofobia que eu cada vez vejo mais nas redes sociais, especialmente e no dia-a-dia quando converso com algumas pessoas, coloca aqui questões e consequências também na forma como nós queremos ser como sociedade, como comunidade e o que é que estamos aqui a co-construir para o nosso futuro e futuro constrói-se a partir do presente e, efetivamente, neste momento estamos aqui a vivenciar muito um estigma contra os pobres. E eu espero que seja só uma fase em que estamos todos também muito cansados e a viver também dificuldades e temos a tendência assim para olhar, costumo dizer que é forte com os fracos e fracos com os fortes, porque é o que é importante também percebermos efetivamente a dinâmica da sociedade para perceber se ao criticarmos desta forma as pessoas com menos rendimentos também estamos a ser justos. Assim, aquilo que poderá ser, vão receber menos ou mais, neste momento ainda não podemos dizer nada, não é? Não é possível ainda, porque estamos aqui a falar também de uma regra que vai aplicar-se aqui mais uns meses, eventualmente no próximo início do próximo ano, e portanto o que é importante é as pessoas também ficarem atentas, não se envolverem aqui muito naquilo que se vai dizendo, procurarem ajuda junto dos serviços públicos que organizam a medida e junto de um assistente social ou de um técnico de intervenção social, tendo em conta que agora com a descentralização do serviço da ação social também há outros profissionais sem ser o assistente social a trabalharem nestas áreas. Da minha perspectiva crítica também, porque como assistente social tenho esta perspectiva muito... muito atenta, em teoria esta prestação vai procura harmonizar os critérios de atribuição dos apoios sociais, no entanto a parte prática das regras é que vai também perceber se esse objetivo vai ser efetivamente alcançado e aqui estarei também para esclarecer de forma objetiva, mas também crítica, o impacto desta medida em termos práticos na vida das pessoas. Pelo menos... uma coisa boa, na minha perspectiva também, é que esta versão avança sem esta obrigatoriedade do trabalho socialmente necessário para todos, o que era muito injusto e muito incorreto e muito pouco digno da justiça social para muitas pessoas que têm questões de saúde associadas e outras limitações. Portanto, fica aqui uma pequena... abordagem e esta prestação que está agora aqui no início e portanto se calhar podemos num próximo programa trazer mais conteúdo e com alguns exemplos mais práticos para esclarecer a população, porque acredito que as pessoas informadas e esclarecidas serão eventualmente pessoas mais justas na sua abordagem junto dos outros.
1: Espaço do Assistente Social por Verónica Marques.

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1: A cerâmica arganilense em Arganil acolhe até o próximo dia 30 de novembro a exposição 100 anos de eletricidade em Arganil, como forma de assinalar o centenário da chegada da energia elétrica ao concelho. Segundo o município, trata-se de uma viagem por um século de história através de documentos, fotografias, equipamentos e peças de valor histórico. As visitas podem ser efetuadas às quartas-feiras e sábados, entre as 14h30 e as 17 horas, podendo ainda ser feitas noutros dias mediante marcação prévia para grupos com um mínimo de 10 pessoas através do 235-200-137 ou por e-mail para museu.arganil@cm-arganil.pt. Refira-se que esta exposição, que conta também com uma parceria da Fundação EDP, pretende homenagear todos aqueles que ao longo destes 100 anos contribuíram para a eletrificação do concelho e para a transformação do cotidiano das suas populações. A loja social do município de Tábua recebeu um donativo de 1.680 fraldas para adulto no âmbito de uma iniciativa de responsabilidade social promovida pela Bela Control em parceria com a Intermarché de Tábua e com a colaboração da Talinamed. Este contributo, segundo a autarquia, vai permitir reforçar a capacidade de resposta da loja social no apoio a pessoas e famílias em situação de maior vulnerabilidade, disponibilizando um produto essencial que representa muitas vezes um encargo significativo para os agregados familiares. O município de Tábua agradece assim à Bela Control, ao Intermarché e à Talinamed este gesto de responsabilidade social e solidariedade que se associa ao trabalho desenvolvido pela loja social no acompanhamento e apoio aos cidadãos que mais necessitam. A Visionarte, em parceria com o município de Mangualde, vai apresentar no próximo dia 3 de outubro a peça de teatro As Assassinas de Chicago, cidade onde várias mulheres acabam presas após crimes que chocaram a sociedade. Os bilhetes já podem ser adquiridos via online ao preço de 5€ ou presencialmente no posto de turismo de Mangualde. Refira-se que esta peça de teatro vai ser apresentada no auditório do Complexo Paroquial de Mangualde no dia 3 de outubro, pelas 21 horas. Em Cargal do Sal vai realizar-se no dia 8 de novembro o quarto trail entre o Dão e o Mondego. Esta iniciativa inclui uma caminhada com um percurso de 12 quilómetros, um percurso curto com 14 quilómetros e o longo de 24 e o segundo trail mais inclusivo. Refira-se que as inscrições podem ser desde já efetuadas em www.acorrer.pt e haverá prémios para os três primeiros lugares, nomeadamente 125€ para o primeiro classificado, 75€ para o segundo e 50€ para o terceiro lugar.
0: O estado do tempo nas próximas 24 horas.
1: Céu pouco nublado ou limpo, apresentando períodos de mais nebulosidade no litoral norte e centro até ao meio da manhã. Vento fraco a moderado, soprando por vezes forte até 40 km/h nas serras do litoral centro a partir da tarde. Possibilidade de formação de neblina ou nevoeiro matinal em alguns locais do litoral norte e centro. Pequena subida de temperatura no Algarve e pequena descida de temperatura, em especial da máxima, nas regiões norte e centro. Entretanto, depois das notícias, fique desse lado a fazer-nos companhia através de 88.5 FM. Tenha uma ótima sexta-feira, bom dia de trabalho, se for caso disso, boa viagem, se vai na estrada.
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1: Muito boa tarde, cá estamos nós novamente, agora aqui com a segunda horinha de emissão do Arte e Sabores, no qual hoje vamos atender chamadinhas, na qual, aliás, é verdade, uma horinha reservada aos nossos ouvintes que hoje podem conversar connosco e inclusivamente pedir uma música a gosto. Atenção, não é para fazer dedicatórias, embora possam deixar um ou dois beijinhos, mas as dedicatórias será no Peça que Toca, e já agora aproveito para dizer, hoje vão ouvir uma nova voz no Peça que Toca, no programa Discos Pedidos, estará Juliana Oliveira, que foi nossa estagiária, e agora vai estar aqui uma temporada connosco também a apresentar de vez em quando o programa Peça que Toca. Portanto, logo liguem também para a nossa Juliana Oliveira e façam os vossos pedidos. Por aqui então, poderão ligar desde já através do 235-200-572 e também podem utilizar o 960-313-902, que às vezes é o contacto mais fácil para ligarem. Portanto, vamos a isso, utilizem o 960-313-902. Para já, vamos ficar com a primeira musiquinha que já nos tinha pedido aqui em off o nosso Fernando Almeida de Rochel. Pediu para ouvir então o conjunto Pai e Filhos com o tema O Meu Abraço. Vamos lá começar com este abraço e depois fico aqui a aguardar pelas vossas chamadinhas até ao final da hora. Prefiro mesmo que liguem, portanto não enviem mensagem. Quem quiser falar connosco e pedir uma musiquinha, utilize o número fixo e o telemóvel. Só enviar aqui um beijinho para o Bruno Azevedo de Mangualda, que nos está aqui a saudar, e o casalzinho Jorge e Hilda Nunes também estão à escuta no casalinho. E temos a nossa Maria do Carmo na Cerdeira. Querida Maria do Carmo, muitos beijinhos aí para si. Espero que se encontre bem.

0: E ouvimos aqui a primeira musiquinha. Enquanto isso, vejam bem, tive a felicidade de receber aqui a amiga Leonilde, que vai dar aqui uma palavrinha, sim senhor, a nossa aniversariante de hoje. E o nosso Carlos também é, hoje são os dois, não é, querida Leonilde? Boa tarde.
1: Boa tarde, é verdade.
0: Ai, que rica voz e que rico sorriso. Querida Leonilde, muito obrigada. Eu sei que não gosta muito de falar, mas fez-me esse gosto. Muito obrigada.
1: Exatamente, foi só que você me disse e eu disse, bem, vai ser uma exceção.
0: Pois, hoje é um dia especial. Então, ainda por cima, 50 aninhos, hein? Oh, querida Leonilde.
1: É verdade.
0: Parabéns a dobrar, bonita data. Sim, senhora. Então, e o senhor Carlos não está a ouvir, tem sido fácil aturá-lo? Ou mais ou menos?
1: Não, a gente entende. Temos entendido sempre bem, graças a Deus.
0: Que bonito. Olha, a mim parece-me que sim, fico feliz. Mas também tenho essa ideia, mas às vezes o que a gente vê pode não corresponder à realidade.
1: Não.
0: Pronto.
1: A gente, graças a Deus, sempre tem entendido.
0: Ah, e é tão bom comemorar agora, depois de bem, a festa dos 75, se Deus quiser.
1: Isso era muito.
0: Olha, mas para já amanhã vem a dos 50 e muito bem, e corra tudo bem.
1: Exatamente,
0: querida Leonilde. Que estejam bem esta data, que é para isso mesmo. É. 50 pois aninhos é para serem bem celebrados. Então, e neste dia, o que é que gostava de ouvir a nossa Leonilde?
1: Olha, como eu gosto muito dos lagrenses.
0: Sim.
1: Ponha-me o aniversário.
0: Ah, e o aniversário, é verdade, pois é. Muito bem, vamos ouvir. E então o senhor Carlos, senhora, não está aí para ouvir, foi tomar a biquita, não é?
1: Foi para as suas, foi ali para limpar.
0: Também é preciso dar uma voltinha, não é? Sair de casa,
1: claro,
0: de vez em quando. Pois.
1: É como não ver bica.
0: Exato, olha, tu é como eu, também nunca saio para beber café, é uma verdade. Bebo
1: também
0: só em
1: não.
0: casa com o meu galãozito, café com leite.
1: Exato, exato.
0: Até o almocinho, hoje o que é que almoçou?
1: Hoje o almoço foi, amanhã é que vai ser o almoço.
0: Exato, amanhã é que é especial, pronto.
1: Exatamente,
0: muito bem.
1: Os filhos, os netos.
0: Ai, que bonito que vai ser, deve estar ansiosa para os ver, não é, querida Leonilde?
1: Sim,
0: imagino.
1: Claro. Então, a coisa melhor que a gente
0: e consegue
1: filhos,
0: reunir
1: né?
0: os dois, todos? Este fim de semana vem.
1: Sim,
0: ah,
1: sim,
0: claro,
1: sim.
0: Pois claro, uma data destas.
1: Tem o filho genro, a nora não pode vir, só não vem, só vem.
0: Exato.
1: O filho e o filho e a filha.
0: Pronto, mas já vêm os filhinhos e bem, sim senhora.
1: A minha filha ainda não tem filhos,
0: pronto,
1: nem vai ter, porque ela não...
0: Não está para aí virada, então é a vida dela, ela é que sabe.
1: Exatamente, ela
0: claro.
1: Já me tem dito assim muita vez, mãe, se tu já não fosses avó...
0: Ora, pronto, exato, pronto, já não se pode queixar, exatamente, já sabe o que é ser avó, pronto.
1: Exatamente.
0: O que interessa é que estejam bem e que sejam felizes, não é, querida Leonilde?
1: Exatamente.
0: É isso mesmo, cada um à sua maneira.
1: Hoje o almoço, olha, comemos peixinho cozido, feijão verde, uma batatinha, depois comi os marmelos cozidos.
0: Ah, agora já anda a comer melhorzito, sim, nossa Leonilda?
1: Graças a Deus.
0: Já chega,
1: graças
0: não é? Da temporada da sopa. Ela faz bem, mas sempre a toda a hora também não.
1: Olha, digo-lhe uma coisa, nem sei como é que eu não enjoei a sopa.
0: É verdade, ainda continua a gostar na mesma, continua, Leonilda. Exato, então ainda bem. Olha, tem aqui já parabéns da nossa Cacilda Silva, para si e para o senhor Carlos, e o nosso Pedro Inácio diz muito lindo, muitos parabéns para esse lindo casal, 50 anos de matrimónio, é fantástico, vê? Muito bem,
1: é
0: e é mesmo.
1: E muito obrigado para ele.
0: E quero deixar algum beijinho, querida Leonilde, fica para todos.
1: Olha, para todas as minhas amizades.
0: Ora, aí está.
1: E para vocês aí todos da rádio.
0: Olhe, mais uma vez faço votos de um dia feliz hoje e amanhã ainda mais que hoje. Que seja
1: sim,
0: tudo a correr
1: sim.
0: pelo melhor. Um bom fim de semana mesmo em família, querida Leonilda. E
1: que
0: para o ano cá estejamos e que me vá ligando mais vezes. Agora não me diga que é só para o Natal.
1: Não sei.
0: Pode ser que seja antes. Olha, ainda por cima já andei com uma voz tão linda e um sorriso tão bonito, que até nos deixa bem dispostos, querida Leonilda. É assim mesmo. Olha, gostei mesmo muito, muito de ouvir. Depois deixo um beijinho para o senhor Carlos também, está bom? Tudo a correr bem, querida Leonilda. Obrigadíssima por ter ligado. Beijinho, uma boa tarde. Beijinho.
1: Igualmente, tchau.
0: Obrigada.
1: Tchau.

0: Mais uma vez, votos das maiores felicidades para o casal Luzinho, Leonilde e Carlos Lopes. Até aqui a querida Cacilda disse, ai que é tão bom ouvir aquele sorriso da dona Leonilde. Então não é, gostamos todos. E também é muito bom ouvir um amiguinho que já está por aqui. Olá, boa tarde.
1: Olá, doutor Lourdinhas. Como
0: olá,
1: vai? Pedro,
0: menino
1: Matias,
0: obrigadinha.
1: E a Santa Família.
0: Está tudo a andar e com o nosso António Albuquerque.
1: Também,
0: também tem passado bem?
1: Felizmente, a nível de saúde e outras coisas, vai tudo quando bem. Obrigado.
0: Ora que bem,
1: obrigado.
0: Então sobretudo a saudinha, não é? É o fundamental,
1: claro,
0: não é, querido,
1: claro,
0: António, para estarmos bem.
1: É o mais importante.
0: Mais importante de tudo, sem sombra de dúvida. Muito bem,
1: claro,
0: fico
1: claro,
0: feliz
1: em
0: por
1: todas
0: saber.
1: As coisas.
0: Então, e também está aí a ouvir-nos e vai ter direito aqui a ouvir uma musiquinha a seu gosto. O que é que vamos ouvir, querido António?
1: Sim, olha, vamos ouvir um tema das Lombocas, ao gosto das Lourdinhas.
0: Ora, muito também... bem. Então vamos ouvir o Amor Perfeito. Parece-lhe bem?
1: Ai, também.
0: Pronto,
1: também gosto muito.
0: Vamos a essa.
1: Aliás, eu gosto de todos os temas das Lombocas.
0: Exatamente, é um fã das Lombocas e elas cantam muito bem, sim senhor. Eu também gosto de as ouvir. Gosto, sim senhor.
1: Claro,
0: então,
1: claro.
0: E quero aproveitar aqui para desejar um bom fim de semana aos nossos ouvintes.
1: Olha, eu ando aqui no... Pronto, aqui a vender aqui os grãos do jardim. Agora depois do almoço.
0: Ai, que bem.
1: De qualquer coisa, não muito exposto ao sol, porque
0: pois.
1: O sol está um bocado forte.
0: É, te preciso ter cuidado nesta altura com ele, senão vêm as gripes e as constipações.
1: Claro, claro, claro. Pronto.
0: Muito bem.
1: E continuo a ouvir a nossa rádio. Pronto, que eu aí não despento, ó Lourinho.
0: Ah, agradecemos muito por estar sempre por aí, querida Antónia. Muito obrigada, contamos sempre consigo. Ficamos
1: não,
0: muito
1: claro,
0: felizes por ter
1: pronto.
0: Notícias suas sempre. E
1: claro.
0: Se possível, das boas.
1: abraços e beijinhos grandes para os meus amigos e amigas mais presentes e para a nossa comunidade e para a Lourinhas, que é uma querida, muito, muito querida.
0: Obrigada.
1: Beijinhos grandes. E tudo bom, Lourinho.
0: E para si também, querido António. Obrigada, de fundo do coração, pela sua amizade. Um beijinho
1: obrigado
0: enorme.
1: Obrigado, eu.
0: Bom fim de semana. Tudo a correr
1: tá.
0: bem. Continuação
1: obrigada,
0: de saúde, senhora Antónia.
1: Obrigada.
0: Muito obrigada. Beijinho.

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9: Entretanto, já estávamos aqui a ouvir a musiquinha seguinte, mas temos de dizer quem é que a pediu. Ah, pois é, eu estava aqui também a partilhar umas mensagens, devo dizer, antes de irmos à próxima música, com a nossa querida Magda Sofia, que teve ontem a sua estreia na televisão, na RTP, no programa Tonight by Night. Como é que é? Gostaram? Viram? Ainda não nos deixaram aqui o feedback e a Magda também quer saber se gostaram. Olhem, eu adorei, eu fartei-me de rir, adorei, gostei imenso de ver a nossa querida Magda Sofia, mais propriamente a prima deles, não é? A prima dos apresentadores, toca muito bem e devo dizer parabéns, Magda, fiquei mesmo muito feliz por te ver na TV e a participar neste programa televisivo. E agora vamos ficar atentos aos próximos, foi só o primeiro, há 20 episódios, como nos contou ontem a nossa Magda Sofia. Portanto, não se esqueçam, das quintas-feiras à noite, por volta das 22h45, irem acompanhando este programa de televisão na RTP1, no qual participa então a nossa amiguinha Magda Sofia. E se puderem, vão-me dizendo quem é que viu, quem é que acompanhou, se gostaram, se não gostaram, deem-nos esse feedback então da estreia do Tonight Show by Night. Estava-me a esquecer do show. Tonight Show by Night, assim é que é. Programa de televisão que estreou ontem na RTP1. Olha, a nossa Cacilda Silva diz que rica sessão de rir. Foi maravilhoso, meninas. Eu também me ri muito, ó querida Cacilda. Ainda bem que também se divertiu. E já agora também dizer que o Pedro Inácio teve pena de não ver, mas vai andar para trás, não é? Na televisão, para ver. Exatamente, Pedro. Faz muito bem. Tente ver que vai ver que se vai divertir imenso. Entretanto, agora vamos à música. Vem aí Broa de Mel com Lencinho Branco de Linho. Já agora dizer que é uma musiquinha que vai novamente ali para a Dona Leonilde e para o Sr. Carlos Lopes. Ó, querida Leonilde, fica aí atenta. Sabe quem é que ligou aí de Foz da Moura a dar os parabéns a si e ao Sr. Carlos? A sua querida mana, a nossa amiguinha, a nossa sócia Maria de Jesus. Gostei tanto de a ouvir aqui em off, não quis ir para o ar e compreendo e respeito, porque também não anda muito bem de saúde, infelizmente, a nossa amiguinha Maria de Jesus. Mas queria aqui também, neste dia de aniversário da mana, oferecer-lhe Broa de Mel com Lencinho Branco de Linho, que é a musiquinha que vamos passar já de seguida, com um beijinho da Dona Maria de Jesus, em especial para a maninha Leonilde. Vamos a isso, Broa de Mel, Lencinho Branco de Linho.

0: Mais um tema aqui passado a pedido dos nossos ouvintes, neste caso em particular da nossa Maria de Jesus, para quem enviamos mais um beijinho grande. Saudar já agora a nossa Idália Oliveira, que também nos está a ouvir aqui em São Pedro, Arganil, nossa Alzira Silva, também não falta em Aveia, nosso Sérgio Ascensão em Santa Alvaia de Cima e a amiga Preciosa Monteiro também está à escuta em Coimbra. Ai, mais, a Olga Cristino, não falta em Torre, e o nosso José Dias em Carregal do Sal, é assim mesmo. Tudo à escuta um pouco por todo lado. Onde é que andará o nosso Pedro Inácio? Boa tarde.
1: Olá, boa tarde. Boa tarde. Boa tarde. E boa tarde a todos os excelentes ouvintes que estão em sintonia com Lourdinhas.
0: É verdade.
1: Estando em sintonia com Lourdinhas, estão em boa companhia e boa energia.
0: Ah, esperemos que sim. Mas vocês também nos passam coisas boas, Pedro.
1: Exatamente. Eu pelo menos passo. E a Lourdinhas tem esse dom de transmitir uma energia... que, pelo menos a mim, é.
0: Eu ainda estar, bem, fico mesmo contente por saber.
1: Posso estar um bocadinho mais em baixo, mas começo a ouvir a Lourdinhas, parece que é uma energia.
0: Oh, obrigada, Pedro.
1: Mas eu sou igual.
0: Também já ouvi dizer o mesmo, já sim, senhor, da sua parte.
1: Exatamente.
0: É bom quando assim é.
1: E não há um bocado aconteceu isso, na era de serviço da Priu, por acaso.
0: É tão bom, não é? Fazermos as pessoas sentirem-se bem. E ora, se podemos dar uma palavrinha à amiga, não custa nada.
1: Isso vale por muitas
0: muito,
1: coisas.
0: Muito, muito. Muito mais do que qualquer coisa, sem dúvida, Pedro.
1: Qualquer coisa. Vale muito mais que dinheiro que outras
0: coisas. É verdade.
1: Coisas.
0: Então, Pedro, também quero aqui pedir uma música a pensar no casalzinho que faz 50 anos, não é?
1: Exatamente. É um casal muito lindo e já hoje em dia dificilmente casais vão fazer essa idade.
0: É verdade.
1: Porque hoje em dia, a qualquer mínima coisa, sem significância nenhuma, ai, pronto, acabou, não há nada. Portanto, isso não é amor. Quando
0: é
1: isso
0: verdade.
1: Acontece, não é amor. Não é amor.
0: É preciso tentar chegar sempre ao entendimento, não é? Respeitando o próximo.
1: Se há amor, tudo se conversa, tudo se suporta.
0: Exatamente.
1: Há coisas
0: claro,
1: graves,
0: quando não falamos de coisas graves, exatamente.
1: Mas coisas, à mínima significânciazinha,
0: pois
1: já
0: é.
1: Está... Opa, isso não é amor.
0: Portanto, vamos lá felicitar a nossa Leonil e o nosso Carlos.
1: É para um lindo casal, que sejam muito felizes.
0: E o que é que lhes quero oferecer, Pedro?
1: Então quero oferecer uma linda música, o Eduardo Santana, quer dar-te um beijo, neste caso.
0: E eles vão dar, de certeza, muitos, hoje e amanhã. E sempre esperemos.
1: Exatamente.
0: Durante
1: E não há muitos mais casais que passam 50 anos porque, olha, ou ele partiu

0: soja à centro.
1: Tem que
0: e depois,
1: ser.
0: e depois vou carregar ali à gala extrato de, que é para as flores, para levar ao Losango, já vou em viagem para cima e pronto.
1: Muito
0: e
1: bem.
0: É a quarta carga do dia e a última, assim vai carregado para cima para o Losango.
1: Exatamente, tudo a correr bem, sim, Pedro?
0: Sim.
1: Um beijinho, obrigado. Obrigada pela companhia,
0: obrigado.
1: Boas viagens.
0: E tudo bom para todos, é o que eu desejo, paz, amor e alegria, que é o mais importante no dia a dia.
1: Com certeza, bem visto. Beijinho, Pedro, até à próxima,
0: beijinho,
1: obrigada,
0: tchau.
1: Boa tarde, obrigada.

0: Bonita musiquinha esta de Eduardo Santana, dar-te um beijo, muito bem. E agora vamos a mais uma participação, antes que se faça tarde. Olá, boa tarde.
1: Boa tarde, menina Lourdes, como é que está aí a família?
0: Olá, nosso João Engenheiro, eu estou mais ou menos bem, e o senhor João?

0: Mas e assim, não é?
1: Dentro do possível também vou ir.
0: Pronto, como é que é do braço? Como é que está a situação? Que ainda nem perguntei.
1: O braço melhorou bastante.
0: Ah, ainda bem, ao menos isso. Vai conseguindo fazendo as suas coisinhas, não é?
1: Vou fazendo a vida normal.
0: Muito bem. Então, antes de conversarmos mais um bocadinho, diga-me só qual é a musiquinha que vai querer ouvir por aqui, Sr. João.
1: É os Leões da Batalha com pouca órtica.
0: É aquilo que tem sentido ultimamente, não é, Sr. João?
1: A minha também não tem sido boa.
0: Pois é. Olha, para mim o ano também este não tem sido os melhores, não, acredito. Também tem sido aqueles chatinhos. Mas pronto, vamos ter esperança que melhor virá, não é, Sr. João?
1: Tive logo o azar ao nascer, nasci com 7 meses, fui batizado à pressa, que para morrer e o padre nem levou nada, mandou o meu pai para casa, que é o que não chegava à casa vivo, comecei logo a ter azar de príncipe, pronto.
0: Quis vir depressa para o mundo, está a ver, vinha com muita pressa, Sr. João. Mas felizmente está cá, graças a Deus, olha, e há de melhorar se Deus quiser, ter esperança. Senhor João, então e o que é que quer deixar aqui alguns votos, desejar um bom fim de semana a quem está connosco?
1: Desejar muita saúde, principalmente à minha família, a todos que estejam a ouvir o Rádio Clube de Arganil e para vocês aí todos da rádio. E outra coisa, e o homem da agência funerária me tirou a medida com uma guita e ficou a fazer a urna. Ah, e teve que romper.
0: Não percebi, Sr. João.
1: Quando me foram batizar, o homem da agência funerária...
0: Ai, tirou-lhe as medidas, a sério? Ai, nem me diga, nem estava a perceber, acredito.
1: E ficou a fazer a urna para mim.
0: Ai, Nossa Senhora.
1: Alguém a teve que romper.
0: Olha, mas felizmente deu a volta à situação, olha, lá se foi, teve que ir para outra. Ai, ó Sr. João, realmente a sua vida dava uma história, logo de início.
1: Ah, mas é muito mais. Quando acredito. Uma história, toda a gente se ri.
0: Ai, nem me diga. Olha, eu até nem estava a perceber, pois agora que eu já estou a ver o que é que me está a dizer ao Sr. João. Meu Deus, estava logo a ditar a morte, assim, de repente. Não pode ser. Ainda bem que contrariou. Ainda bem, ó Sr. João. Olha, ainda bem que está cá para contar.
1: Olha, um beijo com todo respeito. Um bom fim de semana a toda a gente. Principalmente à menina Lourdes, que está a fazer o programa.
0: Obrigada, Sr. João.
1: Que Deus lhe dê muita saúde a si e à sua família e lhe guarde sempre o seu rico filho.
0: E a si também, um que esteja consigo
1: um
0: sempre.
1: Com todo respeito, fique com Deus e até amanhã ou outro dia e obrigado.
0: Olha, já agora dizer que o Pedro Inácio deseja-lhe as melhoras e a Dona Cacilda diz que ainda bem que está cá para contar a história. Pronto, ficaram a conhecer a sua história. Beijinho, Sr. João, as melhoras. Boa tarde. Obrigada por estar connosco.

0: Ora, pois é, há quem tenha que trabalhar, bom trabalho, se for caso disso, boa viagem para quem vai na estrada, uma ótima tarde para todos vocês. E quero aqui dizer que, com muita pena minha, já não temos tempo para passar mais temas. Aqui a nossa Clara Nunes pediu uma musiquinha a seu gosto, querida Clara, terá de ficar para uma outra altura. Um beijinho grande aí para Vila Nova de Ceira, mais um beijinho para o nosso António Fernandes de Negrelos, e aqui saúdo o nosso José Fernandes, a Andreia Abrantes e Luizinha Jorge. Beijinhos para todos.
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0: Ora, chegamos assim às 15, está na hora de atualizarmos as notícias. Ficamos com o simultâneo com a Antena 1.
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3: Boa tarde, são 3 horas no continente e na Madeira, 2 nos Açores. Vamos lá conhecer as notícias que marcam esta sexta-feira. João Vasco.
4: Apesar do Ministério Público ter realizado esta semana buscas na Polícia Judiciária no âmbito do inquérito a Carlos Cabreiro, diretor nacional da PJ, o Procurador-Geral da República garante que não há qualquer mal-estar entre as duas instituições e que essas diligências são normais na vida democrática. O Ministro da Educação diz que a FENPROF fez tudo para que o processo de classificação digital dos exames nacionais corresse mal e que o pagamento aos professores classificadores incomoda a estrutura sindical. Mais à frente, nesta edição às 3, vamos espreitar a Festa do Outono, festival com mais de 150 atividades, que regressa este fim de semana ao Parque de Serralves, na cidade do Porto.
3: Notícias às 3, a edição é do jornalista João Vasco.
4: O Procurador-Geral da República assegura que não existe qualquer mal-estar entre o Ministério Público e a Polícia Judiciária. Questionado hoje em Bragança sobre as buscas desta semana a instalações e gabinetes da Judiciária no âmbito do inquérito ao Diretor Nacional Carlos Cabreiro, relacionado com o processo Futebol Leaks, Amadeu Guerra garantiu que as duas instituições vão continuar a trabalhar em conjunto e que as buscas são normais em democracia.
5: Isto é uma situação normal na vida democrática e, portanto, vamos nos preocupar em não criticar as ações da Polícia Judiciária. A Polícia Judiciária é uma instituição, sempre colaboramos bem, sempre foram pessoas muito disponíveis e vamos continuar. Nós vamos continuar a fazer trabalho com a Polícia Judiciária. Como é óbvio, continuamos todos os dias a fazer isso.
4: O Procurador-Geral da República adiantou também que a Polícia Judiciária colaborou
5: em tudo desde que soube que nós somos. Portanto, esteve claramente disponível.

0: Nos acolher, para nos dar informação do que nós precisamos e, portanto, fique claro que a Polícia Judiciária deu toda a colaboração. Já agora, mais um esclarecimento que foi perguntado e acho que é importante. Não vale a pena perguntarem porque é que foi a Autoridade Tributária e não a Polícia Judiciária. A colaboração que nós pedimos à Autoridade Tributária, que nós agradecemos muito, que esteve disponível para o fazer, foi para a diligência.
1: Os esclarecimentos de Amadeu Guerra, o Procurador-Geral da República, falava aos jornalistas em Bragança, à margem de uma conferência sobre direito e pessoas idosas. O Ministro da Educação disse que a FENPROF fez tudo para que o processo de classificação digital dos exames nacionais do ensino secundário corresse mal. Ele defende que a retoma do pagamento aos professores classificadores incomoda a estrutura sindical, à margem de uma iniciativa, à margem de uma visita, aliás, a uma escola em Guimarães. Fernando Alexandre referiu que o Governo pagou 3 milhões de euros a mais de 11 mil professores que participaram no processo de correção dos exames e que isso incomoda a FENPROF. O Ministro respondia às perguntas dos jornalistas sobre o facto da FENPROF ter solicitado a intervenção da Provedora de Justiça num diferendo com a tutela sobre valores pagos aos professores classificadores dos exames nacionais do último ano letivo. O Presidente da República promulgou há pouco 3 diplomas do Governo. Um dos decretos-leis com luz verde de Belém diz respeito ao prolongamento dos apoios excepcionais e temporários de compensação pela escalada do preço dos combustíveis que foram atribuídos aos setores agrícola, florestal, das pescas e da agricultura. António José Seguro promulgou ainda o decreto que alarga o passe ferroviário verde, com o passe mensal de 20 euros a poder ser utilizado também nas linhas urbanas da CP em Lisboa e no Porto. O Presidente promulgou também o diploma que prolonga a validade das atuais licenças de assistência em escala atribuídas nos aeroportos de Lisboa, Porto e Faro. São 3 promulgações conhecidas há momentos do chefe de Estado António José Seguro. O setor da agricultura insurge contra a falta de apoios para fazer face à crise energética. Depois da CAP, agora é a CNA, a Confederação Nacional dos Agricultores, a apontar o dedo ao Governo pela falta de apoios a esta área de atividade. Pedro Santos, dirigente da CNA, diz que as ajudas aprovadas são escassas e, para além disso, tardam em chegar.
2: Não é só os valores que são baixos, mas é o tempo que também demoram a chegar. Por exemplo, aquilo que é a ajuda que nós temos ao gasóleo é paga 3-4 meses depois do agricultor ter feito a compra. Era muito mais fácil e muito mais eficaz se essa ajuda fosse logo quando o agricultor estava a fazer a aquisição do combustível. Há aqui muita coisa ainda a fazer. Há, em termos financeiros, que compensar os agricultores por esta asfixia. Senão, o resultado só pode ser um, que é um aumento bastante substancial daquilo que é o cabaz básico da alimentação dos portugueses.
1: A falta de apoios pode resultar no aumento do preço dos alimentos, avisa a CNA. Pedro Santos diz que a Confederação Nacional dos Agricultores já pediu para reunir com o Governo sobre o tema, mas até à data o Executivo não agendou qualquer encontro com a CNA. O PCP insiste, o Governo ainda está a tempo de travar o que o partido diz ser um negócio ruinoso entre a Galp e a espanhola Moeve. Numa declaração esta tarde na Assembleia da República sobre este assunto e também sobre a falta de locais em Portugal para armazenar as reservas de combustível, Paula Santos, líder parlamentar do PCP, lembrou que os comunistas já tinham alertado para os riscos do encerramento da refinaria de Matosinhos em 2021, ainda durante o Governo de António Costa.
3: O PCP alertou na altura para o desastre e para as consequências para o país que significaria o encerramento da refinaria de Matosinhos. Está agora à vista de todos essas mesmas consequências. Esta foi uma decisão de um governo do Partido Socialista, mas que o PSD foi totalmente conivente. Tal como o atual governo está a ser conivente com este negócio ruinoso entre a Galp e a Moeve. Aliás, não se vê da parte do governo iniciativa efetivamente para defender o interesse nacional e para defender a nossa soberania. Não se conhece. Aquilo que está em causa neste momento é a refinaria de Sines, a última refinaria do país.
1: A preocupação do PCP com o possível encerramento da refinaria de Sines. Ontem a Ministra do Ambiente explicou que Portugal se viu obrigado a enviar uma parte das reservas estratégicas de combustível para a França por falta de capacidade de armazenamento no país. Parte das reservas que seguiram para a França estavam armazenadas na refinaria de Matosinhos. A Câmara de Rezende decretou 3 dias de luto municipal pela morte da bombeira da Corporação do Conselho, que combatia um incêndio. Numa nota de imprensa, a autarquia informa que, em sinal de profundo pesar e em homenagem à memória de Maria João Carneiro, o Presidente da Câmara de Rezende decretou luto municipal de 3 dias. Esta manhã, o Presidente da República e o Primeiro-Ministro emitiram notas de pesar pelo falecimento desta bombeira.
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10: São 16 horas. 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
11: Coordenado pela Região Metropolitana de Coimbra, entidade à qual se juntam os 19 municípios que a integram, vai ser desenvolvido nos próximos 5 anos, ou seja, até maio de 2031, o projeto europeu Life Ludwigia, que visa essencialmente contribuir para a proteção e recuperação dos ecossistemas aquáticos através da prevenção, detecção precoce e controlo de espécies exóticas invasoras. Trata-se do único projeto português aprovado na convocatória Life 2025 no domínio natureza e biodiversidade e que vai envolver um investimento global de 2,61 milhões de euros, comparticipado com 1,56 milhões do programa Life da União Europeia. Ontem, ao final da tarde, decorreu a apresentação pública deste projeto na Praia Fluvial da Peneda, em Góis, cerimónia que contou com a presença de várias entidades. Foi Rui Sampaio, presidente da Câmara Municipal de Góis, que começou por usar da palavra, lembrando que nos últimos anos o município esteve envolvido em intervenções de grande relevância para a proteção e valorização da bacia hidrográfica do Ceira, enaltecendo que é necessária uma ação articulada entre entidades públicas que pode assim produzir resultados concretos e criar melhores condições de resiliência para os rios.
12: É com grande satisfação que recebemos aqui, junto ao rio Ceira e à Praia Fluvial da Peneda, a apresentação pública do projeto Life Ludwigia. Para Góis não poderia existir lugar mais simbólico para falar de um projeto dedicado à proteção dos nossos recursos hídricos. O rio Ceira é muito mais do que um curso de água. É a grande linha da vida do nosso concelho e um dos principais elementos da nossa identidade. Atravessa o território, molda a paisagem, acompanha as nossas comunidades e está profundamente ligado à nossa história, à nossa cultura e à nossa economia. É também por isso que assumimos Góis como a capital do Ceira. O valor deste rio é naturalmente ambiental, pela biodiversidade que sustenta e pelas galerias ripícolas que acompanham o seu percurso, mas é também social e económico. O Ceira está na base de uma parte importante da nossa atividade turística, das nossas praias fluviais, às atividades de natureza e aventura, e representa um espaço de fruição e qualidade de vida para quem aqui vive e para quem nos visita. É precisamente por reconhecermos este valor que não podemos ignorar os desafios que hoje se colocam à sua preservação. As alterações climáticas já fazem parte da realidade que enfrentamos. Períodos de seca mais prolongados, redução dos caudais, temperaturas mais elevadas e episódios de precipitação intensa colocam uma pressão crescente sobre os nossos recursos hídricos. Ao mesmo tempo, as cheias rápidas podem provocar erosão das margens e danos nas infraestruturas ribeirinhas. Estes fenómenos juntam-se a problemas associados à gestão do território e da paisagem. A gestão florestal inadequada, a expansão de monoculturas e o abandono rural aumentam a vulnerabilidade das encostas e da bacia hidrográfica, sobretudo perante o risco de incêndio. E, depois do incêndio, os solos ficam mais expostos, facilitando o transporte de cinzas e sedimentos para as linhas de água. Também a qualidade da água exige atenção permanente. O enriquecimento excessivo em nutrientes, associado a diferentes fatores, pode favorecer processos de eutrofização, particularmente preocupantes em períodos de menor caudal e temperaturas elevadas, com consequências para os ecossistemas aquáticos e para a utilização recreativa do rio. Perante este cenário, a gestão do risco não pode começar apenas quando o problema já chegou ao rio. Tem de começar muito antes, no planeamento, na prevenção, na monitorização e na capacidade de intervir antecipadamente. Iguais têm procurado fazer a sua parte. Nos últimos anos, o município esteve envolvido em intervenções de grande relevância para a proteção e valorização da bacia hidrográfica do Seira, nomeadamente através do projeto de gestão da bacia hidrográfica do Rio Seira, face às alterações climáticas, financiado pelo programa E-Grande. Esse trabalho permitiu concretizar ações de recuperação ambiental das galerias ripícolas, estabilização de margens sujeitas à erosão, reabilitação de infraestruturas e açudes históricos e instalação de sistemas de monitorização de caudais. São investimentos que demonstram que a ação articulada entre entidades públicas pode produzir resultados concretos e criar melhores condições de resiliência para os nossos rios e para as comunidades que deles dependem. É neste percurso que enquadramos o Life Ludwigia. Liderado pela CIM Região de Coimbra, este projeto europeu coloca o foco na prevenção, na detecção precoce e no controlo de espécies de plantas aquáticas invasoras do género Ludwigia, que podem provocar impactos significativos nos ecossistemas aquáticos. No Rio Seira, felizmente, estas espécies não foram, até ao momento, detectadas. E é precisamente por isso que este projeto é tão importante. Prevenir é agir antes de termos um problema instalado. É conhecer os riscos, monitorizar os nossos rios, criar mecanismos de alerta e garantir que perante uma ameaça exista capacidade de resposta. As ameaças ambientais não conhecem limites administrativos. O rio não termina quando termina um concelho. E a proteção dos recursos hídricos exige, por isso, cooperação, conhecimento partilhado e uma estratégia que ultrapasse fronteiras territoriais. É essa visão integrada que devemos continuar a fortalecer. A sustentabilidade da bacia hidrográfica do Rio Seira depende da capacidade de conciliarmos três dimensões que não podem ser dissociadas: a proteção ecológica, a atividade económica e a qualidade de vida das populações. Não podemos olhar para o Seira apenas como um recurso associado aos meses de verão ou às nossas praias fluviais. Temos de o encarar como um sistema vivo, que exige acompanhamento permanente e políticas de longo prazo. Neste caminho, a articulação com as entidades responsáveis pela gestão e regulação dos recursos hídricos, nomeadamente a Agência Portuguesa do Ambiente, é fundamental. Precisamos de uma gestão rigorosa e dinâmica, capaz de assegurar o equilíbrio dos ecossistemas e, simultaneamente, responder às necessidades das populações, da agricultura, das atividades económicas e do turismo. Proteger os nossos rios não é um custo, é um investimento no futuro dos nossos territórios. É investir na biodiversidade, na segurança, na economia local, na atratividade turística e, sobretudo, na qualidade de vida das comunidades. O projeto Life Ludvigia representa, por isso, uma oportunidade para reforçarmos uma cultura de prevenção e de cooperação. Uma cultura em que o conhecimento científico, a monitorização, a capacidade técnica e a decisão política trabalham em conjunto para antecipar problemas e proteger aquilo que temos de mais valioso. Em Góis, sabemos bem o que o Rio Ceira representa. Sabemos o seu valor e conhecemos também a responsabilidade que temos de o preservar. Hoje, neste lugar, reafirmamos esse compromisso. Queremos um Ceira vivo, limpo, biodiverso e resiliente. Um rio capaz de continuar a sustentar os nossos ecossistemas, a nossa economia, as nossas atividades de lazer e a vida das comunidades que vivem nas suas margens. E queremos que essa seja também a realidade das próximas gerações. Porque proteger o Rio Ceira não é apenas preservar aquilo que recebemos. É decidir no presente que território queremos deixar no futuro. Muito obrigado.
11: Coube a Jorge Brito, secretário executivo da Região Metropolitana de Coimbra, apresentar este projeto, revelando quais são os seus objetivos, nomeadamente diminuir 90% da área invadida até ao final do mesmo, fazer com que haja 5 espécies nativas protegidas, bem como 25,08 km² de habitats recuperados. Enaltecendo que o que se pretende também é que este modelo venha a ser replicado na União Europeia, Jorge Brito deu a conhecer que o projeto Life Ludvigia vai envolver 6 entidades, nomeadamente, para além da Região Metropolitana de Coimbra, o Instituto Politécnico de Coimbra, a Universidade de Coimbra, o Instituto da Conservação da Natureza e das Florestas, a Agência Portuguesa do Ambiente e o DEX Desarrolo de Estratégias Exteriores. Seguiram-se as intervenções de Paulo Farinha Luís, diretor regional do ICNF, Nuno Bravo, diretor da ARH Centro da APA, e Hélia Marchante, em representação do Instituto Politécnico de Coimbra. Finalizou a cerimónia Helena Teodósio, presidente da Região Metropolitana de Coimbra, que reforçou que a maior força deste projeto é o facto de envolver municípios, universidades, administração pública e a comunidade em si.
13: Temos pela frente um desafio exigente, mas temos também uma oportunidade única para fazer a diferença no nosso território. Hoje falámos de uma espécie invasora, dos riscos que representa, da necessidade de conhecer melhor a sua presença, de intervir, monitorizar, restaurar e prevenir. Mas o Life Ludvigia é muito mais do que isso. É um projeto sobre aquilo que escolhemos fazer quando percebemos que um problema ambiental já não pode ser adiado. Podemos limitar-nos a reagir quando os problemas aparecem, ou podemos antecipar, conhecer, cooperar e agir. É esta segunda opção que estamos hoje aqui a assumir. Ela já foi perfeitamente explicada pelo nosso secretário executivo, Dr. Jorge Brito, pela forma como devemos agir, tudo em conjunto com esta grande equipa. E durante os próximos 5 anos teremos ciência, tecnologia e equipas no terreno. Teremos monitorização, detecção precoce, intervenção e recuperação dos habitats. Teremos municípios, universidades, administração pública e comunidades a trabalhar lado a lado. E é precisamente aqui que reside a maior força deste projeto. Porque nenhum rio, como já hoje foi reiteradamente dito, termina na fronteira de um concelho. Nenhuma espécie invasora respeita limites administrativos. E nenhum destes problemas pode ser resolvido por uma entidade isoladamente. O Life Ludvigia nasceu, por isso, de uma ideia muito simples, mas muito importante. Proteger o território exige cooperação à escala do território. É esse espírito que queremos construir. Queremos um novo foco identificado num rio, seja rapidamente conhecido e tratado. Queremos que quem trabalha diariamente junto às linhas de água saiba reconhecer o problema e saiba a quem o comunicar. Queremos que o conhecimento produzido pelas universidades chegue rapidamente às equipas que estão no terreno. Queremos que os municípios tenham mais capacidade para prevenir e responder. E queremos e as comunidades compreendam que também fazem parte desta resposta. Porque proteger os rios não é apenas uma responsabilidade das instituições, é uma responsabilidade coletiva. Os nossos rios, as nossas ribeiras, as nossas zonas úmidas e as nossas praias fluviais fazem parte da história e da identidade da região de Coimbra. O Mondego, o Ceira, o Alva e tantos outros cursos de água não são apenas elementos da nossa paisagem. São biodiversidade, são economia, são lazer, são agricultura, memória, qualidade de vida. E são também uma herança que temos a responsabilidade de entregar às próximas gerações em melhores condições do que aquelas em que as recebemos. É por isso que este projeto tem de deixar mais do que as intervenções no terreno. Tem de deixar conhecimento e tem de deixar capacidade de resposta, de deixar redes de cooperação, de deixar ecossistemas mais resilientes e, acima de tudo, tem de deixar uma cultura diferente. Uma cultura de prevenção, de vigilância e de responsabilidade partilhada. Com um investimento global de cerca de 2,61 milhões de euros, cofinanciado pelo Programa LIFE da União Europeia, temos condições para dar um salto qualitativo na forma como enfrentamos este problema. Mas o verdadeiro resultado deste projeto não será apenas aquele que ficará escrito nos relatórios. Será aquilo que conseguirmos mudar no nosso território. Daqui a 5 anos, queremos poder olhar para trás e dizer que conseguimos reduzir áreas invadidas, que conseguimos recuperar habitats, que conseguimos detectar mais cedo e que conseguimos responder também mais depressa, que deixamos os nossos municípios e as nossas instituições mais preparados e, sobretudo, que criámos uma estrutura capaz de continuar depois do fim do financiamento europeu, porque os projetos têm datas de início e de fim. A proteção do território não pode ter. Quero, por isso, deixar uma palavra de reconhecimento a todos os parceiros que aceitaram este desafio connosco. À Agência Portuguesa do Ambiente, ao Instituto de Conservação da Natureza e das Florestas, ao Instituto Politécnico de Coimbra, à Universidade de Coimbra e ao Desarrollo de Estratégias Exteriores. E quero agradecer também aos municípios, às entidades locais e a todos aqueles que irão estar no terreno ao longo destes 5 anos. O sucesso do Live de Ludvídia dependerá de todos. Hoje encerramos esta sessão, mas na verdade é agora que o projeto começa. Começa nos rios onde vamos intervir. Começa nas equipas que vão estar no terreno. Começa em cada um dos nossos municípios que vão agora proteger as suas linhas de água. Começa em cada pessoa que passar a reconhecer uma espécie invasora e perceber que pode ajudar a travar a sua dispersão. E começa também com uma ambição que deve ser comum a todos nós: deixar rios mais saudáveis, ecossistemas mais resilientes e um território mais preparado para o futuro. Os desafios são grandes, mas também é grande a capacidade deste território quando trabalha em conjunto. É com essa confiança que iniciamos este caminho e é com a esperança de que daqui a 5 anos possamos voltar a reunir-nos, não apenas para falar do que fizemos, mas para mostrar aquilo que conseguimos recuperar, proteger e devolver à natureza. Muito obrigada, acredito que vamos todos fazer um excelente trabalho.
11: Vilarinho do Alva, localidade da freguesia de Pombeiro da Beira, concelho de Arganil, vai acolher a 8ª edição do Festival das Sopas e Golodices, que vai decorrer no dia 4 de outubro. Trata-se de uma iniciativa da Junta de Freguesia Local que conta com a parceria das coletividades locais e com o apoio do município de Arganil. Mais do que um encontro gastronómico, este festival é uma celebração dos sabores da terra e das tradições, contando também com animação musical a partir das 15 horas, a cargo do Rancho Juvenil da Casa do Povo de Arganil, Rancho Folclórico Serra do Ceira e Fernando Pinheiro Showman. Os interessados em degustar as sopas podem adquirir um kit por apenas 7,5€, com direito a uma malga, caneca, talher e guardanapo e acesso livre para saborear a variedade de sopas que vai estar à disposição, acompanhada pelas irresistíveis gulodices tradicionais, confeccionadas também pelas associações locais. Note-se que no total vão participar 13 coletividades. A Comissão de Melhoramentos de Sequeiros, coletividade sediada em Sequeiros, freguesia de Celaviza, concelho de Arganil, vai levar a efeito um almoço convívio com animação no próximo dia 4 de outubro. As inscrições encontram-se já abertas e podem ser efetuadas até dia 27 de setembro através do 915-171-693, sendo que para além do almoço haverá animação musical a cargo do grupo Somos Beira Serra, de Mário Oliveira e Paula Pereira. Note-se que o preço são 15€ por pessoa, pagando as crianças dos 6 aos 12 anos 7,5€.
10: O estado do tempo nas próximas 24 horas.
11: Céu pouco nublado ou limpo, apresentando períodos de mais nebulosidade no litoral norte e centro até ao meio da manhã. Vento fraco a moderado, soprando por vezes forte até 40 km/h nas serras do litoral centro a partir da tarde. Possibilidade de formação de neblina ou nevoeiro matinal em alguns locais do litoral norte e centro. Pequena subida de temperatura no Algarve e pequena descida de temperatura, em especial da máxima, nas regiões norte e centro. Entretanto, depois das notícias, fique desse lado a fazer-nos companhia através do 88.5 FM. Tenha uma ótima sexta-feira, bom dia de trabalho, se for caso disso, boa viagem, se vai na estrada.
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7: Chegamos para mais uma emissão cheia de boa disposição.
8: Olha lá, meu! Quando é que se percebe que um primeiro-ministro está a ser primeiro-ministro e quando está em campanha eleitoral?
9: Ah, é fácil, minha! É pelo nó da gravata. É que há o nó torto e o nó apertado. Bem apertado!
8: Políticos, dão-me dó ao ver o seu embaraço. Às voltas dão-nos o nó e alguns embarcam no laço.
10: Ai, olha, olha. Há políticos que têm conselheiros só para lhes cuidar da imagem.
9: Não, eu sei, filha. Alguns querem por força fazer-nos crer que são santos. Ah, mas eu não acredito neles. Prefiro acreditar na imagem do meu São Martinho, que está quase a chegar.
8: A sua imagem é cuidada, às vezes é feita à pressa. A imagem não vai dar nada, se eles só nos dão promessas.
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21: As Nações Unidas e os Estados Unidos, o nosso soldado raso está indeciso.
22: É que eu sempre fui muito desunido, por acaso. Até quando andamos na parada a fazer a ordem unida, eu vou sempre com o passo trocado e ao contrário, mas não sou invertido, está bem?
9: Soldado Raso.
22: Pronto, meu sargento.
9: Porquê que vais com o passo trocado?
22: Porque o meu sargento está voltado de frente para mim a marcar passo e baralha-me todo, meu sargento.
9: Ah, sim? Então e se estivesse a marchar em frente do espelho também te baralhavas?
22: Nesse caso não, meu sargento, porque o gajo que eu via no espelho não era o meu sargento. Era um gajo mais inteligente.
9: Soldado Raso.
22: Pronto, meu sargento.
9: Temos que arranjar maneira de fazer acordar o teu camarada que está na cama ao lado da tua. Ele chega sempre atrasado porque nunca houve o toque de alvorada.
22: Olha, meu sargento, diga ao corneteiro para dar um toque de tourada em vez de alvorada.
9: E porquê é que julgas que com um toque de tourada esse dorminhoco acorda e sai cá para fora?
22: Julgo não. Tenho a certeza, meu sargento. É que eu roubo-lhe a namorada...
9: Soldado Ross.
22: Pronto, meu sargento.
9: Parvoíce é essa? Com que dedo é que estás a puxar o gatilho?
22: Com o meu dedo mindinho, que é o mais fino, meu sargento.
9: Esse agora. Qual é a tua afinal?
22: Então o meu sargento não disse que isto hoje ia ser um exercício de fogo real?
9: É de fogo real, é. E depois?
22: Oh, meu sargento, isto com as realezas é preciso ter maneiras. E usar o dedo mindinho tem outra categoria quando se trata da monarquia.
9: E essa unha assim comprida aí no teu dedo mindinho é para quê, soldado raso?
22: É para tirar a cera do ouvido, meu sargento.
9: Soldado raso.
22: Pronto, meu sargento.
9: Se te cruzasses por aí na estrada com o carro do nosso general, o que é que tu fazias?
22: Mandava pará-lo, examinava-lhe os documentos e ficava-lhe com a carta, meu sargento.
9: O quê? Ficavas com a carta do nosso general? Porquê?
22: Porque eu ainda não tirei a minha e não tenho nenhuma, meu sargento. É uma vergonha, não é?
9: Soldado Raso.
22: Pronto, meu sargento.
9: Deixarias passar aqui na porta de armas alguém a conduzir sem levar as mãos no volante por ir a fazer outras coisas com elas?
22: Aqui, eu cá quando estou de sentinela, só há uma pessoa que passa nessas condições, meu sargento.
9: O quê? Quem é essa pessoa, soldado Raso?
22: É a filha do nosso comandante, que chega a passar aqui a falar no telemóvel, a retocar o batom dos lábios e a verificar se não lhe falta nada na malinha de mão.
9: Mas então como é que a filha do nosso comandante agarra no volante quando vai a fazer isso tudo, soldado Raso?
22: Agarra? Mas ela não agarra no volante, meu sargento. Ela entala-o. Ela entala-o, meu sargento.
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2: Preparem-se! O nosso sábio cientista, professor Coca Meias Solas, hoje de serviço no Centro Central de Invenções, vai revelar a sua última invenção.
23: Professor, quando quiser que eu deixe entrar jornalistas para lhes ser revelada a vossa última invenção, é só apitar, ok?
9: Apitar? Isto não tem nada a ver com qualquer jogo de futebol. Aqui no laboratório de investigação só utilizamos novas tecnologias e coisas assim, percebe? Quando chegar o momento certo, eu badalo.
23: Quer-se dizer, o professor tem um badal com raios laser. Oh, professora, a propósito, está tudo certo e pronto. Não acha que aquela sua fotografia está torta e inclinada?
9: Ah, é assim mesmo, doutora. Eu não escondo as minhas inclinações. Vamos a isto, ok?
23: Queiram sentar-se, senhoras e senhores jornalistas, porque o professor Coca Meias Solas vai passar a apresentar a sua última grande invenção. Os croquetes, os pastéis de bacalhau e as bebidas serão servidas aqui dentro do laboratório, como daquela vez em que um cameraman comeu um tubo de ensaio julgando tratar-se de um croquete. Atenção, vai ser dada a palavra ao ilustre e muito insigne professor Coca Meias Solas, o grande sábio deste centro de investigações.
9: Ana, muito obrigado, muito obrigado. Oh, olha bem, como podem ver na imagem projetada, esta minha invenção consiste num tubo com cerca de 15 centímetros de comprimento.
24: Belinha de encantar do jornal científico. Diga-nos, professor, é uma nova arma, não é verdade?
9: Ah, e santo Deus, jornalista Belinha de encantar. Acha que ainda há necessidade de mais armas no nosso planeta? Não. Não é uma nova arma.
25: É Vicêncio Vitalino, da Revista Científica Moderna. Diga-nos, professor Coca Meias Solas. Estamos perante um instrumento sexy erótico, não é verdade?
9: Ah, frio, muito frio. Não é nenhum instrumento para aumentar o prazer sexual, não.
26: Joãozinho Vim com Deus, do canal intelectual de televisão. Trata-se de um binóculo agrícola para procurar chuva nas nuvens, não é verdade?
9: Pois não é, senhor jornalista Joãozinho Vim com Deus. Não é nenhum binóculo agrícola. Pois não, doutora Janete, não?
23: Ah, realmente não, gente da comunicação. O invento do professor Coca Meias Solas é... Senhoras e senhores, o professor acaba de inventar o talher que faltava porque nos fazia falta.
25: Oh! Talher, professor?
9: Precisamente. Além da faca e do garfo, presentemente temos uma colher que é absolutamente ridícula.
24: Ridícula? Mas ridícula porquê?
23: Eu explico, senhora jornalista. Hoje, que cada vez mais a base da nossa alimentação deve ser a sopa. Ora, com a colher presentemente existente, já viram quantas vezes é preciso levar aquela colher à boca para se conseguir comer a sopa toda? Já viram quanto tempo estamos a perder? É preciso promover a alimentação rápida, mas com sopa.
25: Realmente, neste tempo de novas tecnologias, perder tanto tempo para levar à boca uma simples sopa não tem realmente qualquer cabimento. Há coisas muito mais interessantes para fazer.
24: E eu que o diga.
26: Por isso mesmo é que eu resolvi inventar este talher, que graças ao sistema de sucção que tem no seu interior, basta-lhe um segundo para chupar completamente uma tigela de sopa.
24: E como lhe chamarão, professor? Até agora tínhamos a colher, o garfo e a faca. E agora, como é que vamos chamar este chupa-tudo no instantinho?
26: Eucalipto.
3: Eucalipto?
26: Isso mesmo. Porque esta nova colher é feita com folhas de eucalipto. E como sabem, o eucalipto chupa tudo à sua volta.
24: Isto sim! Isto é a verdadeira filosofia! A filosofia da sopa! Parabéns, professor!
23: Ah, só com sopa se consola quem a chupar com o invento do professor Coca Meias Solas.
26: E bom proveito!
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26: A senhora doutora, estou com uma dor aqui do lado direito da barriga e nos olhos ficaram amarelados.
27: Ora, deixe lá ver. O senhor bebe?
26: Muito obrigado, aceito um whisky com todo o gosto.
27: Será que vai doer muito, doutora?
9: Vai doer um pouco agora. Mais tarde.
26: Já não vai doer tanto.
27: Ah, então eu volto mais tarde.
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0: São 17 horas.
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Boa tarde, bem-vindos ao Clube RCA de hoje, sexta-feira, 25 de setembro, e temos aí o fim de semana à porta. Muito boa tarde aos nossos sócios e sócias, madrinhas e padrinhos aqui da nossa rádio, e não esquecendo a todos os ouvintes que já estão na nossa sintonia, que nos deixam aqui toquezinhos. Começámos a hora com o Kim Barreiros e Canário, com esta desgarrada, e agora nada melhor como saudar aqueles que hoje são pequeninos neste dia 25 de setembro. Hoje então quem é pequenino neste dia 25 de setembro é a Dona Prazeres da Purificação Ricardina em Fiais da Telha, Cargal do Sal, que é sócia 1339. Depois vou saudar o Sr. João António Almeida Amaral em Lourosa de Cima, Viseu, que é o nosso sócio 2082. E depois vou saudar um casal simpático e muito amigo, que é o Sr. Carlos Alberto Castanheira Lopes e o Leonil de Jesus Castanheira Lopes, em Foz da Moura Pomares, que hoje então celebram as suas bodas de ouro, os seus 50 anos de matrimónio. Então o Sr. Carlos é o nosso sócio 2119 e padrinho 260. E a Dona Leonilda é a nossa sócia 2220 e a nossa madrinha 298. Então para eles vai aqui a Magda Sofia com este brinde de parabéns, desejando a todos a continuação de um dia muito feliz, junto de quem mais amam, e que se repita sempre com muita saúde por muitos anos, e este casal que renova os seus votos de felicidade por muitos anos. Vamos então ficar com a Magda Sofia este brinde de parabéns.

Vamos iniciar então agora o Clube RCA, saudando a sócio 2186 Marlene Trindade, em França. Vou saudar a sócio 2190, a senhora Cássio Fernandes Costa, em Pomares, e a sua esposa, sócia 2191, Maria Hilda Alves Costa. Em Vila Nova de Oliveirinha, saúde o Duarte José Marques Nunes, sócio 2192. Em Freixo, Mortágua, saúde o sócio 2194, José Albano da Silva. E em Vila Verde, saia saúde Filipe Martins Nereu, que é o sócio 2195. Em Zagalho, Friumes, saúde a dona Altina Rodrigues Santos Carril, sócia 2196, e vou até Edissa Tondela saudar a senhora Ernesto Brás Ferreira, que é o sócio 2198. Em Molelos, Tondela, saúde o senhor Horácio Fernandes Matos Santos, aliás, Santos Matos, que é o sócio 2204. Por fim, vou saudar em Bobadela e Oliveira do Hospital a dona Maria Inês Rodrigues Ribeiro Godinho, que é sócia 2207. Para eles vai então aqui José Malhou e Ana Malhou com este Amor Divino. Espero que gostem desta escolha musical.

17 horas 20 minutos e vamos agora saudar a sócia de 2208, Maria da Piedade Garcia da Costa, em Vila Franca da Beira, e o seu marido, José Manuel da Costa, também em Vila Franca da Beira, sócio 2209. Vou até Sil, São Martim da Cortiça, saudar Eduardo Sousa Rodrigues, sócio 2210. Em Sacões, Vila Nova do Ceira, vou saudar a dona Maria Adelina de Carvalho, sócia 2214, e a sócia 2215, Joana Helena Carvalho Pedroso. No Barril Mortágua, saúdo Paulo Matos Silva, sócio 2216. Vou saudar o nosso casal aniversariante hoje das suas bodas, o senhor Carlos Alberto Castanheira Lopes, em Foz da Moura, sócio 2219, e a sócia 2220, Leonil Jesus Castanheira Lopes. Vou até a Aldeia das 10 saudar Carlos Manuel de Cruz Pires, sócio 2226. Aqui em Arganil, saúdo Carlos Manuel dos Santos Fernandes Teixeira, sócio 2228. E vou até Oliveira do Hospital saudar a Associação Cultural dos Oliveirenses e amigos de Oliveira do Hospital, que é sócia 2229. Por fim, vou até Freixo, Mortágua, saudar Francisco Batista, sócio 2232. E para eles vai então aqui o Jorge Ferreira com o Bailinho da Madeira, à minha maneira. Vamos lá então ficar com esta musiquinha.

Saúde agora a Dona Florinda Martins na Lousã, que é sócia 2237. Vou até São Mamede saudar a Dona Maria de Lourdes Fonseca Almeida, sócia 2238. Em Vilela, saúde o Serafim Vicente Henriques, da Café Toca do Coelho, sócio 2241. E vou até Moimenta de Maceradão saudar aqui três sócios. Sócia 2242, Ivone Santos Pereira Gomes. A sócia 2243, Fernanda Maria Santos Pereira. E o sócio 2244, Emanuel da Costa Coelho. Em Lufreu, Penacova, saúde a Vânia Sofia Vítor de Jesus, sócia 2245. Sócia 2246, Fernando Silva do Nascimento, em São Cosmado, Mangualde. Em Sobral Gordo, saúde o Sr. Armindo Lopes Filipe, sócio 2248. E vou até à Sorgaçosa saudar Maria Helena Lopes Santos, sócia 2249. Por fim, neste grupinho, vou saudar o sócio 2251, Carlos Manuel Gonçalves Loureiro, em Oliveira do Hospital. Vamos então ficar com a musiquinha do Jorge Loureiro, Pergunta-me que eu respondo, e vamos às compras entretanto e já voltamos.

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17h39 e vamos agora saudar então a sócia 2252, Alda Marques Diogo Rodrigues, no Cargal do Sal. Saúde Teresa Quaresma, na Aveia, Pombeiro da Beira, que é sócia 2253. Na Reboleira Amadora, vou saudar aqui um casal, sócia 2256, Alberto Mega Martins, e a sócia 2257, Maria Lúcia Duarte Simões. Encabeçadas, Oliveira do Hospital, saúde a senhora Amândia Simões, sócia 2259. E vou até França, saudar uma família oriunda aqui de Ceia, que é a dona Graciete Freire, sócia 2260, Fernando Santos Freire, sócio 2261, Daniel Gonçalves Freire, sócio 2262. Depois vou aqui até o Rochelle Arganil saudar o sócio 2265, Felisberto José Jorge Dias. Em Espinheiro, Sepins, Cantanheda, saúde a sócia 2266, Maria Amélia Machado Cerveira. E por fim, vou até a Alemanha saudar Linda Maria Barreiros Pereira dos Santos, que é a sócia 2267. Então, para estes nossos associados, faço votos de uma continuação de uma ótima tarde, bom fim de semana, e agora ficam ao som de Jorge Amado com Forró Bailão. Espero que gostem. Aproveitem e dancem.

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1: Saudamos agora a Injustosa Santa Combadão, a Dona Maria da Conceição Antunes, sócio 2272. Em Lubão da Beira, Tondela, saúde a Dona Palmira Celeste Fernandes Melo Dias, sócio 2273. Na Portela da Urgueira, São Martinho da Cortiça, vou saudar aqui um casal, Pedro Abreu Figueiredo, sócio 2274, e Sónia Figueiredo Abreu, sócio 2275. Em Vila Franca da Beira, saúde Pedro Nunes Fernando Marques, sócio 2276. Em Santa Maria Tondela, saúde o Sr. Sérgio dos Santos Ascensão, que é o sócio 2278. Vou até à Povo dos Mosqueiros saudar o sócio 2281, Aníbal Ferreira Pais, Alves Pais, perdão. E depois vou aqui pertinho, Folques, saudar Fernando José Afonso Martins, que é o sócio 2282. Para eles vai aqui Jorge Bandeira com este tema Aldeia em Festa. Música.

vamos então a mais um grupinho. Vou saudar o Sr. Orlando da Costa, aqui em Arganil, que é o sócio 2284. Em Sepins, Cantania de Saúde, Jorge Nogueira, sócio 2285. Aqui em Arganil, saúde a Dona Maria Fernanda Matos Alveiro Duarte, sócio 2287. Vou até Val Cordeiro saudar o André Tiago de Almeida Henrique, sócio 2288. Na Figueira da Foz, saúde o sócio 2290, Rui Bandeira. Em Mortágua, vou saudar o do Sr. Sidónio de Almeida Carreira, sócio 2292. Em Gavinhos de Cima, Oliveira do Hospital de Saúde, sócio 2293, Gorete Silva. E depois vou até à Sanheda de São Martim da Cortiça saudar a Dona Maria Olinda Carvalho dos Santos, sócio 2294. Depois vou até ao Alqueve saudar dois sócios, José Eduardo Marques Rodrigues, sócio 2295, e a sócia 2296, Avelina da Conceição Pedro Rodrigues. Depois aqui nas Carias, Arganil, saúdo Ana Paula Ferreira de Carvalho Figueiredo, que é a nossa sócia 2297. Por fim, vou até Lourosa, Libra do Hospital, saudar o Sr. Manuel Rodrigues Pinto, que é o sócio 2299. Para todos eles, faço votos da boa continuação desta sexta-feira. Bom fim de semana e agora ficamos com Jorge Beirão, o malhão dos pobres e dos ricos. Vamos lá então escutar.

então o último grupinho desta sexta-feira. Vou até Vila Nova de Oliveirinha, Tábua, saudar a Dona Rosa Maria Costa Lopes Pérez, sócia 2301. Em Molelinhos, Tondela, saúde o Sr. António Henriques de Matos, sócia 2303. Vou até Lorvão saudar aqui um casal, sócia 2305, Didia Tomé Pereira, e o sócio 2306, João Simões Tomé. Em Covas, Tábua, saúde o Luís Carlos Pinto Conceição, sócio 2307. Na Gramaça, Aldeia das 10, saúde a Dona Alice Piedade Marcos Pereira, sócia 2309. E vou até ao Torno, Piódon, saudar Ana Rita Lopes, que é sócia 2310. Em Freixo, Morta Água, vou só dar aqui um casal, sócio 2311, António Melo, e a sócia 2312, Manuela Melo. Em Massarocas, São Pedro do Sul, saúdo o sócio 2313, António Ferreira. Sócia 2315, Maria de Lourdes Alves Duarte Lourenço, em Covelo de Cima, Tábua. Em Albergaria, Cargal do Sal, saúde a Dona Maria Conceição Neves Alves Souza, sócia 2316. E vou até à Portela da Cerdeira, mas oriunda da Portela da Cerdeira, mas que se encontra na Suíça, saudar o sócio 2317, Fábio Almeida. Por fim, vamos até ao João Grande Vimieiro, Santa Combadão, saudar a sócia 2318, o Cantinho da Pastorinha. Para eles vai então aqui este tema do Jorge Crespim, Eu Quero Essa Mulher. Desejo a todos uma boa continuação desta tarde de sexta-feira.

0: São 18 horas. 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
1: A Cerâmica Arganilense, em Arganil, acolhe até o próximo dia 30 de novembro a exposição 100 anos de eletricidade em Arganil, como forma de assinalar o centenário da chegada da energia elétrica ao concelho. Segundo o município, trata-se de uma viagem por um século de história através de documentos, fotografias, equipamentos e peças de valor histórico. As visitas podem ser efetuadas às quartas-feiras e sábados, entre as 14h30 e as 17 horas, podendo ainda ser feitas noutros dias mediante marcação prévia para grupos com um mínimo de 10 pessoas através do 235-200-137 ou por e-mail para museu.arganil@cm-arganil.pt. Refira-se que esta exposição, que conta também com uma parceria da Fundação EDP, pretende homenagear todos aqueles que ao longo destes 100 anos contribuíram para a eletrificação do concelho e para a transformação do cotidiano das suas populações. A Loja Social do município de Tábua recebeu um donativo de 1.680 fraldas para adulto no âmbito de uma iniciativa de responsabilidade social promovida pela Bela Control em parceria com a Intermarché de Tábua e com a colaboração da Talinamed. Este contributo, segundo a autarquia, vai permitir reforçar a capacidade de resposta da Loja Social no apoio a pessoas e famílias em situação de maior vulnerabilidade, disponibilizando um produto essencial que representa muitas vezes um encargo significativo para os agregados familiares. O município de Tábua agradece assim à Bela Control, ao Intermarché e à Talinamed este gesto de responsabilidade social e solidariedade que se associa ao trabalho desenvolvido pela Loja Social no acompanhamento e apoio aos cidadãos que mais necessitam. A Visionarte, em parceria com o município de Mangualde, vai apresentar no próximo dia 3 de outubro a peça de teatro As Assassinas de Chicago, cidade onde várias mulheres acabam presas após crimes que chocaram a sociedade. Os bilhetes já podem ser adquiridos via online ao preço de 5€ ou presencialmente no posto de turismo de Mangualde. Refira-se que esta peça de teatro vai ser apresentada no auditório do Complexo Paroquial de Mangualde no dia 3 de outubro, pelas 21 horas. Em Carregal do Sal vai realizar-se no dia 8 de novembro o quarto trail entre o Dão e o Mondego. Esta iniciativa inclui uma caminhada com um percurso de 12 quilómetros, um percurso curto com 14 quilómetros e o longo de 24 e o segundo trail mais inclusivo. Refira-se que as inscrições podem ser desde já efetuadas em www.acorrer.pt e haverá prémios para os três primeiros lugares, nomeadamente 125€ para o primeiro classificado, 75€ para o segundo e 50€ para o terceiro lugar.
0: O estado do tempo nas próximas 24 horas.
1: Céu pouco nublado ou limpo, apresentando períodos de mais nebulosidade no litoral norte e centro até ao meio da manhã. Vento fraco a moderado, soprando por vezes forte até 40 km/h nas serras do litoral centro a partir da tarde. Possibilidade de formação de neblina ou nevoeiro matinal em alguns locais do litoral norte e centro. Pequena subida de temperatura no Algarve e pequena descida de temperatura, em especial da máxima, nas regiões norte e centro. Entretanto, depois das notícias, fique desse lado a fazer-nos companhia através do 88.5 FM. Tenha uma ótima sexta-feira, bom dia de trabalho, se for caso disso, boa viagem, se vai na estrada.
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9: Olá, muito boa tarde, eu sou a Juliana Oliveira e estamos aqui em mais uma edição com o Peça que Toca. Eu sou a Juliana Oliveira, alguns se calhar conhecem a minha voz, outros se calhar nem tanto, mas eu estive aqui a estagiar e vou estar aqui em alguns programas com vocês. Em princípio espero contar com a vossa companhia e com os vossos pedidos. Vamos agora passar uma música e a seguir já começa a atender as chamaditas. Por isso ficamos agora com Alma Nova, como foi ela que acabou.

0: E assim estivemos com já uma nova com o tema Foi Ela Que Acabou. E já estamos aqui o nosso primeiro ouvinte, Sr. Ramiro.
1: Boa tarde, como é que vai?
0: Eu vou muito bem, e você?
1: Está sentada, não é? Eu também.
0: Olhe, você foi o meu primeiro ouvinte aqui deste programa.
1: Bem, foi, prazer em ouvi-la.
0: Muito obrigada, igualmente. Então, de onde é que você é?
1: Moimenta de Macena.
0: Aqui os ouvintes já o conhecem bem, que eu também já falei consigo.
1: A mal da voz convívios, já me conhecem.
0: Então, diga-me lá que música é que você quer ouvir e a quem é que quer dedicar.
1: Olha, quero ouvir a Tuna de Arganil com a Marcha do Vapor. Para dedicar aos meus amiguitos e amiguitas, para ti e para toda a família, com um bom fim de semana para todos e muito obrigada e beijinhos.
0: Muito obrigado eu. E ficamos agora com o pedido do Sr. Ramiro Duarte com o Marcha de Arganil, com a Tuna Popular de Arganil, com o tema Marcha de Arganil.

0: E assim estivemos aqui com a Tuna de Arganil. E agora estamos aqui com o Sr. José Fernandes, com o estado de parabéns, não é verdade?
1: É verdade, é verdade.
0: Tem quantos é que são?
1: É o 91.
0: Até eu ouvi dizer que você quer aqui uma música de parabéns, não é mesmo?
1: É assim.
0: Então
1: Mas é o
0: vamos.
1: 91 ao contrário.
0: É verdade. Então vamos passar aqui uma música de parabéns, que fica assim, não é mesmo?
1: É.
0: Então vamos aqui ouvir José Reza com o tema Parabéns.
1: Pronto,
0: Oh, muito obrigada.
1: e é para darem uns, também é para darem uns parabéns a um
0: Então.
1: senhor, a uma menina que é uma menina simpática, faz rir toda a gente, que ela fez uns 50 anos casado.
0: Então, quem é que foi?
1: Foi o senhor Carlos Lopes e a senhora Nilde.
0: Então, muitos parabéns para eles também.
1: Pronto, desejo-lhe muitos anos com a família toda, que eu desejo. E posso ser um bom engenheiro, muita força e coragem, que eu desejo. Para o Sr. António Albuquerque, para a Sra. Helena, para o irmão, Deus melhores para ela. Para a Mina Olga, um beijinho para ela e para o neto. E para a Mina Aurora de Campos de Viseu. E para a Mina Isabel, está de férias, muita força e corre tudo bem com ela, que eu desejo. E é para a Paulinha, que acabou por causa do programa, um beijinho para ela também. E para a menina, um beijinho muito grande. Até uma próxima, tá bom?
0: Muito obrigada, até uma próxima e muitos parabéns e que tenha um dia muito feliz.
1: Obrigada.
0: E vamos ficar agora aqui com o José Reza com o tema Parabéns, aqui dedicatória ao Sr. José Fernandes.

0: E assim estivemos com José Rosa e temos aqui mais uma chamadinha com a Dona Isabela. Dona Isabela?
1: Sim, estou sim, boa tarde.
0: Tudo bem consigo?
1: Vai, graças a Deus, vai-se andando, um dia de cada vez.
0: É verdade, sim senhora, assim é que tem de ser. E como se quer que você...
1: Um bocadinho de esmola de saúde, paz e amor, vai-se andando.
0: Isso é o que importa para toda a gente.
1: Exatamente, mas para toda a gente.
0: É verdade, sim senhora. Então e diga lá como se quer que você quer ouvir e quem quer dedicar.
1: Olha, eu gostava de ver ao Carmo Sotelo a carta para o céu.
0: Então,
1: e olha, vou dedicar à minha família, a todas as pessoas que estiverem a ouvir a Rádio de Arganil, e tudo bom, continuação de uma boa semana. Bem, é quase um fim de semana já, praticamente.
0: É verdade, já estamos praticamente no fim de semana.
1: É verdade, como o tempo corre e passa tão depressa.
0: A partir das 5 para mim já é fim de semana, na sexta-feira.
1: Já vai escurecer. Então
0: vá. Oi, muito
1: até
0: obrigada.
1: Amanhã, se Deus quiser, tudo bom e boa noite para toda a gente.
0: Obrigada, igualmente.
1: Vá,
0: obrigada.
1: Também beijinhos.
0: Beijinhos. E ficamos agora com Carlos Sotelo com o tema Uma Carta para o Céu.

0: E assim estivemos com o tema Uma Carta para o Céu e agora estamos aqui em chamado com o Sr. Sérgio. Sr. Sérgio!
1: Boa tarde, menina Juliana.
0: Boa tarde, Sr. Sérgio. Você tem uma voz aqui tão simpática.
1: Mas já é uma voz com uma certa idade, ó menina.
0: Com uma certa idade? Não
1: Até
0: parece.
1: foi, não?
0: Não
1: Tenho
0: parece.
1: 38 ao contrário.
0: Ao contrário. Mas também a idade é só um número. Sempre ouvi dizer.
1: Pois é só os números. O corpo e o físico pode ser outro, não é?
0: Sempre ouvi dizer isso.
1: Pois é, tem razão.
0: Então aí diga-me lá que música é que você quer ouvir.
1: Olha, a Magda Sofia, a raiz da minha essência.
0: E quer dedicar a alguém?
1: Olha, à menina Juliana e toda a sua família, às outras meninas da rádio e todo o pessoal aí da rádio, à minha família por Viseu e França e todo o auditório.
0: Olhe, muito obrigado, Sr. Sérgio.
1: Obrigado, eu.
0: E vamos ficar aqui agora com o pedido do Sr. Sérgio, com Magda Sofia, com o tema Raiz da Minha Essência.

0: E assim estivemos com Magda Sofica. Já reparei que é aqui um tema bastante recomendado. E vamos passar aqui à nossa publicidade, que também já temos aqui uma pessoa para falar connosco a seguir à publicidade. Por isso, até já.
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0: E estamos aqui de volta com uma chamadinha da senhora Alice Costa. Dona Alice?
6: Alice, desculpe,
0: isto é o hábito.
6: Não, Alice Costa.
0: Ok, ok. Então está tudo bem consigo?
6: Está tudo bem, dentro do possível, e com a Juliana também.
0: Está tudo ótimo, tem de ser sempre.
6: Isso é que interessa. Já para já dou-lhe as boas-vindas e que continue, pronto, que gosto de a ouvir.
7: Oi, muito obrigado por as suas palavras.
6: E que tudo corra bem. Já estive aqui a ouvir a publicidade que vocês insertam reclames.
7: Pois, que nesta publicidade apareci duas vezes, que eu nem sabia que ia aparecer logo duas vezes.
6: Pois, mas eu ouvi, reconheci a voz.
7: Ainda bem, é sinal que a minha voz já é reconhecível.
6: É, eu ouço, só que às vezes não é fácil eu entrar, porque...
7: Mas você hoje deu-me aqui um desafio.
6: É para depositar a nossa confiança em vós. Porque também precisam da nossa confiança.
7: A Alice que também pediu para eu escolher uma música para ela.
6: Claro, já não é a primeira vez que faço isso.
7: Até você quer dedicar a música a quem?
6: Olha, ao meu marido, ao meu filho, a toda a minha família, Carlos Oliveiro e família, Fernanda Pinto e família, Isabel Duarte e família, Lourdes Gonçalves e família, Maria Neves e família, Arminda Silva e família, António Fernandes e Isabel Cardoso de Negrelos, Oliveira do Hospital, Paula Almeida e marido que estão na Suíça, e para Rui Cruz e família ali em Gramacho, e para a menina Juliana, tudo de bom. E uma boa tarde e um bom fim de semana.
7: Olha, muito obrigada pela sua simpatia, mas agora lhe aqui fazer uma pergunta. Você gosta de Jorge Guerreiro ou nem por isso?
6: De?
7: Jorge Guerreiro.
6: Olha, por acaso, até gosto bastante.
7: Pronto, é que eu escolhi uma música dele. Não sei se não, vai gostar ou não.
6: Gosto, eu disse que tudo que é português é bom.
7: É bom, é verdade, sim, senhora.
6: Pronto.
7: Então Alice, olha, muito obrigada.
6: Um beijinho, foi muito um prazer beijinhos. E Deus queira que pronto, tenha sucesso no dia a dia.
7: Ok, muito pronto. Obrigada, dona Alice. Não. Ai meu Deus, que me há que enganar.
6: Alice Costa da Oliveira do Hospital.
7: Muito obrigada, Alice, muito obrigada.
6: Nada, um beijinho.
7: Um beijinho, beijinhos, muito obrigada, bom fim de semana. E tivemos aqui um desafio da dona Alice. Alice, que pediu-me para escolher uma música, e vamos aqui ouvir a música com Jorge Guerreiro, com o tema A Minha Ex.

0: E assim estivemos com Jorge Guerreiro com o tema A Minha Ex. E agora estamos aqui com o senhor Rui Sobreira, das Fronhas.
1: É assim, senhora Juliana, é.
0: Por acaso eu tenho um amigo que é das Fronhas. Por isso conheço mais ou menos.
1: Mas só há uma. Só há uma. Que a escolha não é, não. Que a escolha é para o lado de Coimbra. E a escolha é para aqui para o lado de Bozela.
0: Então, está tudo bem consigo?
1: Está.
0: Então, olha, isso
1: vou fazer um convite. Se eu ganhar as eleições de São Silvestre, tens que ir na, vamos pôr a exposição via rádio aí para vocês também virem.
0: Eleições do quê?
1: Eu, mas há de ouvir a exposição que eu vou anunciar. Se eu ganhar as eleições de São Silvestre, há de ouvir a exposição do programa.
0: Ah, é muito me conta você.
1: Ah,
0: que eu não sabia nada disso.
1: E aí a RTB1 vai estar aqui nesse dia.
0: Ah, é? Ah. Não sabia dessa.
1: Ah, então sabe aqui quem é o professor da minha equipa, sou eu que vou lutar as ideias.
0: Assim é que tem de ser, e diga-me lá como é que você quer ouvir.
1: É o Estrelas a Ouvir Você Está Vendo.
0: De quem, já agora?
1: Estrelas a Ouvir Você Está Vendo. E já te cantei um bocadinho da música.
0: É verdade, sim, senhora. Por acaso eu não conhecia a música.
1: É de 81.
0: Já ainda não era nascida também.
1: Eu tinha eu 3 anos quando essa música saiu.
0: Olha, eu ainda nem estava planeada.
1: Juliana, a gente nunca é tarde para se conhecer.
0: É verdade.
1: A gente para vir às pessoas para virem à festa, para conhecermos também as pessoas.
0: É verdade, sim, senhora. Então, vamos aqui ouvir a sua música?
1: A minha música é para ti, para todas as tuas colegas e para todo o auditório. E olha, eu gostava que se eu ganhar as eleições, gostava de te ver.
0: Pode ser, então, eu aceito o convite.
1: Aceitas, Juliana? Aceitas?
0: Aceito.
1: Aceito.

E assim estivemos com o tema Você Está Vendo. E temos aqui uma mensagem da Dona Maria do Patrocínio a dizer boa tarde, amiga Juliana, e bom programa, e muito bem-vinda. Muito obrigado. Está aqui a pedir a música Dia do Casamento, do William Nascimento e Paula Carla, para dedicar à Dona Leonilde e ao Sr. Carlos da Foz da Moura. Então vamos aqui passar a música do Dia do Casamento, a pedido da Dona Maria.

E assim estivemos com o tema e é do casamento. E vamos passar agora aqui a um bocado de música, já que não temos aqui chamadas, para depois dar aqui ao lugar da publicidade. Mas a seguir já sabem, podem ligar para o 960-313-907 para eu falar com vocês e pedirem as vossas músicas. Por isso, até já!

0: São 19 horas.
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10: E estamos aqui de volta ao nosso programa. Se quiserem ligar, podem ligar para o 960-313-907. Temos aqui uma mensagem do Sr. Pedro Marques, que quer ouvir Sonhos de Menino de Tony Carreira, para dedicar à vizinha Rita e para ouvir. E para nós da rádio. Muitos beijinhos, Sr. Pedro. Então vamos passar aqui Tony Carreira com o tema Sonhos de Menino.

0: E assim estivemos com Tony Carreira com o tema Sonhos de Menino e já estamos aqui mais um ouvinte, o Sr. José Antunes da VU.
1: Muito boa tarde, menina Juliana.
0: Então,
1: Como
0: tudo bem consigo?
1: Está tudo a andar.
0: Isso é que importa, isso é que tem de ser.
1: Tem que ser assim, é verdade.
0: Você é daqui de perto, da VU é de perto.
1: Conhece a VU?
0: Conheço pouco, confesso.
1: Tenho vindo cá, vindo aqui numa praia fluvial. Agora estamos quase já no fim da época.
0: Pois, eu conheço a praia, sim, a praia eu conheço.
1: Pois, está bem, está bem.
0: Então, e que música é que você quer ouvir?
1: Estava a ouvir o Corinto Maria Albertina, Amor de Mãe.
0: Então, eu quero dedicar a quem?
1: Para dedicar para todos os doentinhos, incluindo a minha esposa, que infelizmente também se encontra doente, e para a menina e para toda a sua família, e para toda essa gente que trabalha na rádio. E um bom fim de semana para a menina, e agora.
0: Muito obrigada, igualmente.
1: Obrigada. Bem, acontecendo um bom programa, e olha, gosto muito de ouvir aí desse lado, quando
0: Olha,
1: puder.
0: muito obrigada. Gosto muito de ouvir
1: Então.
0: essas palavras, confesso.
1: Então, pois a gente tem que dar valor às pessoas que a gente ouve.
0: É verdade, sim, senhora. Muito obrigada.
1: Ah, Deus.
0: Adeus,
1: Bom fim de
0: obrigado.
1: semana.
0: Beijinhos, bom fim de semana.
1: Beijinho.
0: Beijinho. E vamos ficar agora com o conjunto Maria Albertina, com o tema Amor de Mãe.

0: E assim estivemos com o conjunto Maria Albertina. E agora temos aqui mais uma chamada do Luís Ferreira, da Vô, também.
1: Boa tarde!
0: Boa tarde, que alegria!
1: Está boa?
0: Está tudo, e consigo?
1: Também, mas andando.
0: Tem de ser. Então, que música é que quer ouvir?
1: Vai ser o Vasco Santana.
0: Vasco Santana. Então, diga-me lá o nome do tema. Fado Estudante, não era?
1: Exatamente.
0: Então, e quer dedicar a alguém?
1: Vai ser para a Isabela Teixeira, que me deve estar a ouvir. E deve-se para o homem, e para o filho, para o Daniel. E para o homem que chama-se Jorge, pronto.
0: Ok.
1: Para a Tuna cantar de avô, que também não vem falhar, já há tanto tempo, e já sempre passamos. Para a Filarmónica Avoense, para o Agroala, sabe onde é que é o Agroala?
0: Por acaso pronto. não sei.
1: Pronto. Para Pomares, para o Rezar Gonçalves, para a Luna, coitada, está muito. Como é que ela está? Me deixe saber como ela está, coitadita. Para a mãe, para a Filipa Silva, que também foi mãe há muito pouco tempo, e para a sua filha. Chama-se o nome da minha avó, pronto. E para ti, com muito gosto.
0: Muito obrigado. Então vamos passar aqui agora Vasco Santana com o tema Fado do Estudante.
1: Exatamente.
0: Obrigado, Luís, obrigado.
1: E se gostares, passa mais vezes.
0: Sim, claro que gosto. Então vá, beijinhos, obrigado.
1: Obrigado.
0: Boa noite, bom fim de semana. Então vamos passar agora Vasco Santana com o tema Fado do Estudante.
2: Ora, agora vamos então ouvir umas variações de fado em ré menor, o distintíssimo guitarrista, o nosso amigo Polidori, que é uma coisa que, desculpem esta, mas tenho a paciência de novo.
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1: E assim estivemos com o fado do estudante, com o Vasco Santana, e vamos passar aqui outra vez às mensagens. Temos aqui do Rui Cruz, que está a pedir Calema com Zé Filipe, com o tema Onde Anda Essa Mulher, para dedicar à Dona Alice Costa e à família e a todo o auditório, com os votos de uma ótima tarde. Boa tarde, Sr. Rui, e muito obrigado por estar a ouvir. Vamos passar aqui Calema com Zé Filipe, com o tema Onde Anda.

0: assim estivemos com o Escalema, com o Zé Filipe, com o tema Onde Anda. E temos aqui mais uma ouvinte, a Dona Olga Cristino.
1: Olá, menina Dona Juliana, Olga. Tudo bem? Tudo
0: não
1: bem?
0: Não, a Dona Olga?
1: Não, mas eu estou a ouvi-la.
0: Dona Olga?
1: Sim, estou a ouvir.
0: Parece que não está aqui. Mas entretanto, já tenho aqui a música que ela pediu.
1: Estou a ouvir.
0: E não sei quem é que ela queria dedicar, mas queria Roberto Carlos com o tema à montanha, por isso vamos ouvir esse tema.
1: Mas eu estou a ouvir.

0: E assim estivemos com o Roberto Carlos com o tema A Montanha. E entretanto são aqui 7h30, então vamos passar aqui a nossa publicidade. Mas relembrando que podem ligar para o número 960-313-907 ou então 235-200-572. Por isso podem ligar para eu falar com vocês e para pedirem uma música a vosso agrado. Agora ficamos com o bloco da publicidade. Até já!
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0: E estou aqui de volta, são neste momento 7h40 minutos da noite. Vamos agora também passar aqui um bocado de música enquanto não ligarem. Podem ligar para o 960-313-907 ou então 235-200-572. Enquanto isso, vamos passar aqui uma música com o Diogo Pissarra com o tema Chuva.

0: E assim estivemos com Diogo Pissarra com o tema chuva e temos aqui mais uma ouvinte, Dona Helena Carvalho.
1: Olá, Juliana.
0: Muito boa
1: Está tudo
0: tarde.
1: bem?
0: Está tudo bem
1: Com a
0: consigo?
1: família?
0: Está tudo ótimo.
1: Acabou andando, graças a Deus.
0: Tem
1: Tenho
0: que
1: cá a
0: ser.
1: minha netinha também, que
0: Ah,
1: está
0: então é uma
1: infeliz.
0: boa. É um bom dia. Está com a
1: Oh.
0: sua netinha?
1: Ai, mas foi dormir com a tia e deixou a avó.
0: Então diga-me lá como é que quer ouvir.
1: Olha, uma de parabéns para o Sr. José Fernandes e para a Dona Prazer Ricardino.
0: Então, posso ser Magda Sofia?
1: Uma bonita, uma que seja assim bonita.
0: É de parabéns.
1: Parabéns.
0: É, sim,
1: É.
0: senhora, de parabéns. Dona Helena, muito obrigada por estar.
1: E para todos que quiserem ouvir, e para a menina, tudo bom.
0: Muito obrigada, igualmente.
1: E para a
0: Obrigada.
1: família.
0: Obrigada.
1: Dá,
0: Beijinhos,
1: dá, dá.
0: beijinhos. E vamos ficar agora com Magda Sofia com o tema Brinda de Parabéns.

0: E assim estivemos com Magda Sofia com o tema Brinde de Parabéns e temos aqui mais um ouvinte, o Sr. Nelson Pereira. Muito boa tarde.
1: Boa tarde, menina. Menina.
0: Juliana.
1: Juliana.
0: Está tudo bem consigo?
1: Quero errar o nome, só depois tenho que dar as amêndoas.
0: É, mais amêndoas? Não faz mal. Pode-se enganar à vontade, que assim como mais amêndoas.
1: Para Páscoa, se eu errar o nome, depois tenho que dar as amêndoas.
0: É verdade, sim, senhora. Então, e que música é que você quer ouvir? E quer dedicar a quem?
1: Eu queria ouvir o
0: António, António.
1: Um para trás.
0: E quer dedicar a alguém?
1: Para não estar aqui a perder nomes, a perder tempo e a estar a nomear pessoas que depois posso ficar envergonhado que me esqueço de alguém, é para todo o auditório.
0: Ok, então bem direto, assim é que é. É para todo o auditório.
1: É para dar espaço para mais gente entrar.
0: Okay,
1: eu quero falar com a menina Paula, que já há 2 dias ando a ligar, ela não me atende.
0: Ah, nós também não sabemos quem é que liga, é a primeira pessoa que nos aparece. Então, Sr. Nelson.
1: Há 2 dias que eu quero entrar no programa e não tenho conseguido. Pá, hoje foi logo, está a ver?
0: Foi logo, ainda bem.
1: Ainda bem.
0: Então, Sr. Nelson, muito obrigado.
1: Vá.
0: Muito obrigado.
1: Eu não conheço a menina, mas vamos ver se para o convívio de Natal se a gente se lá e conta.
0: Acredito que sim.
1: Muito obrigado. Conheço as pessoas todas e agora a menina não estou a saber quem é.
0: Sou nova, por isso também é normal que não me conheça.
1: Pois, é verdade.
0: Muito obrigada, muito obrigada.
1: Agora a Arminda quer que eu seja também padrinho e não sei o quê. Pronto,
0: tem
1: vamos
0: tem
1: lá
0: que
1: ver.
0: Ser. Muito obrigado, muito obrigado.
1: Esta rádio é espetacular.
0: Muito obrigado, Sr. Nelson. Muito obrigado.
1: Vá, pronto.
0: Vá, beijinhos.
1: Volta
0: fim de semana.
1: Para trás, porque eu gostava que agora o tempo voltasse para
0: e
1: trás.
0: E vamos passar agora à música.
1: Não, mas o tempo para trás nunca anda, é sempre para a frente.
0: É verdade. Então, muito obrigado, Sr. Nelson, e muitos beijinhos e bom
1: beijinho
0: fim de semana.
1: Beijinho com todo respeito e até uma próxima.
0: Obrigada, obrigada. Até uma próxima.
1: Vá, tchau. Obrigada também.
0: Obrigada, obrigada. E vamos ficar agora aqui com António Mourão com o tema O Tempo Volta Para Trás, com o pedido do Sr. Nelson Ferreira.

E assim estivemos com António Mourão com o tema Volta para Trás, ou Tempo Volta para Trás. E eu estou a ter aqui um problema com o telefone fixo, por isso ainda posso ter mais uma chamadinha, mas tem de ser pelo 960-313-907. 960-313-907. Mais uma chamadinha, no máximo faltam aqui 7 minutos para as 8. E enquanto não saber que tinha uma chamada, vamos passar aqui música com o grupo de concertinas, com os Oliveirenses e amigos.

0: E assim estivemos com o grupo de concertinas, com os oliveirenses e amigos, e temos aqui em chamada o senhor José Elídio.
1: Boa tarde.
0: Então, que música é que você quer ouvir? Estamos aqui em despachar, que já são quase 8 horas.
1: É o Malhão do Beijo, com José Amaro.
0: Ok, então vamos passar essa música, que já estamos aqui perto das 8 horas, para ouvirmos a música toda, pode ser?
1: Sim, sim.
0: Ok, muito obrigado.
1: Obrigado.
0: Obrigada.
1: Obrigado.
0: E vamos ficar...

E assim estivemos com o último pedido, com o Zé Amaro. E agora vou-me despedir, que já passa aqui um minuto das 8 da noite. E bom fim de semana e até segunda-feira. Cá espero por vocês e quero muito falar com mais as pessoas e com as mesmas, claro. Muito obrigado por terem ouvido e muitos beijinhos.

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canção. Olá amigos, a todos muito boa noite, sejam bem-vindos, bem-vindo a mais um Carrossel Musical. Quando ouve a Rádio Clube de Arganil. Este é o seu programa Carrossel Musical. Sorrir, 25 de setembro, e entramos assim no outono. O telefone é o 916272896, 916272896, e vamos começar assim numa homenagem ao outono.

Estivemos assim com doce, não, setembro, mês do outono, com o conjunto Bons Irmãos. E agora, mas em acordeão, doce outono.

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1: E é mesmo assim, já sabe, este é o seu programa Carrossel Musical, quando são 8 horas com 21 minutos. Vamos ouvir mais um tema. Acabámos de ouvir o acordeão Doce Outono do Virgílio Pereira. Já não está entre nós, meu amigo. Um abraço. Vamos ao ano de 1954, Marcha do Outono e a Maria Clara.

Ora bem, e já sem demora, um tema. Você está a escutar-nos além fronteiras, então este tema é para si. Eu depois volto, depois da publicidade. Meu Portugal.

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2: É mesmo assim, algures, aqui no Conselho de Mortágua, você sintoniza o Rádio Clube de Erganil, isto é, Estúdios Produções Carrossel Musical, levam até a antena do Rádio Clube de Erganil este programa Carrossel Musical, com produção, realização e apresentação de Lino de Almeida. O controle de emissão hoje é do Bruno Brito, como sempre. E abrimos esta segunda parte da primeira hora com um tema bastante engraçado, a sarna da minha prima. Ora bom, isto sarna é complicado, era uma doença de antigamente, mas agora também aparece. É preciso medicamentos e por vezes não há dinheiro. E agora com isto tudo, com as gasolinas, com o custo de vida, os tomates, os pepinos, a hortaliça, enfim, tudo. Por vezes não há dinheiro, mas olhe,

É complicado, não há dinheiro, pois não. Isto nos tempos da minha avó era diferente e nós somos desse tempo.

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2: Era assim nos tempos da nossa avó. Neste caso, nos tempos da minha avó, é que poupavam e havia muito dinheiro para o pano. Por causa disso é que aquilo era assim. Saias, muito pano, tudo tapadinho. 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Eu disse, não disse na racha, disse ou vai ou racha.

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2: Certas canções são gazuas que abrem portas do passado. 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Depois, no tempo, vês o caminho andado.
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Um belíssimo trabalho, quatro vozes, António Pinto Bastos, Maria Armanda, Teresa Tapadas e José da Câmara. Estes quatro artistas deram as vozes e fizeram este tributo, neste caso, a Carlos do Carmo. E vamos agora até a Madeira, pode ser? Ilha da Madeira.

0: São 21 horas. 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
1: Vilarinho do Alva, localidade da freguesia de Pombeiro da Beira, concelho de Arganil, vai acolher a 8ª edição do Festival das Sopas e Golodices, que vai decorrer no dia 4 de outubro. Trata-se de uma iniciativa da Junta de Freguesia Local, que conta com a parceria das coletividades locais e com o apoio do município de Arganil. Mais do que um encontro gastronómico, este festival é uma celebração dos sabores da terra e das tradições, contando também com animação musical a partir das 15 horas, a cargo do Rancho Juvenil da Casa do Povo de Arganil, Rancho Folclórico Serra do Ceira e Fernando Pinheiro Showman. Os interessados em degustar as sopas podem adquirir um kit por apenas 7,5€, com direito a uma malga, caneca, talher e guardanapo e acesso livre para saborear a variedade de sopas que vai estar à disposição, acompanhada pelas irresistíveis golodices tradicionais, confeccionadas também pelas associações locais. Note-se que no total vão participar 13 coletividades. A Comissão de Melhoramentos de Sequeiros, coletividade sediada em Sequeiros, freguesia de Selavisa, concelho de Arganil, vai levar a efeito um almoço convívio com animação no próximo dia 4 de outubro. As inscrições encontram-se já abertas e podem ser efetuadas até dia 27 de setembro através do 915-171-693, sendo que para além do almoço haverá animação musical a cargo do grupo Somos Beira Serra, de Mário Oliveira e Paula Pereira. Note-se que o preço são 15€ por pessoa, pagando as crianças dos 6 aos 12 anos 7,5€. O município de Góis, através do Serviço de Psicologia, vai promover no próximo dia 16 de outubro o primeiro encontro com a psicologia em Góis, subordinada ao tema Mais Vale Prevenir, Promoção da Saúde Psicológica. A iniciativa terá lugar na Casa da Cultura de Góis e pretende promover a reflexão sobre a importância da prevenção e dos cuidados com a saúde psicológica. Este encontro procura também, de acordo com o município, contribuir para a desconstrução do preconceito e da desinformação associados à saúde mental, através da partilha de conhecimentos, experiências e boas práticas por profissionais da psicologia e de áreas relacionadas. O programa contempla diferentes momentos de reflexão e debate, sendo que durante a manhã serão abordados temas como o papel das autarquias na promoção da saúde mental, a promoção da saúde psicológica no local de trabalho e o envelhecimento com participação, relações e propósito. Durante a tarde, a programação será dedicada à promoção da saúde psicológica na parentalidade e à saúde psicológica nas escolas, com destaque para o contributo dos gabinetes de apoio à família na criação de ambientes escolares mais saudáveis. O programa inclui ainda momentos de conversa com oradores, bem como um momento cultural.
0: O estado do tempo nas próximas 24 horas.
1: Céu pouco nublado ao limpo, apresentando períodos de mais nebulosidade no litoral norte e centro até ao meio da manhã. Vento fraco a moderado, soprando por vezes forte até 40 km/h nas serras do litoral centro a partir da tarde. Possibilidade de formação de neblina ou nevoeiro matinal em alguns locais do litoral norte e centro. Pequena subida de temperatura no Algarve e pequena descida de temperatura, em especial da máxima, nas regiões norte e centro. Entretanto, depois das notícias, fique desse lado a fazer-nos companhia através de 88.5 FM. Tenha uma ótima sexta-feira, bom dia de trabalho, se for caso disso, boa viagem, se vai na estrada.
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1: E assim, abrimos assim esta segunda hora com uma rapsódia. Isto é o que você quer. Ali o António Viegas e ali a Maria de Lourdes, os meus vizinhos do lado de lá. Do lado da estrada. Dá fogo à peça, volume no máximo, e toda a gente ali em redores ouve o programa Carrossel Musical. Ora bom, e agora o que é que vamos ter? Horas, 9 horas e 19 minutos. O telefone 91-627-2896. Assim é que é. 91-627-2896. E agora vamos à burra do tio Zé.

E estivemos assim com a burra do tio Zé. Ora bom, 9 horas 22 minutos, porque hoje há uma surpresa no programa, mas terá que ser para depois da publicidade. Enquanto isso, ele já não está entre nós, já nos deixou. Fernando Moreira, um leiriense que cantava muitíssimo bem. Escolhi do seu trabalho A Peixeira e o Pescador.

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0: Para sempre.
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50 anos de casados. Boa noite, Foz da Moura. Boa noite, Carlos Teixeira. Carlos. E a Leonilde.

O champanhe já foi, ou melhor, está a ser. E o Carlinhos, como hoje é pequeno, e a rapariga Leonilde.

0: Sim, senhora, meus amigos, parabéns, tudo bom? Muitos e longos anos de vida. E o programa Carrossel Musical não podia deixar de não se associar. Associou-se e vamos ao telefone e a conversa foi esta. Então, e como é que estão os meninos?
1: Estamos muito bem.
0: Estão bem?
1: Estão um bocado mais velhos, não estão?
0: Ah, estão mais velhos? Então, olha, pronto, é pôr isso no vinho.
1: Enche a banheira de vinho e põe-me lá dentro.
0: Evidente, e depois fazem chape-chape.
1: É assim que não vê.
0: Pois.
1: Quer dizer, em vez de fazermos banhos turcos, é banhos checos, não é?
0: Vá, pois é, pois é. Ouvi dizer que os meninos que fazem os anos de casado, é verdade?
1: É verdade, fazemos os dois no mesmo dia.
0: Ai, fazem os dois no mesmo dia, pronto. Muito bem. Ai, que giro. Está bem.
1: Já são muitos.
0: Ah, pois é. Então, e como é que se...
2: É meio século.
0: Como é que se tem aturado um ao outro? Quem é que é mais rabugento?
2: Ah, somos os dois.
0: Ai, é 50-50.
1: Como
0: ah, pois é, está bem. Olha, muito bem. Um dia maravilhoso. Beijinhos, beijinhos já deram. E pronto, e olha, um resto de um dia muito feliz, com muito amor.
2: Muito obrigado.
0: Com muito love. Vejam lá.
1: 50 anos.
0: Ah, é? Pois é, é uma maravilha. Então, e agora no meio de tudo, uma música que gostassem de ouvir hoje, no programa daquele rapaz de Mortágua. Digam-me.
1: Eu conheço.
2: Sim, ponha-me lá o Aranhice.
0: Ai, o Aranhice, pronto.
1: Volta a perna acima.
0: Pois, pronto, perna acima, perna abaixo e depois já de dar a um lado.
2: Claro.
0: Pronto, então. Olha, meus queridos, um abraço daqui. E até logo. E apenas vos quero dizer que esta mensagem vão ouvi-la logo que eu gravei e tenho que vos dar conhecimento. Até logo. Até logo.

E, meus amigos, espero que tenham gostado deste miminho. Foi o que se pôde arranjar e agora vamos ao telefone. Quanto ao telefone, boa noite para São Romão, para o Alexandrino Costa. Alexandrino Costa que está a ouvir. Amélia Cerveira em Sepins, Cantanheda, Fernanda, Princesa Lourosa, a Lucindinha Costa está sempre bem disposta em Coimbra, o Nelson Piolho, ali de Vila Xé. A Leonilde Foz de Amor, está nos 50 anos de casado hoje. Oh, vai para lá, vai, não leves a manta. Cristina do Quintalinho, a Rainha do Plástico, aqui de Mortazel. Laurinda Alves da Serrada. E agora vamos aqui, Luís Martins de Queluz, saudações noturnas, sou lindo, como vai? Vou bem, e vocês também? Penso que sim. Os pais ali pela Roleira, o Alberto Martins e a Lúcia Simões. Um abraço para vocês, tudo bom. E agora vamos continuar, a Natália Coutinho de Aveiro, a Patrocínio que está por França. Meus queridos, boa viagem, que tudo vos corra bem. Estelinha em Castro Daire, Estelinha e o Adérito, o esposo, e também as saudações ali para a oficina Cabradoiro, ali para as meritíssimas, para as doutoras. O Fernando Coimbra na Arnosa, e quanto a telemóvel, arrumamos. Vamos ver que horas são, 21h50, e vou aqui escolher uma canção. Doce Amor, agora são 8 horas, 9 horas com 50 minutos.

E estamos quase, quase a finalizar este programa de hoje. Eu vou aproveitar para me despedir já, porque são 9 horas com 54 minutos. Quero dizer-vos que vou-me despedir até ao próximo programa com amizade, como sempre faço. Dizer-vos também que a minha felicidade, enquanto o Criador o permitir, é a música e a natureza. E a humildade e o respeito pelos outros. E quero dizer-vos também que o controle de emissão foi do Bruno Brito. Realização e apresentação foi deste vosso amigo Lino de Almeida, que a todos envio um grande abraço. Deus com todos nós. Um resto de uma boa noite. Bom fim de semana. Fiquem por aí. E até à próxima sexta-feira, se Deus quiser. E agora, muito calminho, vamos para aqueles que queiram dançar. Um tema já bastante antigo, muito bonito. Sara. E dizer também que a Isabel da Ponta Mocela também disse um olá aqui. Carlos Castanheira, não é Carlos Teixeira, como há bocado lhe estava a tentar chamar. Carlos, portanto, não tenho que agradecer. É um prazer. A rádio é isto mesmo e nós estamos cá, não é por outra coisa. Um abraço. Deus com todos nós. Mais uma vez, até à próxima sexta-feira.

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0: São 22 horas.
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0: São 23 horas.
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1: A Comissão de Melhoramentos de Sequeiros, coletividade sediada em Sequeiros, freguesia de Selavisa, concelho de Arganil, vai levar a efeito um almoço convívio com animação no próximo dia 4 de outubro. As inscrições encontram-se já abertas e podem ser efetuadas até dia 27 de setembro através do 915-171-693, sendo que para além do almoço haverá animação musical a cargo do grupo Somos Beira Serra, de Mário Oliveira e Paula Pereira. Note-se que o preço são 15€ por pessoa, pagando as crianças dos 6 aos 12 anos 7,5€. O município de Tábua inaugurou recentemente o Parque de Biomassa da Venda da Serra, na freguesia de Moronho, a segunda infraestrutura deste género criada no concelho, destinada à recepção de sobrantes florestais e agrícolas. Desenvolvido no âmbito do projeto Redes Regionais de Valorização da Biomassa Lenhosa, promovido pela Comunidade Intermunicipal da Região de Coimbra, este parque, com cerca de 5 mil metros quadrados, pretende facilitar a recolha e gestão dos sobrantes florestais e agrícolas, promovendo a sua valorização e contribuindo para a redução da carga combustível e do número de ignições no âmbito da Estratégia de Prevenção dos Incêndios Rurais. A criação desta segunda infraestrutura surge na sequência da utilização registada no primeiro parque de biomassa do concelho, que já recebeu cerca de 93 toneladas de resíduos. A rede municipal será ainda complementada com dois contentores destinados à deposição de resíduos verdes, um em São João da Boa Vista e outro junto ao Estádio Municipal de Tábua, permitindo também a recolha de resíduos provenientes da manutenção de jardins e espaços verdes. A Câmara Municipal de Mortágua já adjudicou a empreitada de reabilitação da cobertura da piscina interior e substituição dos vãos exteriores, uma obra que tem o valor de 253.007,12€ com IVA incluído. Com esta intervenção de requalificação da piscina interior, abrangendo a cobertura e os vãos exteriores, pretende-se, segundo a autarquia, reforçar as condições estruturais da piscina, a nível da cobertura, melhorar o isolamento térmico, nomeadamente com a colocação de vidros duplos e o sistema de climatização, e aumentar a eficiência energética do edifício e, desse modo, proporcionar melhores condições de utilização. A empreitada tem um prazo de execução de 150 dias, no entanto, o município e a empresa adjudicatária irão envidar todos os esforços no sentido da conclusão das obras com a maior brevidade possível.
0: O estado do tempo nas próximas 24 horas.
1: Céu em geral pouco nublado, apresentando períodos de mais nebulosidade no litoral centro até o início da manhã e aumentando de nebulosidade a partir da tarde, em especial por nuvens altas. Vento fraco a moderado, soprando por vezes forte até 40 km/h na faixa costeira e serras do litoral oeste. Possibilidade de formação de neblina ou nevoeiro matinal em alguns locais do litoral centro, pequena subida da temperatura máxima no litoral oeste. São estas as previsões para este sábado. Votos de que passe um ótimo dia, um bom fim de semana na companhia da RCA.
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2: Mas já temos em linha Arminda Silva para nos deixar mais uma delícia. Já vamos saber qual é.
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2: E cá temos a nossa Arminda para mais uma receitinha. Olá, Arminda, muito boa tarde.
3: Olá, Isabel. Olá, nossos ouvintes. Uma boa tarde para todos.
2: Então, e como estamos? Bem disposta, certo?
3: Sempre.
2: Muito bem, sim, senhora. É verdade, Arminda. E o que nos traz hoje?
3: Olha, não sei se aprecia empadão.
2: Muito bem. Vai ser um empadão assim diferente ou é aquele empadão que nós já conhecemos?
3: É um empadãozinho de bacalhau com camarão.
2: Ah, esse aí é menos conhecido e deve ser uma delícia, sim senhora.
3: Este aqui a Isabel deve apreciar.
2: Ah, então sobretudo com camarão, maravilha. E mais gente, que nós sabemos que há aqui muitos amigos que apreciam camarão. É mesmo.
3: Pronto, então olha, esta receitinha de hoje é o empadão de bacalhau e com camarão.
2: Muito
3: então
2: bem.
3: Então eu vou dizer os ingredientes. Então para fazer este pratinho é necessário 750 gramas de bacalhau demolhado, 300 gramas de camarão, uma cebola grande, 3 dentes de alho, 50 ml de azeite, 50 ml de leite, pimenta a gosto e sal a gosto.
2: E vamos repetir, apesar dos ingredientes não serem muitos, é sempre bom voltar a mencionar, não é, Arminda?
3: É verdade.
2: Vamos a
3: então
2: isso.
3: Então é necessário 750 gramas de bacalhau demolhado, 300 gramas de camarão, uma cebola grande, 3 dentes de alho, 50 ml de azeite, 50 ml de leite, pimenta a gosto, salsa a gosto e uma gema de ovo.
2: E agora sim é que a nossa Arminda nos vai dizer como é que se faz, não é, Arminda? Vamos a isso.
3: Agora vou dizer como é que se faz o puré. Porque isto é este, como é empadão, tem que levar o puré. Então para o puré é necessário 1,2 kg de batatas, uma colher de sopa de margarina, sumo de um limão, noz moscada a gosto, pimenta a gosto, 400 ml de leite e sal a gosto.
2: Muito bem.
3: E agora, então, porque eu estava aqui, mas não deve ser preciso repetir. Também são poucos ingredientes. Então, começa então por cozer o bacalhau num tacho com água e noutro, coze então os camarões também com água temperadas com um pouco de sal. Quando tudo estiver cozido, retira as peles e as espinhas do bacalhau e desfia-os em lascas. Depois descasca os camarões e reserve, juntamente com o bacalhau. Depois, para fazer o puré, começa por descascar e lavar as batatas e coloca-as a cozer 30 minutos num tacho com água temperado com sal. Quando estiverem cozidas, escorre e passe-as pelo passe-vite. Depois, coloca a batata novamente num tacho, junta-lhe o leite, a margarina, a noz moscada, a pimenta e o sumo do limão. Leve então o tacho ao lume, em lume médio, e vai sempre mexendo com uma colher de pau até ferver. Quando começar a ferver, desliga o lume. Depois, numa frigideira grande, coloca o azeite, os alhos picados, a pimenta, a cebola picada e deixa refogar em lume brando, até a cebola começar a alourar ligeiramente. Adiciona depois, então, a esse refogado, o bacalhau e os camarões e rega então com leite. mexe e deixa cozinhar por 5 minutos. Desliga depois do lume e polvilha com a salsa picada. Coloca então uma camada de puré numa assadeira. Por cima, mete depois a mistura do bacalhau e os camarões. E por último, mete então a camada de puré. Pincela então com a gema de ovo batido e leva ao forno pré-aquecido a 180 graus. Durante cerca de 25 minutos, aproximadamente 25 minutos. E pronto, está a nossa receitinha 2, que é então o gratinado, neste caso não é o gratinado, é o empadãozinho.
2: Muito bem, Arminda, que espetáculo! E como sempre, vamos ter umas fotos. Sim, sim, Arminda, vamos ter umas fotos, não é?
3: Ah, claro que sim, então. Tem a foto do camarão, neste caso do empadão, assim na travessinha, e depois tem já cortadinho para verem o camarãozinho dentro e o bacalhau. Eu já lhe mando, que é para lhe...
2: Para aguçar o apetite, não é, Arminda? Nossos e dos nossos ouvintes.
3: É, mas eu sei que a Isabelinha, o empadão normal, coisa, mas este que ia gostar.
2: Ai, com certeza, Arminda. Olha, quero de bacalhau, quero de camarão. Aliás, porque esse é dos dois, mas olha, quem quiser também pode dividir. Faz um só de bacalhau e faz outro só de camarão, não é? Também pode
3: é verdade,
2: ser.
3: Também pode ser.
2: Depende do gosto.
3: E eu tento trazer receitas que nossos amigos que nos ligam para a nossa rádio não dizem que comem.
2: Exatamente, Arminda.
3: Não podem dizer que comeram um empadão de bacalhau. Eu então, olha, achei que esta receita era interessante.
2: Muito interessante, Arminda, e muito diferente. E faz muito bem ter esse cuidado, porque o objetivo é dar mesmo receitas que não ouça aqui na rádio, claro, né? Dos pratos mais usuais que os ouvintes.
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